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0: não se fala mais nisso.
1: Oh, glória a Deus.

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Vem comigo a partir de agora, das 22 às 5 da meia-noite, eu, Essência Gospel, fazendo o melhor para alegrar o teu coração. Você do sítio, você da chácara, você da fazenda, nosso abraço a todos vocês, sejam bem-vindos. A partir de agora, então, eu, Pastor Olavo Ferreira, vou contigo até 5 para meia-noite aqui na Essência Gospel.

0: Muito boa noite para vocês, todos estão chegando comigo aqui. Esse é o meu, é o seu, é o nosso programa. Programa Raiz, música sertaneja, batida de viola, música gospel gauchesca, música que você vai adorar. Música de adoração, é só você ligar. Você de Foz do Iguaçu, 045-3025-5200. Vem que tem, comigo tem. Entretenimento e muito mais. Só alegria espiritual.
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você nesse momento para nós juntos falarmos um pouco da palavra de Deus. Convido você para nós lermos, depois meditarmos um pouco no Salmo 51. Salmo 51 diz assim: tem misericórdia de mim, ó Deus, segundo a tua benignidade. Apaga as minhas transgressões, segundo a multidão das tuas misericórdias. Lava-me completamente da minha iniquidade e purifica-me do meu pecado, porque eu conheço as minhas transgressões e o meu pecado está sempre diante de mim. Contra ti e contra ti somente pequei e fiz o que os teus olhos parece mal, para que sejais justificado quando falares e puro quando julgares. Eis que em iniquidade fui formado e em pecado me concebeu a minha mãe. Eis que amas a verdade no íntimo e no oculto, me fazes conhecer a sabedoria. Aqui nós estamos falando nessa noite de misericórdia. Estamos reconhecendo quando nós cometemos um erro, quando nós erramos, nós reconhecemos. E Davi, ele errou e reconheceu o seu erro. E ele chega aos pés de Deus e fala: Senhor, tem misericórdia de mim, segundo a tua piedade. Apaga as minhas transgressões. Ele está aqui implorando para Deus, segundo a multidão das tuas misericórdias. Quando você fala de multidão, é porque é grande a compaixão, é porque é grande o que Deus nos perdoa, né? Nossos pecados. Deus é compreensivo para com todos nós. Deus é misericordioso para com todos nós. E nós devemos nos reconhecer quando pecamos, né? Tem pessoas que ela peca e continua pecando, mas quando você sabe que pecou e reconhece o seu erro, o seu pecado, tem Deus que pode perdoar os teus pecados, né? E no versículo 2 ele fala que lava-me completamente da minha iniquidade e purifica-me do meu pecado, limpa-me. Então aqui Davi escreve esse versículo 2, né, pedindo para Deus, né, lavar completamente da iniquidade, dos erros, e pedindo para Deus purificar ele do pecado, né. Mas aqui eu quero fazer o entre parênteses aqui, né, Deus, ele pode fazer isso? Sim, pode fazer. Mas eu quero falar para você aqui nessa noite que aonde nós vivemos, aonde nós vivemos,

menos, você pode até me criticar do outro lado que vai estar ouvindo o programa aí, você pode até me criticar eu, tá? Nesse mundo que vivemos, é difícil o homem que não peca. Sim ou não? É difícil, porque a própria palavra diz, no mundo tereis aflição, mas tenha de bom ânimo, né? Mas nós cristãos, ainda que nós reconhecemos nossos pecados, e quando nós erramos, nós fazemos o quê? Nós vamos aos pés de Deus e pede perdão ao Senhor, né? Por isso que é bom cada dia nós nascer de novo, né? Reconhecendo os pecados, reconhecendo as fraquezas, reconhecendo os momentos de fragilidade que nós temos. Nós somos falhos. O homem é falho, a mulher é falha, mas Deus, ele é perfeito. Deus, ele é misericordioso. Então, quando eu olhando aqui, pedindo Deus, Davi pede para Deus, né? Lava-me completamente da minha iniquidade e purifica-me. Ele quer se tornar um homem perfeito, um homem, né, limpo, que não quer mais andar no erro, não quer mais praticar o pecado. E isso é muito importante. Tem muitos cristãos hoje que ele faz de tudo, né, para andar na presença de Deus, que ele corre para os pés de Deus e pede força para Deus, pede ânimo, sabedoria, para que não volte a pecar. Isso é importante para o ser humano saber reconhecer o seu pecado e saber pedir perdão para Deus e pedir para Deus dar força para ele não pecar mais. Isso é o homem de Deus, a mulher de Deus, que faz. Quando a mulher de Deus tem uma chamada para fazer a obra do Senhor. Sim, porque Deus diz que nós que fomos chamados por Deus, somos a luz do mundo. E para ser luz do mundo, nós temos que andar na verdade. Conhecer a verdade, né? Cada dia nós conhecemos um pouco a verdade. Sim, nós vamos para o joelho e falar com Deus: Deus, quero conhecer a verdade. Me mostra para mim a verdade cada dia que passa. Me mostra onde é que eu errei. Eu quero voltar atrás e fazer certo o que eu errei, né? Então, isso é reconhecer o seu pecado, o seu erro, né? E no versículo 3 fala assim, então, aqui, ó: porque eu conheço as minhas transgressões e o meu pecado está sempre diante de mim. Então, Satanás, ele fala lá do livro de João 10:10, ele fala o quê? Que ele veio para matar, roubar e destruir, né? Então, sempre Satanás, Diogo, sempre Satanás, ele vai estar rondando você. Está rondando você, né? Colocando na tua presença, diante de você, algo que vai, se você não tiver na oração, se você não tiver, né, na consagração, você vai cair. Você vai cair. Mas aí Deus sabe, né? Os que estão fracos na fé, os que estão fracos na oração, vão cair. Agora, os que estão fortes na oração, no jejum, consagração, eles não vão cair. Não vão cair porque estão ali firmes. Tá bom? Lembra quando Jesus foi tentado? Levaram ele para um penhasco bem altão lá. Lembra, Diogo, essa palavra, essa mensagem aí? Essa passagem, né? Que olhou, levou o diabo de Jesus lá em cima, né? Mas Jesus tinha jejuado 40 dias, 40 noites, né? Então não tinha, porque ele estava no poder, né? Ele estava, porque o jejum você vence tudo no jejum. O diabo pode se levantar, mas ele vai cair em nome de Jesus Cristo, né? Então quando ele fala aqui, né? Quando ele fala aqui no versículo 3, né? Porque eu conheço as minhas transgressões e o meu pecado está sempre diante de mim. É difícil suportar, né? Mas Deus fala para ele resistir, o diabo ele fugir de nós, sim ou não? E ele foge de nós. Então, resista. Com o quê? Na oração. Resista. E aqui ele fala do porquê, né? Porque eu conheço as minhas transgressões, né? E o meu pecado está sempre me rodeando. Então devemos orar, devemos

a Deus sabedoria para que Ele possa nos orientar e nos vencer, né? Vencer o pecado, não é verdade? Está aqui no versículo 4, fala assim: contra ti, somente pequei, né? O homem que só fez coisa errada, né? Mas ele chegou um momento, né? Ele falou o que? Ele continua falando aqui: e fiz o que os teus olhos parecem mal, mas claro, para que sejais justificado quando falares o puro, quando julgares. Então, reconhecendo o pecado, né? Sabendo que está errado, parece que eu fiz só o mal. Pecado é o mal. Pecado é o mal. O pecado leva você ao fundo do buraco. Lá você vai sofrer, né? E aqui no versículo 4, 5 fala assim: Eis que em iniquidade fui formado, e em pecado, né, me concebeu minha mãe, né? Isso aqui é um comentário muito forte aqui, sabe? Aqui são pessoas que não são casadas, né? E formam família, né? Pecado, né? E me concebeu a minha mãe, né? Eis que amas a verdade no íntimo e no oculto, me fazes conhecer a sabedoria. Deus te faz você conhecer a sabedoria. Então aqui está, no versículo 7 fala assim: purifica-me com hisopo e ficarei puro, limpo, lava-me e ficarei mais alvo do que a neve. Então nessa noite é para nós reconhecermos, para nós pedir para Deus, né, as misericórdias, reconhecendo o erro, legal, né? E não continuar no erro. Isso é muito importante. Não continuar no erro. Para você não continuar no erro, a gente tem que estar nos pés de Deus, né? O João 16, 13 fala assim: quando vier, porém, o Espírito da verdade, ele vos guiará a toda a verdade, né? Quando nós estamos na verdade, você está com o Espírito da verdade. Ele vai dominar sua vida. Porque aquele que serve a Deus, aquele que conhece Jesus, não dizer pessoalmente, mas espiritualmente, aquele que entregou a vida para Jesus, tem que andar segundo a vontade de Deus, né? Tem que andar segundo a vontade de Deus. Por quê? Não falará por si mesmo, mas dirá tudo o que tiver ouvido, e vós anunciará as coisas que hão de vir. O que que as coisas vão de vir? Estão vindo já. Fome, doenças, né? Desemprego, mortandade, coisas incríveis, né? Mas nós, homens e mulheres de Deus, sabemos que está escrito na Bíblia que aconteceria isso, né? Então, vivemos em um mundo cheio de vozes e opiniões, né? Um mundo enganoso, né? Mas Jesus, ele prometeu o Espírito da verdade, e para mostrar o caminho certo, né? Então, Davi, ele reconheceu os pecados dele e pede misericórdia para Deus, né? Que os liberte ele desse caminho errado, desses pecados, né? E deixa ele mais alvo do que a neve. Maravilha, né? Palavra legal, né? E se você já crê em Cristo Jesus, presta atenção, se você já crê em Cristo Jesus, continue confiando na direção que vem dele, vem de Deus, né? Quando nós oramos, nós pedimos para Deus: Deus, me mostra a direção que o Senhor quer que eu ande. Deus vai mostrar para você a direção que você deve andar, né? A direção que você deve andar. Se ainda não o conhece, saiba que a verdade não é uma religião, sabe? Não é uma religião, não. A verdade, ela é uma filosofia, mas uma pessoa, Jesus Cristo, é quem busca de coração os homens e mulheres sinceros e encontra perdão. Olha,

quando você pede para Deus com um coração verdadeiro, sincero, né? Tudo o perdão ao pecado que você cometeu, Deus perdoará você, né? Deixa você novo de novo, né? Mas aí então está que andar na verdade, conhecer a verdade e não praticar mais o erro. Não praticar mais o erro. Isso é muito importante também. Não praticar mais o erro. Muito importante, né? Tito, no livro de Tito, capítulo 2, vai falar aqui: porque a graça de Deus se manifestou a salvadora a todos os homens, e ela nos ensina a renunciar o pecado, né? Ela nos ensina a renunciar, né, o pecado e as paixões mundanas, e a viver de maneira sensata, justa e piedosa nesta, né, a era presente de Deus, na presença de Deus. Então, que nós venhamos, né, venhamos estar sempre buscando a Deus de todo o coração, cada dia que passa, né? Eu digo assim, tem uma ouvinte minha, né? Uma ouvinte muito querida, né? Ela fala assim: Olávio, cada dia nós matamos um leão para vencer, né? Porque se você vencer um dia, glorifique a Deus, né? Glorifique a Deus. E é verdade, tem que matar um leão mesmo por dia para você ser vitorioso, né? Porque são muitas coisas que acontecem nesse mundo. Eu tenho uma música aqui que vou tocar daqui a pouquinho, né? Que vai falar sobre isso daí, né? Muitos estão enganando o povo, e o povo quer ser enganado cada vez mais. Mas eu quero que você preste atenção em tudo que vai ser falado aqui hoje nesse programa, tá bom? Nós vamos até às 5h30. Então, tudo que vai ser falado aqui hoje nessa noite, né? Se você ligar aqui, eu vou atender você, tá bom? Se você ligar para me criticar, você pode ligar tranquilamente, eu aceito críticas. Se você ligar para me elogiar também, aceito elogio, entendeu? É tudo para Deus, ok? Então, ó, agora eu quero que você pense, vamos lá, orando a Deus, agradecendo a Deus pela terça-feira que chegou, o dia de terça-feira maravilhoso, né? E aqui eu sempre digo assim: escureceu, vai para o joelho, lê a Bíblia, vai para o joelho e ora, agradece a Deus pelo alimento, pela água, né? Pela luz, por tudo, pelo livramento. Louve a Deus por isso. Não seja um que acorde de manhã na hora, vai dormir na hora, não faz nada, né? E Deus está vendo isso daí. Aí quando acontece uma coisa com ele, que pesa nele, ele vai falar com Deus: mas por que, Senhor, se me esquecer? Não é que Deus esqueceu, né? É a pessoa que esquece de Deus. Valoriza às vezes mais uma saída para comer uma pizza fora aí do que orar a Deus, é verdade. Então, valorize o Deus que te pôs no mundo. O Deus que te fez você, valorize, ok? Feche teus olhos ali, vamos estar orando em nome de Jesus Cristo agora. Creio que você deve ter pensamento a Deus, vamos estar orando a Deus, agradecendo a Deus pelo dia e pela noite que está começando agora.

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1: Senhor meu Deus, eu quero agradecer ao Senhor. Somente agradecer ao Senhor por tudo que o Senhor tem feito por mim. O Senhor conhece o meu levantar, o Senhor conhece o meu deitar. O Senhor sabe o que eu faço durante o dia, pois tudo o Senhor sabe, o Senhor vê. O Senhor não está comigo carnalmente, mas está espiritualmente. Então, o Senhor sabe o que eu faço, Pai. E aqui eu estou nessa noite, falando a Tua palavra para os ouvintes. E quero agradecer ao Senhor por tudo que o Senhor fez na minha vida nesse dia. Deus, agora estou aqui e peço ao Senhor, Papai, tome em Tuas mãos a direção desse programa, que cada um, que cada ouvinte venha receber uma parte dobrada de bênção.

cura, de libertação, em nome de Jesus Cristo, Deus. Pois tua palavra, ela cura, ela transforma e liberta. A tua palavra possa entrar nessa noite dentro do hospital. Tua palavra entrar dentro das cadeias, transformando os irmãos presidiários. Tua palavra entrar dentro de um ônibus, tocar no motorista ali, nos passageiros e guardar eles, em nome de Jesus Cristo. Que a tua palavra venha entrar, meu Deus, dentro dos lares mais humildes também, e falar às pessoas mais humildes, Senhor Jesus, com todas as pessoas, todos os seres humanos que ouvem essa programação, Senhor. Toma em tuas mãos agora cada uma delas e seja abençoada, Pai. Pelo poder do sangue de Jesus, essa pessoa que está doente, meu Deus, essa pessoa que está clamando agora por uma cura. Eu peço ao Senhor, meu Deus, pela tua graça e tua misericórdia. No sangue de Jesus tem poder para curar essa pessoa agora. Em nome de Jesus Cristo, Deus, tua palavra nos diz, clama a mim e te responderei. Que nessa noite, Pai, o Senhor venha responder essa pessoa com a cura. Com a cura dessa enfermidade que assola essa pessoa. Em nome de Jesus Cristo, eu creio na cura, meu Deus, que o Senhor tem, porque o Senhor é o médico dos médicos. O Senhor é o médico dos médicos. Então, Pai, nessa noite, cura essa pessoa. Em nome de Jesus Cristo, Pai. Fala comigo, Pai. Fala com os ouvintes, meu Deus. Nessa noite, em nome do Pai, do Filho e do Espírito Santo de Deus. Assim nós oramos, assim decretamos a vitória para todos e todas as famílias da face da

É Jesus que pode curar você, que pode transformar você. É Jesus que pode fazer milagre. Você crê nessa noite? Então dê um glória a Deus na tua casa, dê um glória a Deus no teu carro. E com esse fundo musical, eu quero cumprimentar você aí, de longe, de perto, com a grande graça e paz do Senhor Jesus.

Hoje, 16 de junho. 16 de junho, maravilha, hein? Terça-feira. Aqui em Foz tá frio. Tá frio em Foz, né? Eu creio que o inverno chegou, não é mesmo? Né? É porque tomar aquele chimarrão gostoso, comer aquela pipoquinha, né? E ouvindo a rádio assim você gosta. Que maravilha, né? E ligando pra cá, pedindo sua música preferida que você gosta, né? É isso? Vou tocar uma canção linda aqui pra você essa noite já, falando de oração, né? Com o Padre Zezinho, Oração da Família. Essa canção que eu vou fazer lá pro Jefferson, né? No Guincho da República, pra todas as famílias católicas, tá bom? Meus amigos, meus irmãos, de coração, essa canção é linda. É momento de você orar, é momento de você clamar, de você agradecer a Deus. Então, por isso, eu toco pra você essa canção linda que o Padre Zezinho vai cantar pra você, bonita, aqui na Essência Gospel 96.7.

amigo. 22:45. Estamos aí com o programa Uma Luz no Seu Caminho, né? Eu quero te agradecer a Deus aí pela vida do pastor Flávio Peixoto lá em Sapiranga. Já mandei um alô pra ele aí. Diz que tá em escuta bem a programação. Pastor Flávio, Deus abençoe você pela audiência aí, né? Deus abençoe vocês mesmo, né? E é grande a vitória que Deus tem pra vocês aí, tá bom? Deus sempre, sempre está com os braços para socorrer vocês, os braços abertos para socorrer vocês, tá bom? E eu quero deixar para todos os ouvintes essa noite aqui, em Romanos capítulo 13, verso 10, diz assim, né? O amor não faz mal ao próximo, né? De sorte que o cumprimento da lei é o amor, né? E Deus nos ensina a amar. Deus nos ensina a amar, né? Ao próximo como a nós mesmos, né? Quando cumprimos este mandamento, né? Os outros são cumpridos, não. Não matamos, não roubamos e não adulteramos. Isso significa que é amar, né? Ao próximo, né? E o princípio do cumprimento de todos os outros são os mandamentos de Deus.

0: os mandamentos de Deus, né? Que nessa noite todos nós venhamos nos conscientizar que para amar, se você não ama a pessoa do teu lado, certo? Como que você vai amar aqueles que você não vê? Você não ama a pessoa que você vê, né? Então ame ao teu próximo como a ti mesmo, que tudo vai ser abençoado em nome de Jesus Cristo, tá bom? Eu quero falar com você. Liga para cá, 3025-5200 é o telefone da sua audiência, tá bom? O que aconteceu aqui hoje, meu Deus do céu? Deixa eu ver aqui. Eita glória de Deus, eu vou, daqui a pouquinho vou mandar um sinal de fumaça pro pessoal aí também, que estão me mandando aqui, né? Mas assim, o pastor Flávio, é o seguinte, aqui em Foz também tá frio, rapaz, é só no chimarrãozinho aqui, eu e o Diogo, né? Eu aqui e o Diogo ali do outro lado, né? Somente no chimarrãozinho, né? Até evitamos de trazer alguma coisa para comer para não, né? É porque não pode comer muito, né, pastor Flávio, de noite, né? Porque o meu estômago cheio faz mal, né? Então, vamos só tomar um chimarrãozinho aqui. Não, mas o pior é tudo, que depois tem que ir pro banheiro, né? Não tem jeito, tio, tá? Mas é assim mesmo, tá bom? Mas o frio é Deus que faz tudo isso aí, né? E para cada tempo tem o seu, né? Sua temperatura, né? Então tá aí, um friozinho gostoso, né? E o pastor manda aqui, né? O pastor tomando um chimarrão. Sim, sim, graças a Deus, né? Um forte abraço. Muito frio aqui. Igualmente aqui também tá frio, né? E Deus abençoe o pastor Flávio pela sua audiência aí, tá? E vamos em frente. Vamos em frente com a programação. Não podemos parar. Também um abração aqui pro irmão João Carlos do Jardim Caiobá. Tá ligadinho, irmão João Carlos. Deus abençoe você pela audiência, tá bom? Adeus. Que benção, maravilha. Maravilha, maravilha, né? E o irmão também, irmão Edinho, lá no Porto Meira, irmão Edinho, nosso ouvinte, assista a programação, não perde nenhum, né? Aqui ele te mandou um abraço pra você, viu, Diogo, o pastor Flávio, tá bom? Receba um abraço. Eita, glória a Deus, maravilha, maravilha, Deus abençoe. Daqui a pouquinho eu vou tocar a tua música, meu Deus, que você gosta, também gosta daquela música linda, maravilhosa, né? Deixa eu ver aqui agora. O irmão João Carlos, o Jair Caiobá, né? E o Marcos, mandou também um áudio. O que aconteceu? Ô, oh, Jesus! Irmão João Carlos, ele mandou um áudio. Como falar com ele? Pessoalmente não, não dá, né? Mas assim, pelo áudio, né? Pela linha telefônica, né? 3025-5200, mandou um áudio aqui. Mas então, fala, irmão João Carlos, seja bem-vindo em nome de Jesus Cristo.
1: Paz do Senhor, amado. Mais um dia, João Carlos do Caibá na sintonia. Quero ouvir aquele louvor com Geraldo Neto. Bem-aventurado. Deus vos encha de coragem.
0: Amém. Deus abençoe aí, irmão João Carlos, no Jardim Caibá. Ele não perde nem a programação. Está sempre conectado aí com a 96.7, né? Faz ciência gospel, que é 24 horas no ar, tá? Tem uma emissora aí, rapaz, né? Que ela toca louvores espanhóis. Espanhóis. Louvores em Guarani também, né? Muito legal. E eu fico ouvindo esses louvores maravilhosos à noite, aí no madrugadão da noite. Hein? Mais uma bênção de Deus, né? Bem-aventurado, pediu, ouviu, aqui na Essência Gospel. Eu volto daqui a pouquinho. Você vai ligando 3025-5200.

Aleluia! Foi aí a canção linda, bem-aventurada com o Amaro Batista, né? Foi, né? Maravilha de louvor. Deus abençoe o irmão João Carlos do Jardim Caiobá, que tá ligadinho com nós lá, né? E a palavra nessa noite para você aqui, irmão João Carlos do Jardim Caiobá, Salmo 31, versículo 4, versículo 24, né? Salmo 31, versículo 24, fala assim: sede forte e revigore-se os vosso coração e vós todos que esperais no Senhor, não desista agora. A batalha pode ser grande, né? A batalha pode ser grande, cansada a sua alma, cansa a sua alma, mas Deus ainda sustenta vocês em pé. Maravilha, Deus te abençoe grandemente a vocês aí nessa noite, em nome do Senhor Jesus Cristo, ok? 22 horas e 55 minutos, 10h55 aqui em Foz do Iguaçu, na terra das cataratas. Maravilha, maravilha. Hoje, terça-feira, estamos aqui alegrando nossos ouvintes, né? Alegrando os ouvintes com a programação alegre, descontraída, e a palavra também, né? Oração também.

0: 23 horas, 22 horas. Tô pensado aquela hora aqui. 22 horas e 56 minutos. Olha, eu vou falar pra você o seguinte: tá? Vai rapidinho, rapidinho pro comercial aí, tá bom? Mas não sai daí não, tá? Não sai não. Daí fica aí esperando eu. Eu já volto de novo aí. Já tô de volta. É um pé lá e outro aqui. Rapidinho, rapidinho. Vamos ganhar leite das crianças? Vamos lá então? Os comerciais e voltamos já já.
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23 horas, agora sim, agora 23 horas, e 10 minutos, 23 e 10 aqui em Foz do Iguaçu, no Paraná, isso no Paraná, é, na terra das cataratas, fofinho, né, mas nós está mateando aqui, eu e o Diogo, ele de lá e eu de cá, tranquilo e calmo e sereno. Vamos em frente, até 5 para meia-noite. Quero dar um abraço pro Marcos, né? O Marcos tá lá ouvindo nós, né? Não sei, tá, deve estar de folga hoje, né, Marcos? De folga, então, um abraço para você, toda a tua família, que Deus abençoe grandemente vocês nessa noite, em nome de Jesus, né? Em nome do Senhor Jesus, Deus abençoe vocês grandemente aí, né? E o telefone da rádio é o 3025-5200, você pode pedir, né? E eu atendo você aqui, né? Com muito carinho, com muito amor nessa noite, em nome de Jesus Cristo, tá bom? Eu quero atender aqui o meu querido amado irmão,

Flávio Peixoto, né? Onde eu participei do programa do pastor lá, né? Lá em Sapiranga, bênção pura, né? Tava ele mais um pastor, né? Pastor, se não me engano, pastor Celso, se não me engano, né? O nome dele, se não me engano, é isso aí. Um abraço, pastor Celso aí, Sapiranga. Né? A todos os membros da igreja aí, né? Uma hora décima aí, Deus abençoe aí. Em Sapiranga, né? Seu abração aí, né? Quando eu for por aí, eu vou passar aí, né? Visitar vocês com certeza, não sei quando. No dia que Deus falar que sim, né? Aí eu dou uma escapada aqui de Foz, vou bater aí em Porto Alegre, em Sapiranga, né? Que mandou eu quero ver se vou até em Santa Cruz do Sul, né? Aí na terra que eu nasci aí, né? Maravilha, maravilha, maravilha, né? Eu quero falar para vocês que o Deus que nós servimos, pastor Flávio, né? Ele é um Deus que está nos cuidando 24 horas, né? E essa canção que eu vou tocar para você, ela é linda, tá? Ele está sempre nos olhando 24 horas, né? Livrando nós dos acidentes nas ruas, livrando nós de bala perdida, livrando nós das mãos dos malfeitores, nos guardando e protegendo. Por quê? Porque nós somos uma joia preciosa nas mãos de Deus, tá bom? Então essa canção que ele vai cantar é os Irmãos Levitas. Vai cantar lindo no seu rádio. E você quer ouvir a canção linda? Liga pra cá. 3025-5200. 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Canta! Irmãos Levitas, 24 horas.

0: legal, legal. Música legal, né? 24 horas, Deus cuidando de nós todos, né? Você pode ir onde você for, está sempre perto de você, em espírito e em verdade, né? Em espírito e verdade. Pastor Flávio Peixoto, essa foi para você, tá bom? Essa canção linda aí, o povo de Sapiranga, nosso abraço, né? E muito obrigado por estar escutando a nossa programação essa noite aí, tá bom? 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Vamos então lá pro Jardim Colombelli falar com nosso amigo e irmão Marcos, que está ligadinho com nós, escutando nós essa noite. Que privilégio, né, Marcos? Deus abençoe você, seja bem-vindo na graça e na paz do Senhor Jesus Cristo.
1: A paz do Senhor, pastor Olavo Ferreira. É o Marcos aqui do Jardim Colombelli que está falando. Já estou sintonizado na programação Uma Luz no Teu Caminho. Quero deixar um forte abraço aí para o nosso querido irmão Geraldinho, que trabalha de vigia no Salão de Festa Marlock, no Jardim São Paulo. Quero deixar uma live aí a todos os ouvintes da rádio Essência Gospel FM. Tá bom, pastor? Eu não tenho muito ouvido a programação, é porque eu estou trabalhando no horário contrário agora, eu estou trabalhando durante o dia, então algumas coisas pessoalmente mudou para mim, por isso que está difícil de ouvir mais a programação, mas hoje, por enquanto, ainda estou acordado aqui e estou ouvindo a programação, tá bom?
0: Aí então, dado um recadinho pro Marcos, nos abençoe, Marcos, pela sua audiência aí nessa noite, né? Você sabe que você sempre tem aqui oportunidade de ligar para cá e participar da programação, tá bom, Marcos? Um abraço para ti, para tua família, que Deus abençoe grandemente, né? Eu sei das dificuldades que é quando a gente trabalha na madrugada, né? Porque eu já trabalhei de madrugada também, né? Quando trabalho com ônibus, né? Então tinha que dormir cedo e acordar 4 horas da manhã, né? Para poder se aprontar, para ir trabalhar, aquele processo todo, né? Então, mas é assim mesmo, né? E Deus conhece teu coração, Deus sabe o que você necessita, tá bom? Então, vamos estar no final da programação orando por ti também, que Deus te abençoe grandemente nessa noite, em nome de Jesus Cristo, tá bom? Já atendemos aqui o irmão João Carlos nessa noite, né? Também já atendemos aqui, graças a Deus por isso. O pastor Flávio também atendeu, mas aqui Deus abençoe o pastor Flávio pela sua audiência aí em Sapiranga, né? Eu quero mandar um abraço com o pastor Elias Figueroa Colombelli, lá da Terceira Igreja Batista, do portal da Foz, Rua Gavião 37. Você que queira participar dos nossos cultos de celebração aos domingos às 19h.

horas, estamos lá. O templo já está aberto, né? E os cultos têm sido uma bênção ali, tá? Domingo nós tivemos uma mensagem muito, muito forte ali, tá bom? Para cada pessoa que foi lá, prestou atenção, né? Que a gente nunca está sozinho. Tem sempre o Deus Onipotente pertinho da gente, né? E Ele vê tudo o que você e o que eu faço. É isso, né? Ele vê tudo o que você e o que eu faço. Ele faz tudo. Ele é espírito, está sempre nos olhando para nós, né? Ei, você não faz nada que eu não veja, né? Então, é isso daí. Então, vamos sempre, sempre estar na presença de Deus, buscando a Deus e acreditando, né? Que Deus sempre está nos abençoando. Isso daí. Quem canta aquela música, João Diogo? Meu grande herói, quem canta aquela música linda? Acho pra nós, por favor, grande herói. Aí você me fala que estiver prontinho aí, tá bom? E eu quero mandar um abraço pra Neiva também. A Neiva tá lá ouvindo nós no celular, Deus abençoe ela. Pela audiência ouvindo nós lá, né? Debaixo da cochoada, Deus abençoe então nessa noite, mas tá ouvindo, isso que importa, né? 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A Neve pediu essa canção linda, hein? Meu grande herói. Quem canta essa música? Eliane Fernandes. Para descobrir, né? Mas eu não sou adivinhão. Mas brigadão, Diogo, você encontrar ali, tá bom? Neiva, Eliane Fernandes, tá bom? Que canta essa música, meu grande herói, meu cavalo branco. Linda canção, para você que gosta, liga para cá e peça tua canção também, que eu atendo você aqui. Telefone 3025-5200. Canta, Eliane Fernandes. Canta lindo na essência gospel. Eu volto já.

Muito bem, não me deixe cair na estrada, Jorge Borges, né? Cruz Pesada. Essa canção, quem gosta dela é o irmão Gerardinho, né? Irmão Gerardinho. Ô, irmão Gerardinho, tá ouvindo nós aí? Um abração pra você também, né? Você tá bom? Tá bom. 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Acha pra nós aí o gauchinho de Cristo, tá, né? É, Jesus amado, né? Fim dos tempos, essa canção é linda, tá? Essa canção é linda, tá? Pra você que mora no sul, aí em Porto Alegre, né? E você que mora também aqui em Foz, tá bom? 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Fim dos tempos, vai cantar o gauchinho de Cristo aqui na Essência Gospel. Você gosta do gauchinho? Eu adoro, tá? Então pra você, canta gauchinho. Eu volto já.

Isso que bacana, hein? Mercado Gaúcho, não te estique. Ô, meu amigo, fica tranquilo, te acalme, vivente. Mas no mundo que vivemos hoje, tá difícil, né? Só Jesus pode fazer milagres, né? Quero mandar um abraço aqui para a irmã Carmelita Gasparim. Ela fala, paz do Senhor. Poderia tirar uma palavra? Sim, com certeza. Vamos tirar aqui da Bíblia uma palavra para você, né? Aqui para você nessa noite. Obrigado pela tua audiência, irmã Carmelita aí. Carmelita Gasparim, né? Deus abençoe você pela audiência, ouvindo nós, né? E participando da minha live, né? Maravilha, né? O Salmo 11, versículo 1, né? Ele diz assim, ó: no Senhor confio, como dizeis, pois a minha alma fugiu para a vossa montanha, como os pássaros. É, nós temos vontade, às vezes, de fazer isso aí mesmo, né? De fazer isso, de ter asas para voar. Porque nós nos encontramos, às vezes, em momentos difíceis da vida. Momentos difíceis. Mas, minha querida irmã, seguinte, quando você se encontra assim, para você ficar leve, vá para o joelho, entra no teu quarto, feche a porta, fale com o Senhor, conte para Ele aonde é a sua dor. O Senhor Jesus vai te dar a resposta para você, né? Mas tem um momento que é assim mesmo, que nós temos que ter asa para voar, para fugir desse mundo. Porque esse mundo jaz do maligno, né? E nós vivemos nesse mundo. Só que não pertencemos a esse mundo, querida, tá bom? Deus abençoe você. Então a palavra é essa, né? No Senhor confio. Confio no Senhor, tá? Ele é o teu pastor, tá? Como dizeis, pois, a minha alma fugir para vossas montanhas. Vossa montanha como pássaro, né? Tivesse asa, fugiria mesmo, né? Isso aí para você. Que Deus abençoe você. Acredite. Busque o Senhor Jesus. Você vai ser abençoada em nome de Jesus Cristo, tá bom? Irmã Carmelita Gasparim, aí, que tá ligadinha na minha live nessa noite, em nome de Jesus Cristo, tá bom? 23 horas e 41 minutos, quer ligar pra cá ainda, pedir uma palavra, pode ligar, tá bom? Pode ligar aqui, o telefone nosso aqui, o 3025.

55200, ok? Meu abração a todos vocês que estão ligadinhos aí nessa programação, nessa noite. Eu quero mandar um abraço aqui para o nosso irmão Pérez. 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

0: pra seguir.
1: Muito bem, 23 horas 44 minutinhos e meio. Eu quero falar com Deus sobre essa palavra aqui nessa noite. E para você que está do outro lado também, né? Vamos aí conversar um pouco com Deus em nome de Jesus Cristo. Que nem eu tenho falado para vocês aqui nessa noite, né? Nós vivemos no mundo, mas não pertencemos a esse mundo. Nós não pertencemos a esse mundo, né? Você é uma pessoa diferente. Você é uma pessoa escolhida de Deus. Então, você tem alguém que cuida de você 24 horas. Você tem alguém que está velando pela tua vida 24 horas. Esse alguém morreu na cruz do Calvário por ti e por mim. É. Morreu por ti e por mim. Então nós não devemos temer o inimigo. Não devemos temer o inimigo. De jeito e maneira. O Deus que tu e que eu sirvo é um Deus grande. É um Deus poderoso. Deus poderoso. O profeta Isaías, ele escreve aqui no capítulo 41, versículo 10. Se você tiver tua Bíblia ali, pegue ela ali, eu espero você. Enquanto isso, eu falo para você o seguinte. Se você quer ser abençoada ou abençoado, entrega a tua vida para Deus. Entrega a tua vida para Deus. Faça tudo o que Deus quer que você faça. Eu estava meditando esse dia atrás no o que o apóstolo Paulo, ele fez. Um homem dedicado à obra de Deus. Um homem que corria para ganhar almas para Deus. Mas ele não buscou a direção de Deus. Ele fez isso por conta própria, ele mesmo. Então a gente, para fazer as coisas para Deus, nós temos que buscar a Deus orientação, buscar a Deus poder para vencer. Porque quando você vai para a guerra, minha querida ou meu querido, você tem que estar bem preparado, vestir a couraça, que nem Davi vestiu, as armaduras de Deus, para poder vencer o maligno. É? E Paulo, ele fez isso aí, mas não consultou a Deus. Então precisamos consultar a Deus se realmente é da vontade de Deus, né? Botar Deus em primeiro lugar.

botar Deus em primeiro lugar, que nós vamos ser vencedor. Paulo, quando descobriu que ele estava errado, ele levou tudo o que ele estava fazendo aos pés da cruz. Levou tudo aos pés da cruz. Chegou lá e falou: está aqui, Senhor, está aqui tudo o que eu fiz. Nada adiantou. Mas agora em diante, Pai, eu faço a tua vontade. Agora em diante eu quero andar no teu caminho. Agora em diante eu quero fazer o que você me ordenar fazer. Aleluia, Jesus. E o profeta Isaías escreveu aqui no capítulo 41, versículo 10: por isso não temas, pois estou com você. Deus está com você, cuidando, zelando, preservando a tua vida, porque Ele te ama. Até aqui você está com vida porque Ele te ama. Até aqui tu tem passado pelo vale da sombra da morte, e Deus diz: eu estou contigo, filho, não tema. Devemos estar sempre, sempre, sempre buscando a Deus, nos fortalecendo. E quando Ele fala: por isso não temas, pois estou contigo, ou estou com você, não tenhas medo. Não tenhas medo de caminhar diante de Deus. Não tenhas medo de clamar a Deus. Às vezes nos encontramos sem força, até mesmo para orar. Quando você não tem palavra, você dobra o teu joelho e ora a Deus, ou então chora a Deus, chora nos pés de Deus, porque um choro pode durar uma noite, mas pela manhã a alegria vem no teu lar, a alegria vem no teu coração, diz o Senhor Jesus. Eu sou o teu Deus, pois sou o teu Deus. Eu te fortalecerei, diz ele. Eu te fortalecerei, Deus fala aqui nessa noite. Eu o ajudarei você. Eu o segurarei na sua mão direita. E você será vitoriosa ou vitorioso. A força não é tua. A arma que você usa não é tua, é de Deus. A arma é a palavra de Deus, é a Bíblia que tu carrega quando você vai para a igreja. Essa é a arma poderosa. Ela cura, ela liberta, ela transforma. E se Deus te fortalece você, se Deus te dá força para você vencer, é Ele que vai levantar você que está caído nessa noite. Quem anda segurado pela mão de Deus não caminha sozinho, não. Jesus, o Nazareno, caminha com você. A coragem floresce. A coragem floresce em você quando entendemos que o Senhor sustenta até os corações cansados. Ele sustenta. É o Senhor dos Exércitos que sustenta. Não temas. Tu tens passado por lutas. Tu tens passado por dificuldades. E tens falado para Deus: Deus, até quando eu vou seguir essa vida assim? A Bíblia nos diz que o tempo é de Deus, é Ele que faz acontecer o milagre, é Ele que cura, é Ele que te fortalece, é Ele que nesta noite pega na tua mão e diz: eis que estou contigo, filho, não tema. Ei, filho, não tema, eu sou o teu pastor, nada vai te faltar. Apenas ouve a minha voz, a minha palavra. Ela que vai te curar. Ela que vai te curar. Nos encontramos desencorajados. Nos encontramos sem força para caminhar. E o salmista diz isso no Salmo 125: os que confiam no Senhor são como os montes de Sião, que não se abalam por qualquer coisa, por qualquer ventania. Não se abalam, mas permanece para sempre diante de Deus. E é isso que Deus quer que você faça. Confia no Senhor, acredite nele. Ele é tudo na tua vida.

0: deixa não enfraquecer, não desfalecer. Deus fala que Ele é a tua força. Deus fala que Ele é a tua luz. Ele é tudo na tua vida, o Senhor Jesus. Se você crê nessa noite, dê um glória a Deus ali e ore comigo nessa noite. Eu quero que você acredite em Deus agora. A partir de agora, coloque Deus no primeiro lugar na tua vida. Feche teus olhos ali agora. Feche teus olhos. Leva o teu pensamento a Deus. Leva o teu pensamento no alto, lá nos céus, que é de lá que vem o teu socorro. Não vamos confiar nosso carro em cavalos, no bem financeiro ou numa conta financeira de dinheiro. Não, vamos confiar em Deus, que Ele não vai deixar faltar o pão na tua mesa e nem a saúde para você. Ele vai deixar faltar, não, não vai não. Se você andares pelos vales da sombra da morte, Ele passa contigo. Não temas, Deus, Ele está contigo 24 horas. Quero orar por você agora em nome de Jesus. Feche teus olhos, onde que você está ali? Feche teus olhos. Eu sei que o inimigo, ele é sujo, ele é astuto, ele usa as artimanhas dele para tirar você do sossego, para tirar você. Aleluia, Jesus. E tem momentos que dá vontade de tirar a própria vida. Não faça isso não. É isso que o inimigo quer, que você faça isso. Deus te ama. Amém? Fecha os olhos aí agora. Fecha os olhos e fala comigo. Fala com Deus assim. Senhor da glória, mais uma vez, meu Deus, eu me coloco aqui, meu Deus querido, e falo com o Senhor. Conto para o Senhor a minha vida, que o Senhor já sabe. Fala para Deus essa noite. Conte para Ele o que você necessita. Deus, essa pessoa que está orando comigo agora, essa pessoa que está de joelho, Pai, chorando, está chorando, meu Deus, porque o inimigo tem sido sujo com ela, Senhor. Então, Senhor, meu Deus, essa noite, entra nessa casa, Senhor. Entra nessa casa e tira tudo aquilo que perturba essa pessoa, Senhor, em nome de Jesus Cristo, Papai. Pelo poder do sangue de Jesus, adentra agora, tira, meu Deus, que esse inimigo que veio para perturbar seja destruído nessa noite pelo poder do sangue de Jesus. Ó Deus, também eu quero orar em favor de cada ouvinte nessa noite. O pastor Flávio Peixoto, abençoa teu servo, família, igreja, abençoa ele, abençoa com saúde, com prosperidade, em nome de Jesus Cristo, que as portas que estão fechadas se abram. Deus, também ora em favor do Marcos, papai, a família dele, abençoa teu servo, meu Deus, essa noite, em nome de Jesus Cristo. Deus, abençoa o pastor, aleluia, pastor Mauro Silva, abençoa o pastor Elias, abençoa todos os pastores da face da terra, missionários, evangelistas, Pai, vai abençoando eles com vida, meu Deus. E eu peço ao Senhor nessa noite, Pai, peço ao Senhor, Papai, que nos cuide, meu Deus, cuide de nós. Nós precisamos de Ti, Senhor, nós precisamos de Ti 24 horas, Pai. É por isso que eu coloco em Tuas mãos a minha vida, a vida do Diogo, a vida de cada programador aqui na Essência Gospel. Coloco essa emissora nas Tuas mãos, Pai querido. Cada dia que passa seja mais forte, seja mais luz nesse mundo, em nome de Jesus Cristo. Nós te pedimos assim nessa noite, oramos assim e ministramos a bênção e a vitória para todos nossos ouvintes, em nome do Pai, do Filho e do Espírito Santo de Deus. Amém. Deus te abençoe, você, se Deus quiser, terça-feira que vem eu volto com mais um programa, Uma Luz no Seu Caminho. Um abraço, tchau, tchau.
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1: O túmulo de Jesus. Quando visitamos um cemitério, encontramos muitos túmulos e sepulturas, monumentos de mármore enfeitados e canteiros floridos. Muitos personagens históricos foram sepultados com honrarias e em belos monumentos, tendo seus nomes e feitos gravados em mármore ou esculpidos em bronze, mas sempre com a frase "aqui jaz". O túmulo de Jesus é diferente de todos. Está vazio e aberto, pois o próprio anjo pronunciou: "Ele não está aqui, ressuscitou como havia dito", mostrando ao mundo a vitória do nosso Redentor. A ressurreição de Jesus é a garantia da nossa ressurreição.

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Visão Divina. Outro dia entrei numa loja, vi um anjo por trás do balcão. Maravilhado com aquela visão divina, perguntei-lhe: Anjo do Senhor, o que vendes? Ele respondeu-me:

todos os dons de Deus. Custam muito caro, perguntei. Não é tudo de graça, é só escolher, respondeu. Contemplei então a loja. Vi jarros e vidros de fé, pacotes de esperança, caixinhas de salvação e sabedoria. Tomei coragem e pedi: por favor, embrulhe para mim muito amor de Deus, todo o perdão dele. Um punhado de fé, bastante felicidade e salvação eterna para mim e para toda a minha família. O anjo do Senhor anotou meu pedido, separou os itens e acondicionou tudo num pequeno embrulho que cabia na palma da minha mão. Surpreso, perguntei-lhe: como é possível caber tudo isso aqui nesse pacotinho? O anjo do Senhor respondeu-me sorrindo: na loja de Deus, não vendemos frutos, apenas sementes.

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2: O lenço amarelo. Era uma vez um jovem que se encontrava em um trem e mostrava-se muito ansioso, nervoso e caminhava de um lado para o outro. Então um senhor que já algum tempo observava disse-lhe: "Rapaz, por que estás tão inquieto?" O rapaz respondeu: "Não adianta contar-lhe, pois não podes me ajudar." E continuou ansioso, andando de um lado para o outro. O senhor mais uma vez tentou conversar com ele, dizendo: "Meu rapaz, conte-me o que está te angustiando tanto, talvez eu possa te ajudar." Então o jovem falou: "Há muito tempo atrás deixei meu pai, minha casa e fui morar longe. Fui tentar uma vida independente, mas agora resolvi voltar e então escrevi pedindo para meu pai receber-me de volta e avisei-lhe que estaria nesse trem. Se ele concordasse com minha volta, pedi que amarrasse um lenço amarelo em um galho bem alto da árvore que fica na frente da casa. Agora o que está me angustiando é que estou chegando e tenho receio de que não tenha nenhum lenço. Então saberei que ele não me perdoou e assim seguirei em viagem." O senhor então lhe falou: "Fique tranquilo, rapaz, que eu ficarei na janela e olharei para você." Quando se aproximou do lugar onde o rapaz morava, o senhor colocou-se na janela. Passando o trem, o rapaz perguntou: "E então, senhor, viu o lenço amarelo na árvore?" O homem respondeu: "Não, eu não vi nenhum lenço amarelo, mas muitos lenços amarelos, um em cada galho da árvore."

0: um Pai Nosso. Não digas Pai, se a cada dia não te comportas como um filho. Não digas Nosso, se vives isolado em teu egoísmo. Não digas que estás no céu, se só pensas nas coisas terrenas. Não digas santificado seja o teu nome, se não o honras. Não digas venha a nós o teu reino, se o confundes com o êxito material. Não digas faça-se a tua vontade, se não a aceita como é. Não digas assim na terra como no céu, se duvidas da existência do inferno. Não digas o pão nosso de cada dia, se não te preocupas com quem tem fome. Não digas perdoa as nossas ofensas, se guardas rancor de teus irmãos. Não digas livra-nos do mal, se amas o pecado. Não digas amém, se não entendes e não dás crédito às palavras do Pai Nosso. Às vezes, refletir em tempo pode fazer a diferença entre a vida ou a morte eterna. Sempre a decisão é nossa.
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2: As três árvores. Imaginemos três pequenas árvores que sonhavam que seriam depois de grandes. A primeira queria ser o baú mais precioso do mundo, cheio de tesouros. A segunda queria ser um grande navio para transportar reis e rainhas. A terceira árvore queria ficar no alto de uma montanha.

0: e crescer tanto que as pessoas, quando olhassem para ela, levantassem seus olhos e pensassem em Deus. Mas a primeira árvore acabou sendo transformada num coxo de animais coberto de feno. A segunda virou um simples barco de pesca, carregando pessoas e peixes todos os dias. E a terceira árvore, mesmo sonhando em ficar no alto de uma montanha, acabou cortada em grossas vigas e colocada de lado no depósito. Mas numa certa noite, uma jovem mulher colocou seu neném nascido naquele coxo de animais. E de repente, a primeira árvore percebeu que continha o maior tesouro do mundo. A segunda árvore, anos mais tarde, acabou transportando um homem que acabou dormindo no barco. Mas quando a tempestade quase afundou o pequeno barco, o homem levantou-se e disse ao mar revolto: "Sossega." E entendeu que estava carregando o rei dos céus e da terra. Tempos mais tarde, numa sexta-feira, a terceira árvore espantou-se quando suas vigas foram unidas em forma de cruz e um homem foi pregado nela, pois fora condenado à morte mesmo sendo inocente. Logo, sentiu-se horrível e cruel, mas no domingo, o mundo vibrou de alegria e a terceira árvore entendeu que nela havia sido pregado um homem para a salvação da humanidade e que as pessoas se lembrariam de Deus e de seu Filho Jesus Cristo ao olharem para ela. O coração do homem pode fazer planos, mas a resposta certa vem do Senhor. Pense nisso.
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Sonhei com Deus. Sonhei que Deus falou comigo dizendo: meu filho, eu estou aqui e sei o que pensas. E eu disse: então responde-me, Senhor, por que existem pessoas tão infelizes no mundo? Deus respondeu: se apressam em crescer e depois desejam ser crianças novamente. Perdem sua saúde para ganhar dinheiro. Em seguida, perdem o dinheiro para recuperar sua saúde. Pensam ansiosamente sobre o futuro e se esquecem de viver o presente, de tal forma que não vivem nem o presente nem o futuro. Vivem suas vidas como se nunca fossem morrer e morrem como se nunca tivessem vivido. Então perguntei: que lições de vida o Senhor quer que aprendam? E ele respondeu: que uma pessoa rica não é aquela que tem o máximo, mas sim a que precisa do mínimo. E que de nada vale o homem ganhar o mundo inteiro e perder a sua alma.

0: da vida. A vida é como uma viagem de trem. Quando nascemos, entramos nesse trem e nos deparamos com algumas pessoas que julgamos estarão sempre nessa viagem conosco. Infelizmente, em alguma estação elas descerão e nos deixarão órfãos de seu carinho, amizade e companhia, mas isso não impede que durante a viagem, pessoas que virão a ser especiais para nós embarquem. Assim é a viagem, cheia de sonhos, fantasias, esperas, despedidas. O grande mistério é que jamais saberemos em qual parada desceremos. Mas há esperança que em algum momento estaremos na estação principal e teremos a grande alegria de vê-los novamente. Façamos então com que a nossa viagem seja tranquila, que tenha valido a pena e que Deus tenha sido o condutor desse trem, para que quando chegar a hora de desembarcarmos, estejamos certos de que o caminho foi traçado por Ele.
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Existem algumas pessoas tanto que estão aqui quanto que estão em casa.

Porque existem coisas que é só você e Deus e mais ninguém. Sinto o Espírito Santo te abraçando nessa noite.

presença de Deus. Não desabafa no Facebook não, faz o Mateus 6 e 6 diz, entra no quarto, fecha a porta e conta tudo para Ele, conta em segredo, porque publicamente Ele vai te honrar. E hoje eu sou igual criança mimada.

não se fala mais nisso.

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estenda as suas mãos sobre os céus do Brasil e sobre as nações da terra. Com as suas próprias palavras, comece a orar. Que o rio de glória do Espírito Santo seja liberado de norte a sul, leste a oeste, em cada

0: Só a cruz era dele. Talvez você esteja passando por privações, necessidades e aflição e diga: por que passar por isso? Preste atenção. Jesus nasceu num estábulo emprestado, montou num jumento emprestado, multiplicou os pães e peixes num cesto emprestado, utilizou um local para evangelizar emprestado, promoveu um milagre num barco emprestado, foi sepultado em um túmulo emprestado. Só a cruz era dele. E foi assim para que saibamos que o nosso tesouro está no céu. Quem tem Jesus, tem
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Eis um homem que nasceu e cresceu em uma humilde aldeia. Trabalhou como modesto carpinteiro até os 30 anos. Foi somente durante os 3 anos seguintes que pregou sua mensagem. Nunca escreveu um livro. Nunca exerceu qualquer cargo. Nunca teve um lar. Nunca constituiu família. Nunca frequentou uma universidade. Nunca a planta dos seus pés pisaram uma grande cidade. Nunca fez alguma coisa que pudesse aparentar grandeza. Nada teve em comum com este mundo, exceto o simples poder de sua singular personalidade. O seu nome é Jesus.

e cumprindo o seu dia de Pentecostes, estavam todos reunidos no mesmo lugar. E de repente veio do céu um som como de um vento impetuoso, que encheu toda a casa que eles estavam assentados. E foram vistas por eles línguas repartidas como de fogo.

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1: Sendo rico, se fez pobre.
2: Aleluia.
1: Aquele que é o pão da vida começou o seu ministério sentindo fome.
2: Aleluia.
1: Aquele que é a água da vida terminou o seu ministério cheio de sede. Aquele que convida os pecadores para descansarem nele sofreu cansaço. Aquele que é a nossa consolação, no seu ministério chorou. Aquele que é o Senhor de todos, foi vendido como escravo. Aquele que é o nosso bom pastor, foi levado à cruz como ovelha ao matador. Aquele que é vida, se entregou à morte, a qual morrendo destruiu. Jesus passou por isso.

Atos 2, levante a mão. E cumprindo-se o dia de Pentecostes, estavam todos reunidos no mesmo lugar. E de repente, ouviu-se um som como de um vento veemente e impetuoso, e encheu a casa onde estavam assentados. E foram vistas por eles línguas repartidas

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a sede. Segundo especialistas, devemos beber pelo menos 2 litros de água por

Isto pode reduzir o risco de ataque cardíaco, dar à nossa pele uma cor saudável e ajudar a perder peso. Quando fazemos exercícios ou vivemos num clima quente ou seco, devemos beber mais água. Mesmo quando não temos sede, devemos beber água. No sentido espiritual, a nossa sede também existe. Quando estamos secos espiritualmente, precisamos nem que seja uma gota da palavra e do conhecimento de Deus em nossas vidas. A nossa sede de Deus torna-se evidente quando temos consciência do nosso pecado e da nossa necessidade espiritual. Se você está sedento quase à morte, saiba que a sede de Deus só pode ser saciada por Jesus, a água viva.

Oh.

entronizado em sua vida, pura vida produz e lava dos pecados. É o sangue de Jesus. Há este sangue vertido na cruz, espargido com um poder sem igual. Pode te trazer a calma e paz para tua alma, afastando as hostes do mal. Ao clamar o sangue do Filho de Deus, aniquila o mal nos momentos meus. Encoberto no sangue, eu sigo a cruz, a levo sorrindo pelo sangue.

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0: Quem é este que resolve os problemas quando eles quase nos consomem? Quem é este que enriquece os pobres e ensina os doutores? Quem é este que, por ter triunfado da morte, é o Senhor dos Senhores? Jesus.
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quem é este, que apesar de toda honra e glória, visitou minha casa e mudou toda minha história. Quem é este que salva e perdoa os arrependidos, cicatriza as feridas da alma e levanta os caídos? O seu nome é Jesus.

Quem é este que de madrugada socorre os aflitos? Quem é este que nos hospitais e nas prisões atende os seus gritos? Quem é este que consola os que estão nos asilos e nos leprosários? Quem é este que liberta um drogado sem cobrar honorários? O seu nome é Jesus.

eles subsistindo em forma de Deus, não julgou como usurpação ser igual a Deus. Antes a si mesmo se esvaziou, assumindo a forma de servo, tornando-se em semelhança de homens

0: Aleluia, Jesus. Diga comigo.
1: Eu não preciso ser reconhecido por ninguém. A minha glória é fazer com que conheçam.

0: a presença do Senhor. Em silêncio, um homem estava mergulhado no trabalho. Havia passado boa parte do dia no seu escritório de casa, perdido entre documentos, disquetes, pastas e planilhas. O tempo parecia escoar muito mais rapidamente do que ele era capaz de trabalhar. Já nervoso por ter ainda muito trabalho para concluir, ouviu umas batidinhas na porta e a voz de seu filho de 5 anos pedindo para entrar. "O que você quer?", perguntou amistosamente ao abrir a porta. "Nada", disse o menino, abraçando as pernas do pai, o que o deixou sem graça. E o menino disse: "Como você está sozinho há tanto tempo, eu vim para ficar juntinho de você." E sem dizer mais nada, sentou-se em uma cadeira onde permaneceu em silêncio, feliz por estar ao lado do pai, observando-o trabalhar. Como Deus se alegraria se fôssemos simples assim, buscando-o não para pedir-lhe bênçãos ou soluções para nossos problemas, mas simplesmente para estar a seu lado, tão somente por desejar desfrutar da sua presença. Busquemos o Senhor não pelo que Ele faz, mas pelo que Ele é.
1: Ele é um Deus de aliança. Ele é um Deus de promessas. Quantos aqui creem nas promessas do Senhor? Talvez essa canção tenha marcado a tua vida, querido. Meu Deus. Vamos cantar lá nesse lugar, querido. Promessas estão sendo renovadas aqui.

Feche os teus olhos, querido. Levante as suas mãos, se você pode. Comece a pensar na promessa de Deus na tua vida, querido. Pense na promessa. Diga comigo.

A Porta do Coração. Ao ver um quadro em exposição, um homem percebeu que havia algo diferente. A pintura mostrava uma figura de Jesus batendo suavemente a porta de uma casa. E o que lhe chamou a atenção foi que a porta não tinha fechadura. Então o homem perguntou ao artista por quê. E ele respondeu: este quadro representa Jesus batendo a porta do coração, e só é possível abri-la pelo lado de dentro. E completou: Jesus está batendo a porta do seu coração, e só você poderá abrir, e mais ninguém.

Aponte. 2 irmãos que moravam em fazendas vizinhas, separadas apenas por um riacho, tiveram um desentendimento. Foi a primeira grande desavença em toda uma vida de trabalho lado a lado. O que começou com um pequeno mal-entendido, finalmente explodiu numa troca de palavras ríspidas, seguidas por

semanas de total silêncio. Numa manhã, o irmão mais velho ouviu alguém batendo à sua porta dizendo: "Estou procurando trabalho e talvez você tenha algo para mim." "Sim", disse ele, mostrando em seguida a fazenda do seu irmão mais novo além do riacho, contando que haviam brigado e que não podia mais suportá-lo. Então mandou construir uma cerca bem alta entre as duas fazendas, entregou o material e foi para a cidade. E quando voltou, não acreditou no que viu. Em vez de cerca, uma ponte foi construída ali, ligando as duas margens do riacho. Era um belo trabalho, mas o fazendeiro não gostou nada do que viu. As surpresas não pararam aí. Ao olhar novamente para a ponte, viu seu irmão se aproximando de braços abertos. Por um instante, permaneceu imóvel do seu lado do rio. Então o irmão mais novo disse: "Você realmente foi muito amigo construindo esta ponte mesmo depois de tudo o que aconteceu." De repente, num só impulso, o irmão mais velho correu na direção do outro e abraçaram-se, chorando no meio da ponte. O homem que fez o trabalho estava de partida quando alguém disse: "Espere, fique conosco." E ele respondeu: "Não posso, tenho outras pontes para construir." Não deixe que cercas ou muros impeçam a sua aproximação com o próximo. Construa uma ponte sólida de amor, paz e comunhão.

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feito. Você pode usá-lo em qualquer situação, sem carência, sem limite de idade. Aceitando Jesus, a carência cai por terra e não há acepção de pessoas. Mas atenção, o plano de salvação é individual e eterno. Faça parte você também deste plano e desfrute dos benefícios que ele proporciona. Aproveite enquanto é tempo.

criou os céus e a terra. É a primeira frase da Escritura Sagrada. E quando a gente continua no relato da criação no sexto dia, temos uma cena muito incomum. O próprio Deus, o Rei do Universo, na pessoa de Jesus Cristo, se ajoelha no barro. Ele suja suas mãos, finca suas mãos naquele barro, para deste barro criar um boneco que ele chamaria de Adão, o Terroso. Depois disso, ele soprou o seu fôlego de vida nas narinas de Adão. E o mesmo fôlego que ele soprou naquele dia é o fôlego que nos sustenta até o dia de hoje.

pegadas na areia. Esta noite eu tive um sonho. Sonhei que caminhava pela praia acompanhado do Senhor e que na tela da noite estavam sendo retratados os meus dias. Olhei para trás e vi que cada dia que passava no filme da minha vida surgiam pegadas na areia, uma minha e outra do Senhor. Assim continuamos andando até que todos os meus dias se acabaram. Então parei e olhei para trás. Reparei, em certos lugares havia apenas uma pegada, e esses lugares coincidiam justamente com os dias mais difíceis da minha vida, os dias de maior angústia, de maior medo, de maior dor. Perguntei então ao Senhor: Senhor, tu me disseste que estarias comigo todos os dias da minha vida e eu aceitei viver contigo, mas por que tu me deixaste nos piores dias de minha vida? E o Senhor respondeu: Meu filho, eu te amo. Disse que estaria contigo por toda a tua caminhada e que não te deixaria um minuto sequer, e não te deixei. Os dias que tu viste apenas uma pegada na areia foram os dias que te carreguei.

0: Fala para o teu irmão que está do seu lado. Deus quer que você viva uma história de poder nesse tempo. Faça a diferença, querido. Aleluia.
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o tempo. O tempo é um fenômeno interessante. A cada ano que se passa, observamos em nós mesmos as mudanças que o tempo opera. Nós não o vemos, vemos somente as marcas e os resultados que ele deixa. Entretanto, não há nada de errado com o tempo. É o curso natural das coisas. Disse o sábio Salomão: há tempo para todas as coisas. Tudo tem o seu tempo determinado, e há tempo para todo o propósito debaixo do céu. E em meio a tantas mudanças, será que podemos encontrar alguém que seja imutável? Sim, para a alegria e tranquilidade daquele cuja fé está firmada em Cristo, a rocha eterna, encontramos o maravilhoso testemunho das Santas Escrituras que afirmam: Jesus Cristo é o mesmo ontem e hoje e eternamente. Que maravilha podermos descansar em Cristo Jesus, sabendo que Ele não muda. E não muda porque não tem necessidade de mudar. Ele é perfeito e eterno. O seguidor de Cristo não se impressiona mais com o tempo. Para ele existe em sua frente apenas a eternidade. A eternidade.

O preço da vida. Você pode comprar um livro, mas não o conhecimento. Você pode comprar posição, mas não respeito. Você pode comprar pessoas, mas não amigos. Você pode comprar um relógio, mas não o tempo. Você pode comprar uma casa, mas não um lar. Você pode comprar uma cama, mas não o sono. Você pode comprar comida, mas não o apetite. Você pode comprar remédios, mas não a saúde. Você pode comprar sangue, mas não vida. Você pode comprar algumas coisas na vida, mas vida, quem tem para dar, é só Jesus.

o maior homem da história. 19 longos séculos são passados. Personalidade central da raça humana. Líder da civilização moderna. Os exércitos deste mundo. As frotas que já se construíram. Os parlamentos que já se reuniram. Todos os reis que já reinaram.

a melhor notícia. Certamente ficaríamos felizes se ouvíssemos que o preço da gasolina baixou, que a violência acabou e que foi descoberta a cura para a AIDS e o câncer, que as drogas não existem mais e que o desemprego faz parte do passado, que o salário vai aumentar e que a felicidade e a paz imperam por todo o planeta, que as fatalidades e tragédias não mais acontecem e que os problemas acabaram. Realmente seria muito bom que isso fosse verdade, mas nem tudo que gostaríamos de ouvir é somente um sonho. A melhor notícia é: não fomos abandonados neste mundo cheio de problemas e pecados. Jesus voltará e colocará um fim na dor, nas lágrimas e no sofrimento. A paz e a felicidade serão eternas para os que confiam nele. Não espere mais. Aceite Jesus e garanta o seu futuro.

0: as maravilhas do mundo. Um grupo de jovens estudava sobre as sete maravilhas do mundo. No final da aula, deveriam fazer uma lista do que pensavam fossem consideradas as sete maravilhas atuais do mundo. Embora houvesse algum desacordo, as mais votadas foram Pirâmides do Egito, Taj Mahal, Grand Canyon, Canal do Panamá, Empire State Building, Basílica de St. Peter e a Grande Muralha da China. Mas ao recolher os votos, o professor notou uma estudante muito quieta. A menina não tinha virado sua folha ainda. Então o professor perguntou se ela tinha problemas com sua lista e respondeu: "Sim, eu não consigo concluir a minha lista porque existem muitas maravilhas." E o professor disse: "Então diga-nos o que você já tem e talvez possamos ajudá-la." A menina hesitou, então leu: "Eu penso que algumas das maravilhas do mundo são viver, sentir, ver, ouvir, falar, rir e amar." Às vezes olhamos com mais facilidade as façanhas do homem do que as obras de Deus.
1: Você precisa se preparar. A bênção do grande Deus Todo-Poderoso virá sobre a tua vida. Mas muitos não vão entender que a bênção veio simplesmente porque Ele te ama. Simplesmente porque...

0: Deus abençoe você, meu amigo e irmão Lázaro. Porque te amo.
1: Oh, Lord, eu te amo tanto.
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mãos que fazem a diferença. Ao estender as mãos que poderiam imolar Isaac, Abraão ouviu o anjo do Senhor dizendo: não faça isso, pois sei que temes a Deus, pois não negaste o teu único filho. As mãos de Noé e de sua família construíram a arca que os livrou no dilúvio. Uma vara nas mãos de Moisés abriu o mar vermelho. A força do Senhor nas mãos de Sansão destruiu o templo do falso deus Dagom e seus seguidores. Uma harpa nas mãos de Davi trazia alívio e libertação. Um estilingue nas mãos de Davi se tornou uma

poderosa. As pedras nas mãos de Elias se transformaram no altar da manifestação do poder de Deus. Dois peixes e cinco pães nas mãos de Jesus alimentaram multidões. Os pregos nas mãos do Filho de Deus significam a salvação do mundo inteiro. Coloque suas preocupações, interesses, temores, anseios e sonhos nas mãos do Deus vivo, pois elas farão a diferença também na sua vida.

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Muito bem, queridos e amados ouvintes, são precisamente 9:10, 9:10, está no ar o programa Voz da Seara de Deus no Brasil, apresentado por mim mesmo, pastor Geraldo Ornello, esse que vos cumprimenta com a gloriosa paz do Senhor e Salvador Jesus Cristo, nos trabalhos técnicos, ele mesmo, pastor Hudson, dando a qualidade do som para chegar no seu lar, na sua querida família, o maravilhoso programa meu e seu de todas as quartas-feiras, das 9 às 10 da manhã. É isso mesmo, programa Voz da Seara de Deus no Brasil, apresentador Geraldo Ornelas que vos fala. Queridos, vamos de louvor nesta manhã, abrindo a programação de hoje. Hoje quarta-feira, manhã gelada, manhã fria, né? Mas tá frio, né? Mas amém por isso, glória a Deus, pois damos graças a Deus em tudo. A palavra para iniciar o programa de hoje é: portanto, agora, nenhuma condenação há para os que estão em Cristo Jesus. Vamos lá, prepara o louvor ali, quero ver aqui, Lia Silva, baiano, pede Lia Silva. Ela oferece também para o seu esposo, David, né, que é o pastor aqui do lado da emissora. Mário Filho, aqui essa avenida, é isso? Mário Filho, né? Mário Filho, estamos aqui no alto da Mário Filho. Olha, irmãos, dia solarado, dia bonito, gostoso. Hoje é o culto do Circo de Oração na Igreja Evangélica Pentecostal, a Seara de Deus do Brasil. Vai estar ali um servo de Deus, uma mulher de Deus pregando a palavra de Deus. Vamos ver hoje, não mandaram notícia aqui ainda, já estamos aguardando aí o nome do pregador de hoje, se é homem ou se é mulher, né? Não sabemos ainda, mas eu digo para você assim, que a Igreja Evangélica Pentecostal, a Seara de Deus no Brasil, sempre tem um homem de Deus, uma mulher de Deus em jejum, em oração, em consagração, para orar em seu favor e Jesus Cristo garantindo a vitória. Quero ver aqui, conte comigo com a Lia Silva, né? Elia Silva vai cantar, cante comigo, isso, Elia Silva, cantor Elia Silva, cante comigo. A Dayana pediu, vou oferecer para o seu esposo David, que Deus abençoe sua vida. Queridos, Deus abençoe também minha esposa Mari Neus, que está lá em sintonia conosco na Vila C. Também a minha nora Larissa também está lá ouvindo, que benção, glória a Deus por isso. Amados, fica em sintonia comigo aí, porque eu estarei dando os avisos da obra de Deus, estarei dando os avisos da igreja, passando também o endereço da igreja Seara Deus no Brasil para você. Deus abençoe o irmão Doces Ribeiro que está conosco aí, né? Deus abençoe a irmã Bárbara, Deus abençoe o Marcos, Deus abençoe a sua vida. E bom trabalho, uma excelente quarta-feira na sua vida, no seu lar e na sua querida família.

Muito bem, queridos e amados ouvintes, novamente o programa Voz da Seara de Deus no Brasil, eu mesmo, pastor Geraldo Ornello, musicalizando, falando com você. Atenção você de Santa Catarina, atenção você aí do estado do Paraná, Brasil, Paraguai, Argentina. Os irmãos que estão passando agora a ponte da amizade, os irmãos que estão passando a ponte aqui indo para a Argentina, a nova ponte, rapaz, o novo acesso ali agora, hein? Que benção, hein? Os irmãos estão tendo aí essa rapidez agora para se locomover nesse novo sentido aí que está dando para Cascavel e outras regiões, né? Isso é muito bom, né? Eu quero mandar minha saudação a todos vocês que estão no volante do aplicativo. Você que está aí também pilotando a sua moto, mas está com fone de ouvido, ouvindo Essência Gospel 96.7 FM. Os irmãos de Sara, Santa Catarina, pastor Ademir, Deus abençoe, querido. Irmã de Santa Catarina, obrigado pelo carinho do rádio ligado. Deus abençoe você na Tríplice Fronteira. Deus abençoe com o nome de Jesus de Nazaré a sua vida, tá bom? Olha, vamos então.

Vamos então de anúncios da obra de Deus, dias de culto da Igreja Evangélica Pentecostal Assembleia de Deus no Brasil, localizada na rua Andradina, número 96, na Vila Sevélia.

0: com toda certeza, hoje aquele poderoso culto na Igreja Evangélica Pentecostal Assembleia de Deus no Brasil, iniciando às 7:30 PM, previsão de encerramento hoje às 21:15. Culto de bênção, culto de vitória para sua vida, para o seu lar, para sua querida família, culto do Círculo de Oração Unificado. Olha, tem sido uma bênção, os irmãos têm comparecido nas quarta-feira, no modo geral, né, tem sido uma bênção, Deus tem abençoado poderosamente, as pessoas têm chegado ali enfermas e problemáticas, irmãos, é muito milagre acontece ali na igreja, realmente é muito forte o que Deus está fazendo, né? Pessoa chega ali, olha, esses dias mesmo, chegou ali a menina, a Hilly ali, né, a netinha da irmã Marlene, com a cabeça quebrada, é sério mesmo, fratura no crânio, orei por ela, Jesus curou na hora, para a glória de Deus Pai. Você também é o nosso convidado especial para participar dos nossos cultos e receber as bênçãos de Deus, não importa qual seja o seu problema. Deixa eu falar uma coisa para você aqui. Tem pessoas que dizem assim, olha, eu não estou preparado para poder ir para a igreja, vou me preparar. Isso não existe, amado. Você tem que vir como você está. O próprio Jesus Cristo diz, venha como está, né? A irmã Leni Freitas diz assim, estamos ligadinha, né? Está ligadinha na programação. Estou ligadinha na programação. Amém, irmã Leni? Pede o seu louvor aí que vamos atender, irmã Leni. Em nome de Jesus, tá bom? Deus abençoe. A irmã Cioli ali do Porto Belo, irmão Emerson. A irmã Celi da Cidade Nova. Deus abençoe o Círculo de Oração. É, luz divina, tá? Hoje é o culto especial. Irmãos, venham para a igreja, tá? A igreja está localizada na rua Andradina, número 96. Deixa eu ver aqui. Sexta-feira é a poderosa campanha de libertação. É, o pastor Josiel estará pregando a palavra de Deus e orando por divinas revelações do Espírito Santo. O culto vai dar início às 7:30 PM. Previsão de encerramento novamente é sempre nós terminamos o culto entre 21:10 às 21:15, viu, irmãos? Nunca atrasamos o culto, tá? Então vocês esforçam, chega mais cedo para receber as bênçãos de Deus. Domingo é aquela poderosa campanha em favor da família. O tema, a família não pode perecer. A família não pode perecer. Enquanto você estiver de joelho, a sua família vai estar de pé. O diabo não tem família, por isso ele quer destruir a sua. Portanto, amados, venham buscar a Deus em nome de Jesus. Local, Rua Andradina, não é avenida, tá? É Rua Andradina, número 96, na Vila Sevélia, pastor presidente da Igreja Evangélica Pentecostal Assembleia de Deus no Brasil, que vos fala, pastor Geraldo Alves Ornello. Estamos ali empenhados numa grande obra e não podemos parar.
1: Uma coisa estou sentindo aqui agora.
0: Olha, ontem nós tivemos ali a reunião ministerial, tivemos a reunião de obreiros ontem, foi uma bênção, graças a Deus, reunião de obreiros, Deus abençoe aí, tivemos ali aquela reunião maravilhosa, onde tratamos assuntos concernentes à obra de Deus, foi muito bom aprender da palavra de Deus, muito bom ouvir experiências dos obreiros, muito bom, né, estar ali na reunião ministerial, que assim nós tratamos do assunto da obra do Senhor nosso Deus. Queridos e amados irmãos, graças a Deus, aquela obra que eu sempre estou comentando com vocês aqui, nós tivemos ali a nova cobertura do banheiro, que era muito antiga, aquela cobertura do banheiro da nossa igreja, foi modificado, nós fizemos um paredão na frente da igreja, cobrimos tudo que outrora, anteriormente, os irmãos tinham que dar volta atrás da igreja para poder usar os sanitários. Hoje não precisa mais. Hoje é pela própria nave da igreja, pelo próprio salão da igreja. Você entra na torre esquerda da entrada da porta, já estão os sanitários agora amplos. Lembra bem que a nossa igreja ela se disponibiliza de ótimos sanitários, ótimas vias de acessos, muito bom, uma igreja ventilada, bastante alta, e é climatizada, igreja toda climatizada, tá, irmãos? Lugar bom, tem poltronas boas para os irmãos sentar, ficar aconchego, um aconchego, é um verdadeiro cobertor no frio, tá bom? É uma bênção de Deus para sua vida, tá, amados? Olha, a igreja está localizada na rua Andradina, número 96, na Vila C.

Olha, os dias de culto, marca bem, são terça, quarta, sexta e domingo, beleza? Um abraço, tá bom então? Olha, vamos aqui, o crente a Palmeiras, para o livro espiritual do Círculo de Oração Luz Divina, lá da Vila Sevélia, missionária Marinês, cooperadora Nelci, primeira secretária Macícia, ali da Vila A, nos abençoe também a Patrícia, que está em sintonia conosco, nos abençoe a Adalberto Centro aí, irmã Bárbara, Deus abençoe a irmã Bárbara também, né? Canta, crente e a Palmeira, 9 horas e 25 minutos.

Muito bem, queridos e amados ouvintes, programa Voz da Seara de Deus no Brasil, 928. Bênção de Deus, quero convidar você para o culto de sexta-feira, poderosa campanha de libertação, campanha forte, campanha de pregação, oração por divina revelação do Espírito Santo e a forte unção com óleo. Pastor Gisiel estará pregando a palavra de Deus e orando em favor de todos. Na rua Andradina, número 96, na Vila Sevélia. Eita glória! Bom dia, irmã Bárbara, irmão Marcos. Deus abençoe, irmão Marcos e irmã Bárbara. É, tá em sintonia.

conosco aí, fabricando os doces Ribeiro e ligadinho na emissora Essência Gospel 96.7 FM. Olha, você pode ligar e participar também da programação no 3025-5200. 3025-5200. Isso mesmo, Essência Gospel. Maravilha de Deus, nosso Pai. Queridos, quero ver aqui, a irmã pediu ali, quero ver aqui, a missionária Marinês pediu batismo, quero ver com a Andréia Fontes, batismo ônibus, oferece para todo o circo de oração das divinas, e a outra irmã que a Patrícia pediu ali, mulher de oração, com a Dilson, né? Santas Mulheres, isso, Santas Mulheres, Padil Silva. Então vamos tocar os dois louvores. Vamos lá, vamos atender os irmãos que estão em sintonia conosco para o livro espiritual de você que está em sintonia agora. Programa Voz da Seara de Deus no Brasil, 9:30. Presbítero Pedro Sikorski está em sintonia lá no Lagoa Azul. Já abençoe o presbítero Pedro.

Muito bem, queridos e amados ouvintes, são 9:34, 9:34, ouvimos aí com a Dirceu Santas Mulheres. Você está em sintonia com o programa A Voz da Seara de Deus no Brasil, apresentado por mim mesmo, pastor Geraldo Ornelas, que vos fala. Quero mandar minha saudação a você, irmão, que está trabalhando agora no aplicativo, no Gilson, os demais irmãos que estão aí trabalhando no aplicativo, está dirigindo o seu veículo, está pilotando a sua moto. Que bênção, glória a Deus por isso. Deus abençoe você que está aí na boleia do caminhão, né, dirigindo o caminhão, né, você que está no táxi, você é taxista, obrigado pelo carinho do rádio ligado. Deus abençoe mesmo todo o seu coração. Irmãos, olha, não falte hoje no culto da Igreja Evangélica Pentecostal Seara de Deus no Brasil. A missionária Marinês está convidando todos, de modo geral, homens, mulher, criança, velho, novo, enfim, não importa qual seja o seu credo religioso, não importa qual seja a sua posição social ou seu nível financeiro, é para você participar do culto hoje sem falta. O Senhor Jesus garante a bênção, a vitória na sua vida, para o seu lar, para a sua família, para a sua empresa, para o seu emprego, para o seu trabalho. Local, rua, olha só, Rua Andradina, número 96, Igreja Evangélica Pentecostal, A Seara de Deus no Brasil, da Vila Sevelha. Início do culto, às 19:30. Muito bem, queridos, vamos lá para o segmento aqui, vamos lá. Olha, batismo, quero ver aqui, André Fontes, batismo no ônibus, quem pede a missionária Marinês e oferece para todas as irmãs do Círculo de Oração Luz Divina. Deus abençoe você, canta André Fontes.

Muito bem, queridos e amados ouvintes, muito bem. É, para Deus operar, rapaz, para Deus fazer, não tem lugar, né? Não tem onde Deus não possa entrar. O nosso Deus, ele é onipresente, onisciente. Nosso Deus, ele está em todos os lugares, ontem, hoje, amanhã e para sempre. Ele entende tudo, tudo ele compreende. E muitas das vezes, diante das grandes lutas, diante dos grandes problemas que nós estamos enfrentando, nós chegamos a pensar como Jeremias pensou, como o profeta Jeremias pensou. Estava analisando o capítulo 20 do profeta Jeremias, quando pastor, o filho do presidente do templo, da sinagoga na época, ele não compreendeu Jeremias, não entendeu Jeremias, e ali ele prendeu Jeremias no tronco, na porta do templo. E não compreendendo, não entendendo o que Deus estava fazendo, pastor acabou fazendo isso. E lançou Jeremias na tristeza, na angústia, no desespero. E se você observa o capítulo 20, como estão comentando aqui agora, capítulo 20 de Jeremias, você observa, na certa altura do capítulo 20, ele, o profeta Jeremias, ele se lamenta e ele chega a dizer: Deus me enganou. Deus me enganou, não faço mais nada para Deus. De momento, ele diz que ele não trabalharia mais na obra de Deus, que ele não iria ser mais profeta, que ele não iria ser mais obreiro da casa de Deus. E então Deus deu uma visão para ele, Deus mostrou para Jeremias todos os ímpios descerem o abismo, todos os ímpios perecerem. E aí então Jeremias pulou e disse: Ô Senhor, eu vou continuar fazendo a tua obra. E já levantou profetizando já contra Israel, contra Jerusalém, entendeu? Já levantou profetizando contra os sacerdotes daquela época, homens amantes de si mesmos, homens amantes de si mesmos, homens que desprezou a verdade e amou a mentira. Estamos vivendo isso nos dias de hoje no Brasil. O presidente do Brasil ama mentira e despreza a verdade. A Suprema Corte do Brasil ama mentira e despreza a verdade. Os juízes, magistrados deste país, dessa nação brasileira, ama mentira e despreza a verdade. Oprime os pobres, oprime, dá um mendigo salário para comprar um voto e quer dizer que está bom mesmo. E a maioria das pessoas hipócritas,

que gostam de mentir, gostam de ser enganados, ainda aceita esses tipos de coisas, esses tipos de... se vendem por um prato de comida. Esaú se vendeu por um prato de lentilha. A Bíblia diz que teve um homem que se vendeu por um prato, vendeu a sua primogenitura por um prato de comida. Não está longe dos dias de hoje, não. Não está longe, não. Estamos vivendo dias assim, pessoas se vendendo por um prato de comida. Queridos, certa feita, eu estava saindo da minha casa para os meus compromissos. Eu me deparei com um homem com um veículo muito luxuoso. E ali ele deu uma buzinadinha, parou aquele veículo, baixou o vidro do lado do motorista, olhou bem para minha cara, me cumprimentou, e ali, no próprio carro, ele sentado no volante do carro, ele diz a seguinte palavra para mim: o senhor é o pastor Geraldo Ornello, presidente da Igreja Assembleia de Deus no Brasil? Eu disse para ele: sim, por infinita misericórdia, sou eu mesmo, esse que vos fala. Ele disse: olha, eu sou do tal partido, nós estamos comprando os pastores, estamos dando dinheiro para os pastores para eleger o tal fulano. Para eleger o tal fulano. E para o senhor foi separada uma quantia tamanha de dinheiro que não vai ser preciso o senhor se incomodar, eu acredito que para o resto da sua vida. O senhor não precisa mais se preocupar financeiramente, porque o dinheiro que foi designado para o senhor é bastante. Eu respondi a seguinte palavra para ele: eu não estou à venda. Eu não sou produto de vitrine. Não estou à venda. Não sou jogador de futebol para estar à venda. Eu sou pregador do evangelho, eu disse para ele. Essa foi a minha resposta para aquele homem. E ele, meus irmãos, ali mexeu no celular, mexeu no celular dele ali, num negócio que ele tinha, que eu acredito que era uma câmera, que ele estava ali filmando, estava me gravando, para ver se realmente eu iria me vender para ele. E não me vendi. Não me vendi e não vendo. Não estou à venda. Não estou à venda. O meu preço, Jesus pagou na cruz do Calvário. Meu preço custou preço de sangue. Preço de sangue. Nós que façamos a obra do Senhor, não estamos à venda, amados. Não vamos vender o nosso caráter. Não vamos vender a nossa moral. Não vamos vender a nossa integridade. De forma alguma, a nossa fidelidade para com Deus não tem preço. O preço nós já pagamos todos os dias. Olha a luta que nós passamos. Olha a luta que nós passamos. Essa noite eu dormi 3 horas e meia. O restante foi oração. 3 horas e meia. O restante foi oração. Todas as noites eu faço isso. Eu já vou para o 4º ano de oração pela madrugada. E de uma noite pela outra eu durmo 4 horas e meia, se vão contar no geral. 4 horas e meia por noite eu durmo. O restante, para a honra e glória do Senhor Jesus, é meu culto para Deus, devocional, todas as madrugadas. Eu tiro para Deus. Eu quero saber de você. O que você está fazendo para Deus? O que você tem feito para melhorar a sua vida? Hein? O que você tem feito para melhorar a sua vida? O que você tem feito? Jeremias chorou. Baruque escreveu o livro de Jeremias, porque quando Deus falou com Jeremias a respeito da obra de Deus na vida dele, que Deus disse que Jeremias não iria escrever, que Deus tinha preparado um escritor para ele. E preparou Baruque para escrever o livro do profeta Jeremias. Amados, não despreze a palavra de Deus. A luta que você está passando é só um momento. É só um momento. Não se preocupe, Deus vai trocar a sua luta. Ele não vai tirar a luta de você, Ele vai trocar a sua luta. Ele vai te capacitar para você aguentar a luta. Ele vai te capacitar para você vencer a luta que você está passando. Aceitar Jesus, meus irmãos, é estar direcionando ao alvo que é Cristo, a salvação. Ir para o céu. Isso que nós almejamos é a nossa salvação. Fazer uma conversão de vida. Fazer uma conversão de verdade. Mudar de vida. Ter uma vida casta na presença de Deus. Com a sua vida esparramada nas páginas da Bíblia Sagrada. Para que assim você tenha uma vida de contato com Deus. Uma vida íntima com Deus. Sabe, como você vive dentro da sua casa, que você tem liberdade dentro da sua casa, de conversar com as pessoas na sua casa, assim você possa ter para com Deus. E se você não tem liberdade dentro da sua casa, por devido tanto

tantos problemas dentro da sua casa, dentro do seu lar, dentro da sua família, desentendimento, contenda. Se chegue a Deus, chegai-vos a mim e eu chegarei a vós, diz o Senhor dos Exércitos. Chegai-vos a mim e eu chegarei a vós, diz o Senhor dos Exércitos. Amados, nós estamos vivendo tempos difíceis. Tempos é que nós temos que se apegar com Deus mais e mais. Não há tempo de brincadeira, não há tempo para brincar de ser crente, não há tempo para brincar de ser evangélico, não há tempo para brincar de ser cristão, de jeito nenhum. O diabo não brinca, irmãos. Satanás não brinca. Ele não brinca, ele não dorme, tá? Ele não dorme. Teve uma pessoa que não tem muito tempo, ela ficou brava comigo porque ela chegou em mim e disse assim: olha, pastor Geraldo, eu sou assim, comigo o diabo não tem vez, porque comigo aqui é assim, ó, eu pego o diabo e ponho debaixo dos meus pés, eu sou poderoso, ele disse para mim. Falei: sério, irmão, você é poderoso, que bom que você é poderoso. Só queria te fazer uma pergunta, irmão, já que você é tanto poderoso assim. Claro que nós vivemos por misericórdia. O profeta Jeremias escreveu em Lamentações, Jeremias capítulo 3, versículo 22: as misericórdias do Senhor são as causas de não sermos consumidos, porque as suas misericórdias não têm fim, novas são cada manhã. Grande a tua fidelidade, ó Deus. Deus é fiel para conosco. Eu disse: eu quero que você me diga então, quantas vezes você entrou no céu hoje? Porque um todo-poderoso tem que ter acesso ao céu. Quantas vezes você entrou no céu hoje? Não, eu nunca fui no céu. Eu disse: meu amigo, se eu te contar que o diabo, ele entra no céu, sei lá eu quantas vezes por dia, mas ele entra. Ele me perguntou: o que que o diabo vai fazer no céu? Por que que ele entra no céu? O que que ele vai fazer lá? Eu disse: o diabo vai lá para acusar eu e você, porque ele é acusador. Ele entrou numa reunião que Deus fez com seus filhos no céu. E Deus olhou e perguntou: Satanás, de onde vem? Olha só, nem mesmo os filhos de Deus tinham percebido a presença de Lúcifer dentro do céu. Nem mesmo os filhos de Deus tinham percebido a presença do Satanás no céu. Por quê? Porque o diabo, ele se transforma num anjo de luz para poder enganar, seduzir, enganar. Está entendendo? Aquele irmão olhou para mim e disse: pastor, então eu não sou tão poderoso assim? Foi todo desconfiado que não. Lê mais a Bíblia. Ora mais, jejua mais e gava menos. Se gava menos. Quem sabe assim Deus tenha misericórdia. Porque, meu irmão, toma muito cuidado. Porque o Senhor Jesus disse que haveria um valente. E depois surgiria outro valente e venceria a força daquele valente. Viria outro mais valente. E as forças dele seriam tomadas. Temos que tomar muito cuidado quando nós somos valentes. Amados, nós devemos fazer simples coisas. Simples, simples. Olha só, ser fiel, temente a Deus, ser reto, íntegro e fugir do mal. São quatro só, quatro qualidades. Deus falou para Jó bem claro. Deus falou para Satanás que estas eram as qualidades de Jó. Olha só, ser fiel a Deus, temente a Deus, né? Fugir da aparência do mal. Olha isso. Ser reto, temente a Deus. Irmão, ser reto é algo que é difícil. O profeta Abacuque, ele viu, e também Ezequiel, os dois, eles viram Deus pôr um prumo no povo do planeta Terra. Deus pôr um prumo. Olha só, eles viram Deus pôr um prumo. Irmão, você sabe o que é você aprumar uma parede? É ser reto. Eu imagino Deus colocando um prumo num crente que anda de qualquer jeito. Numa pessoa que anda com a vida torta. Deus põe um prumo nela. Irmãos, ao momento que Deus põe um prumo num ser humano, que Deus quer salvar ele, pode ter certeza que esse sujeito, ele vai ter os ossos quebrados, vai ter perna fraturada, vai ter costela fraturada. É verdade! Porque você nota como um construtor, pastor Hudson, ele está construindo, quando ele assenta um tijolo, o que ele faz? Ele mete a colher de pedreiro no tijolo. Pá, pá, pá, até o tijolo ficar certinho. Aí entrou na linha, pulou no prumo, pronto. Aí eu te pergunto, você aguenta a massa de Jesus na sua vida? A colherzinha do Senhor na sua vida para te endireitar? Então, se Deus põe o prumo em nós, é isso que acontece. Você está vivendo? É em mim, em você, é em todos nós. Está entendendo? Se Deus trabalha, como a Bíblia diz que o Senhor é o ótimo construtor, Ele é o sumo construtor.

Construtor, eu sou um arquiteto, ele é o construtor da nossa vida. E o construtor, para pôr a casa na linha, para pôr a casa no prumo, meu irmão, tem dor, tem dificuldades. Então, por isso nós vivemos momentos difíceis, temos que nos esforçar. A Bíblia diz que o reino do céu será tomado à força. Não é fácil, mas Jesus garante a vitória. Fica com esta palavra nessa manhã, para o teu coração, para o teu livro espiritual, em nome do Senhor e Salvador Jesus de Nazaré. Vamos ver ali, Levita e Levitinha ali, a hora da benção, a hora da benção com Levita e Levitinha. Vamos ver um trecho desse louvor. Olha, queridos, ouvimos um trecho desse louvor e já em seguida eu vou dar novamente os anúncios da obra de Deus, porque hoje eu vou adentrar um pouco mais das 9 aqui. Nós vamos até as 9:05, então eu tenho 10 minutos aí para novamente passar os anúncios da obra do Senhor. Agradecer a você que está em sintonia conosco com o programa Voz da Seara de Deus no Brasil, em nome do Senhor e Salvador Jesus Cristo de Nazaré. Amém? Deus abençoe, irmã Dayana, aí no ponto de lanche, né, irmã Dayana? O pastor e seu esposo, o pastor David, Deus abençoe, tá bom? Vamos lá, hora da bênção, já vamos dar os anúncios da obra do Senhor nosso Deus.

Muito bem, queridos, muito bem, são 9:56, 9:56, vamos então de anúncios da obra do Senhor. Quero convidar você para o culto de hoje à noite, hoje, maravilhoso culto, pregação da palavra de Deus, oração por divina revelação do Espírito Santo, a forte unção com óleo. Primeiramente, hoje nós vamos ter aqui, já estou anunciando aqui, ó, veja bem, pastor Geraldo, hoje, das 19:00 às 20:00, é o ensaio do círculo de oração, e das 20:00 às 21:10, é o culto do círculo de oração, ó, esse é o anúncio de hoje, tá? Sexta-feira, é a poderosa campanha de libertação, pastor Gisiel estará pregando a palavra de Deus e orando em favor de todos, por divinas revelações do Espírito Santo de Deus, e a sua esposa, a irmã Andressa, estará louvando a Deus. É sexta-feira, portanto, não falta ninguém. Poderoso culto de sexta-feira, de pregação da palavra de Deus, oração por divina revelação do Espírito Santo e a forte unção com óleo, sexta-feira. Os irmãos, não falta, convida alguém para vir com você, Deus tem uma bênção para o seu lar, Deus tem uma palavra para o seu coração, não falta, irmãos, o Senhor Jesus garante a vitória na sua vida, no seu lar e na sua querida família. Amém, amados? Deixa eu ver aqui, mais um anúncio da obra do Senhor aqui, quero ver, domingo é o culto, aquela poderosa campanha, com o tema ali, a família não pode perecer, domingo, portanto, estaremos ali pregando a palavra de Deus, orando por divinas revelações do Espírito Santo, eu mesmo, pastor Geraldo Ornello, presidente da Igreja Seara de Deus no Brasil, estarei pregando a palavra de Deus, orando por você e pela sua digníssima família, domingo, na Igreja Evangélica Pentecostal, a Seara de Deus no Brasil, na rua Andradina, número 96, na Vila Sevélia, ali mesmo na Vila Sevélia. Olha, irmãos, veja bem, às vezes as pessoas, elas confundem a rua Andradina com Avenida Andradina. A rua Andradina, ela está localizada na Vila C. Avenida Andradina é a que pega acesso da Vila A para sentido Vila C. Então não tem nada a ver avenida com rua, tá? Não confunda, porque às vezes quando você põe no GPS ali, tá? Confunde um pouquinho, tá bom? Então os avisos da obra de Deus está dado. A Igreja Evangélica Pentecostal Seara de Deus.

0: Deus abençoe sua vida, seu lar e a sua digníssima família. Amados, vamos fazer o seguinte: momento da oração. Prepare o seu copo com água, uma peça de roupa, no seu rádio, no seu celular. Eu quero orar por você agora. Eu quero entrar na sua casa por através dessas ondas amigas dessa emissora, através da oração em nome do Senhor Jesus de Nazaré. Oremos. Glorioso Deus, amado e eterno Pai Celestial, em nome de nosso Senhor e Salvador Jesus Cristo, meu Deus, eu oro, Senhor da Glória, em favor, meu Deus, deste dileto ouvinte que está em sintonia comigo agora, Senhor. O Senhor, meu Deus, é o Deus de perto, o Senhor é Deus de longe também. Meu Pai, abençoa a Marcelei, meu Deus. Abençoa, Senhor da Glória, tenha misericórdia, meu Deus. Ah, meu Pai, Dona Geone Cupini, que também está em sintonia conosco, Senhor. Usa, Senhor, de misericórdia. Abençoa, meu amado Deus, esses irmãos de perto, os irmãos de longe. Abençoa o culto, Senhor, da Igreja Evangélica Pentecostal, a Seara de Deus no Brasil hoje. Ah, meu Deus, abençoa a membresia da Igreja Evangélica Pentecostal, a Seara de Deus no Brasil. Abençoa, Senhor da Glória, o corpo de obreiros também, Senhor. Tem misericórdia deste ouvinte de perto e de longe. Abra as portas do bom emprego para estas pessoas que estão desempregadas, Senhor. Entra, Senhor, com providência divina nesse lar, nessa família, nessa casa. Repreende toda a contenda, toda a dissensão. Repreenda, meu Deus, tudo aquilo que está atrapalhando, papai. Dá um milagre em nome do teu filho Jesus Cristo. Eu te peço, eu te agradeço. Certo, estou na tua resposta divina em nome de Jesus. Amém e amém, Senhor Jesus. Muito bem, queridos e amados ouvintes, chegamos aqui nos minutos finais, chegamos novamente ao final do programa desta programação, a Voz da Seara de Deus no Brasil. Prometendo a todos vocês voltar quarta-feira da semana que vem, das 9 às 10 da manhã, com o programa Voz da Seara de Deus no Brasil. Meu abraço, muito obrigado, irmão Bárbara, irmão Marcos, Deus abençoe você que está em sintonia conosco. Meu Jônio, Deus abençoe, irmão Jônio Cupini, né? Deus abençoe, glória a Deus por isso, né? Deus abençoe sua vida. Obrigado, amados, e aguardo você na Igreja Seara de Deus no Brasil, na Vila Civélia, em nome de Jesus de Nazaré. Amém, amados? Deus abençoe você, Deus abençoe seu lar e a sua querida família. Cooperou comigo nos trabalhos técnicos, ele mesmo, o pastor Rutz, que vai dar continuidade dessa programação. E por aqui, quem despede do microfone amigo, sou o senhor Luiz Cristo, pastor Geraldo Ornello, a paz do Senhor. Até lá, se Deus assim permitir, em nome de Jesus, Deus abençoe a todos.
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Eu te exaltarei, ó Deus, rei meu, e bendirei o teu nome pelos séculos dos séculos e para sempre. Cada dia te bendirei e louvarei o teu nome pelos séculos dos séculos e para sempre. Grande é o Senhor e muito digno de louvor, e a sua grandeza insondável. Uma geração louvará as tuas obras à outra geração, e anunciarão as tuas proezas. Falarei da magnificência gloriosa da tua majestade e das tuas obras maravilhosas. E se falará da força dos teus feitos terríveis, e contarei a tua grandeza. Proferirão abundantemente a memória da tua grande bondade e cantarão a tua justiça. Misericordioso e compassivo é o Senhor, tardio em irar-se e de grande misericórdia. O Senhor é bom para todos, e as suas misericórdias são sobre todas as suas obras. Todas as tuas obras te louvarão, ó Senhor, e os teus santos te bendirão. Falarão da glória do teu reino e relatarão o teu poder, para fazer saber aos filhos dos homens as tuas proezas e a glória da magnificência do teu reino. O teu reino é um reino eterno, o teu domínio dura em todas as gerações. O Senhor sustenta a todos aos que caem e levanta a todos os abatidos. Os olhos de todos esperam em ti e lhes dá o seu mantimento a seu tempo. Abres a tua mão e fartas os desejos de todos os viventes. Justo é o Senhor em todos os seus caminhos e santo em todas as suas obras. Perto, muito perto está o Senhor de todos os que o invocam, de todos os que o invocam em verdade.

desejo dos que o temem, ouvirá o seu clamor e o salvará. O Senhor guarda a todos os que o amam, mas todos os ímpios, pessoas más, impiedosas, serão destruídas. A minha boca falará o louvor do Senhor, e toda a carne louvará o seu santo nome pelo século dos séculos e para sempre. Salmos de número 145. Com esse lindo salmo, gente, nós começamos o programa Rap Day aqui na sua estação de rádio, a 96.7. Já desde já quero agradecer a sua companhia, você que está ligado comigo, você que está sintonizado comigo, você que está me dando carona. Muito obrigado, Odeildo, Deildo de Paula, irmã Maria Machado. Muito obrigado, tá bom? Muito obrigado pela sintonia de vocês, aonde vocês estiverem ligados comigo aqui, com o pastor Hudson, do programa Rap Day. Muito obrigado pela sua sintonia. Quero agradecer a todos, que estão sintonizados com a gente. O programa Rap Day, aqui na sua estação de rádio, na 96.7 FM, está no ar.

0: Ô, gente, você tá sintonizado? Ô, irmã Terezinha. Irmã Terezinha Malesca, Adeildo. O Adeildo, já acordou a irmã Ana Cléris? Já? Você já acordou a irmã Ana Cléris? Avisa a irmã Ana Cléris que já amanheceu o dia, já. Já amanheceu o dia, tem um solzão aqui já. Solzão já dissipou tudo. Gente, agora de manhã, como tava vindo? Gente, eu tava vindo debaixo de uma, olha, debaixo de uma neblina que eu tinha que andar bem devagarinho. Que chegava, tá perigoso a perimetral. Mas foi bênção de Deus, chegamos aqui, né, tranquilinho ainda. Viemos devagar, não tinha como correr na perimetral. Devido aí a essa neblina que tava muito densa mesmo. Mas agora já, o solzão já desceu já, né? O solzão já fez toda a... Dissipou toda a... Dissipou toda a neblina, né? Já avisa a irmã Ana Cléris que ela já pode levantar já o dedo. Fala pra irmã levantar. Levantar pra tomar um café, né? Levantar pra tomar um café. A irmã Ana Cléris, ela só levanta depois que o sol estiver, né, já bem já quase em cima da casa já. A irmã Ana Cléris levanta, né, Deildo? A irmã... Eu tava quase ganhando um bolo da irmã Ana Cléris. Gente, eu tava quase ganhando um bolo da irmã Ana Cléris, quase. Aí eu fui fazer essa brincadeira, perdi a benção. Meu Deus do céu, irmã Ana Cléris, me perdoa, tá bom? Tô brincando. Foi o Adeildo que falou. Foi o Adeildo que falou que se acorda só. Você acorda. É que você sempre tá no monte, né? Você sempre tá no monte. No monte de coberta, né? Debaixo do monte de coberta. E aí você levanta sempre assim, bem. Sempre sete, assim, ó. Seis, sete, né? Para as onze. Mas foi o Adeildo que falou, tá bom? Não fui eu, não. Não fui. Não, não me, eu tiro esse problema aqui. Esse problema não é meu, o problema do Adeildo. Ô, Deildo, braço. Deildo. Segura a bronca aí, Deildo. 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

Eu sei que você tá com muita pena. Eu sei. Eu senti que você tá com uma pena. 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

irmã, e você fez certinho, sabia, irmã? Você fez certinho. Sabe por quê? Porque a gente é novinho, bonitinho, mas depois a gente vai envelhecendo, vai ficando que nem maracujá de gaveta. Mas enquanto a gente estiver vivo, a gente vai ter fome. Aí você tem um marido que é chefe de cozinha, você sempre vai ter comida. Você vai estar bem velhinha, mas você vai ter uma comida boa na mesa, né? Eita, Deil, tomara que Deus te dê, ó, dezenas e dezenas e dezenas de anos de vida, pra você cuidar da irmã Ana, das crianças, né? Fala, meu pai. Você vê, mano, como eu amo você.

0: O Adeildo ali da Serve Lá, gente, tá? E ele trabalhou junto com as irmãs lá da igreja, fizeram uma feijoada. Como que foi? Foi bom lá a feijoada? Foi top? Da igreja, fizeram uma feijoada. Como que foi? Foi bom lá a feijoada? Foi top a feijoada? Vendeu tudo? Em uma hora acho que vendeu tudo, né, Deildo? Bom, quem conhece a Deildo já sabe, né? Deve ter vendido tudo a feijoada. Irmão Írio, Deus abençoe o irmão Írio. Irmão Írio ligadinho com a gente. 10 para as 11 da manhã, gente. Bora de louvor. Já falei bastante. Bora de louvor.
1: Que alegria quando me disseram.
0: Vamos tomar um chimarrão, hein?
1: Vamos.

Opa! Gente, você que tá sintonizado com a gente aqui, eu quero mandar alusão pra irmã Terezinha. A irmã Terezinha tá sintonizada com a gente, né? Irmã Terezinha Maleski. A irmã Terezinha fez uma pergunta aqui. Gente, é o seguinte, ó. Você que tá sintonizado comigo, você tem a torneira da sua casa. Sua torneira é simples, né? Sua torneira é simples. Eu vou dar uma ideia pra você. Tá? Lá na minha casa, eu coloquei uma torneira elétrica, tá? Uma torneira elétrica agora no inverno. E é uma torneira muito fácil de a gente pegar e resolver ela no verão. No verão a gente não há necessidade da gente... Irmã Rosileia Moura ligada com a gente. Deus abençoe a irmã Rosileia. Rosileia Moura é programadora aqui da nossa rádio aqui também. E ela não é brincadeira não, gente. A Rosileia, quando ela vem aqui, ela canta ao vivo, né? Com aquele vozeirão que deu.

todo mundo na parte da manhã, né, irmão Rosilé? Manda ver. E aí, já vou te dar uma ideia. Na hora que você quiser que a irmã Rosilé cante ao vivo na parte da manhã, é só você entrar no WhatsApp nosso aqui, no 3025-5200, e pede para a irmã Rosilé cantar ao vivo, que eu tenho todos os playbacks dela aqui, tá bom? E ela vai fazer com muito bom gosto, com certeza. É, a mulher, a irmã ungida pelo Senhor, adoradora por excelência. Pensa na confusão que vai dar, né? Então, gente, deixa eu voltar para o meu assunto aqui. Olha, lá na minha casa, faz alguns anos, eu troquei a torneira da pia. Eu via lá que estava tendo dificuldade, né? Uma água muito gelada, pessoal com nariz vermelho, resfriado, às vezes virava gripe. Já estava tendo até costume já de tomar vitamina C já, o pessoal na parte da manhã, porque ficava com o nariz tudo vermelho lá, porque lavavam louça com aquela água trincando de gelado, né? Sabe o que que eu fiz? Eu fui lá, puxei a parte elétrica e coloquei uma torneira elétrica, né? O inverno, nosso inverno é rigoroso só por algum tempo só. E é rigoroso, a água fica gelada. Não tem como escapar. Então, eu coloquei uma torneira elétrica. Agora, no inverno, a gente usa bastante ela. Na hora de lavar a louça, a gente esquenta ela. E aí a água sai sempre quentinha, ou às vezes até mesmo quente. É muito bom para lavar a louça. A louça sai muito mais fácil a sujeira, né? A sujeira que é gordura, que eu falo. A gordura do prato, a gordura da panela. Tudo que pegar gordura é muito fácil de lavar com água mais morna, né? Aí o detergente faz um efeito melhor com a água morna ou água quente. Então, gente, ficou muito mais fácil a gente lavar a louça lá em casa. Agora todo mundo se dispôs a lavar a louça. Até eu mesmo comecei a lavar a louça. Acredita que até eu mesmo comecei a lavar a louça? A gente almoça, eu já recolho tudo, coloco na pia e eu mesmo lavo a louça. Chega a ser gostoso lavar a louça com água morna, né? Então, gente, eu falo pra você. 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O teu marido é um marido desenrolado, né? 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E depois enche ele de água, né? 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
1: Pode me chamar de louco, eu não ligo não.
0: Meia de quarta-feira, gente, bora de louvor, bora de louvor. O louvor aqui não pode parar, né? Aqui o louvor não pode parar. Vamos de louvor? Quero mandar um abração aí pro meu amigo Éder, que tá ligadinho comigo. Éder. O Éder da Mutari, gente. Happy day. Bora tomar um chimarrão aí, Éder.

0: Gente, você está sintonizado na 96.7 FM, tá bom? Quero mandar um alusão. Quero mandar um alusão para o Gianni Cupini. Ô, Gianni, Deus abençoe. Quero mandar um alusão também para o meu amigo Mauro Toledo, tá ligadinho comigo. Ô, Mauro, tá ligadinho agora? Sintonizado? É para tocar o louvor da sua esposa. É sua esposa, né? Que canta, né? A sua esposa que canta. 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

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Vai ser bênção de Deus mesmo. Vai ser bênção de Deus. O meu amigo aqui, um ouvinte nosso, ele é esposo da irmã Juscenita, né? Juscenita Freitas. O irmão Mauro Toledo. O irmão Mauro Toledo é esposo dessa irmã, que é adoradora. Mandou para mim aqui um clipe dela, né? O clipe dela, um louvor. A Juscenita Freitas vai cantar um louvor que chama Eu Sou Teu Deus. Tá bom? A Juscenita Alves é a esposa do nosso irmão Mauro Toledo. E ela vai cantar agora, bonito, no seu rádio aqui. Aumenta o volume. 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

Juscenita Freitas, gente. É Juscenita Freitas que cantou bonito. O canal da... no YouTube você vai encontrar desse jeito, Juscenita Freitas. Aí você vai encontrar ela também no Instagram, tá bom? Arroba cantora Juscenita Freitas. Você vai encontrar ali no Instagram. Beleza? Mas pelo YouTube é só você escrever Juscenita Freitas, eu sou teu Deus. Você já vai encontrar ela ali, tá bom? Na adoração. Com certeza a agenda dela deve estar aberta. E ela já vai poder vir aqui para nossa cidade ou qualquer cidade que você está escutando. Vai fazer a adoração aí do congresso de vocês, tá bom? Juscenita Freitas cantando bonito aqui em nosso rádio. Bom, gente, eu quero mandar alôzão aí para o seu esposo, o irmão Mauro Toledo, que está ligadinho com a gente. 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
0: E não tem erro, gente. Não tem erro. Quero mandar um abraço pro meu mano Dalton. Dalton. Abração, Dalton. 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
0: Centro de Foz, não tem erro não.
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0: 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Você não tem ideia.

0: conheço esse pessoal há anos.
1: Bora de louvor! Bora de louvor! Bora de louvor! Aqui o louvor não pode parar, não, gente. Aqui o louvor não pode parar, né? Aqui a gente fala bastante, toca bastante, fazemos propaganda. Daqui a pouco vamos dar um pulo também lá no supermercado Pinheiro, tá? Mas vamos tocar um louvor? Quero mandar um abração pra minha amiga Adelina, que tá sintonizada com a gente. E também aqui, deixa eu ver, tem mais gente aqui sintonizada comigo.
2: Que Deus nos dê.
1: A Vanessa, tá escutando a gente pelo radinho. Meu amigo Milton, ligadinho com a gente.

0: pelo amigo programador de rádio, Inho.
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0: Meu amigo Aldo me dando carona. Aldo, Luzia, um abraço.

0: Gente abençoada, você está sintonizado comigo aqui na 96.7. Vou mandar um abração pro meu amigo Aldo, né? Meu amigo Aldo, ele acabou de sair da academia, tá aí, irmã Luzia, sintonizado com a gente, me dando carona aí.
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0: Mas eu tenho uma. Eu olho pro Aldo assim e falo, Aldo, ele.
1: Ele
0: é um homem muito abençoado, né? É muito abençoado. A mamãe dele deve ter orado muito por ele, o pai dele deve ter orado muito por ele. Como que pode, né, Aldo? Você tem esse dom, né?
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0: Olha aqui, falar a verdade. A gente olha, olha.
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0: Isso é que nem a filha de.

Tem um trecho na Bíblia que fala assim: e quando olhava para ela, não tinha formosura nenhuma. É assim, meu amigo Aldo, você olha para ele assim, você não vê formosura nenhuma no homem. Mas a esposa dele vê isso, vê bastante coisa bonita nele assim. Olá.

0: bom de tudo que só eu posso falar aqui, você tem que ficar só escutando.
1: Meu Jesus.
0: Aumenta o volume.

0: São 11 horas 33 minutinhos, gente. 11 horas 33 minutos. 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
0: Bora de louvor!
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0: não... 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

Só louvorzão, só adoração, né, gente? Só salmos, salmos da Bíblia aí sendo cantados. Bom, gente, você que tá ligadinho comigo, tá sintonizado comigo, eu quero mandar um alôzão pro meu amigo, o Ariel, né? O Ariel tá sintonizado comigo. 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Abração pro meu amigo Ariel. Não é brinquedo, não.

0: Quero mandar um alôzão também pro meu amigo Milton João. Ô Milton, Milton Giovanni tá por aqui, ele quer passar um recado. O Milton Giovanni quer passar um recado, vai ter um evento em Foz do Iguaçu. E ele quer passar um recado pra gente aqui, gente. São 15 pro meio-dia. Vai dar tempo de você passar o recado. O Milton Giovanni, fala pra nós aí desse evento. Bom dia, paz do Senhor Jesus, Milton.
1: Fala, irmão Hudson. Paz do Senhor, meu querido. Tudo bem? Estamos aí com um grande evento, ou por que não dizer um mega evento internacional, direcionado às famílias da nossa cidade aqui de Foz do Iguaçu. Temos aí uma organização internacional que está aqui na nossa cidade, já estão na nossa cidade, na verdade, aqui na nossa Tríplice Fronteira, realizando este mega evento direcionado à família, né? Aqui está o Festival da Família Foz do Iguaçu, dia 25, 26 de junho, agora já estamos aí prestes, a partir das 18 horas, onde vai ser esse evento, Praça da Paz, né? Onde estará sendo realizado na sexta-feira, nós teremos aí música, entretenimento, vários prêmios serão sorteados, como motocicleta, smart TV, smartphone, laptop, teremos aí várias coisas sendo sorteadas, bola de futebol, né? Teremos aí última apresentação de músicas populares e música internacional. Essa chamada vai para toda a nossa cidade de Foz do Iguaçu, aqui também Cidade Leste, Porto Iguaçu, aqueles que queiram vir participar. Esse será o evento de sexta-feira, beleza? No sábado, veja bem, nós teremos aí então o Festival das Crianças aqui em Foz do Iguaçu, 26 de junho, a partir das 17 horas, perdão, a partir das 7 horas da manhã, Praça da Paz. Nós teremos aí, ó, músicas, teremos palhaço, teremos teatro, apresentação de teatro. Teremos prêmio também para as famílias, aquelas crianças que vão participar, Hudson. Nós estaremos deixando em vários lugares e até mesmo no dia lá a pessoa poderá participar, colocando seu nome, idade, nome do bairro de onde veio e o seu celular. Então as suas crianças vão estar participando e recebendo prêmios aí, né? Como bicicleta para menino, bicicleta para menina e vários outros prêmios para nossas crianças. Então, deixo esse convite especial para todos os nossos ouvintes da Rádio Essência Gospel. Desde já agradecendo, Hudson, pela sua gentileza em abrir esse espaço para essa divulgação, tá bom? Nós estaremos aí coordenando a parte de segurança, junto a vários amigos e irmãos que estarão nos ajudando, né? Então, faço parte aí da coordenação da segurança, como vai muita gente, criança. Acredito que o espaço da JKI estará sendo todo monitorado pela Guarda Municipal, pelas autoridades da nossa cidade, para a segurança de quem vai participar, ok, Hudson? Então, está este convite para toda a nossa Tríplice Fronteira, Brasil, Paraguai e Argentina.
0: Um abraço, meu amigo Milton Giovanni. Meu amigo Milton Giovanni está aí ligadinho com a gente, passando esse recado legal aí. A gente vai estar passando amanhã, depois, de novo. O meu amigo Mauro, o esposo da irmã Juscenita, também tem um recado aqui, ó. Tem um recadinho aqui, acabou de mandar um recado para mim. Meu amigo Mauro, Pai do Senhor, fala com a gente aí, irmão Mauro.
2: O povo de Deus, aqui é o presbítero Mauro Toledo, quero aqui pedir o seu apoio, você poder ir lá no canal do YouTube, cantora Juscenita Freitas, tem louvor novo. Tem um louvor abençoado, lindo, lindo, lindo. O nome do louvor é o Senhor, sou o teu Deus, sou o teu Deus. Vai lá, se inscreve, fazemos a obra de Deus em todo o Brasil. Só chamar a gente no WhatsApp, 21 996 36 80 25. Presbítero Mauro, cantora Juscelita Freitas.
0: Amém, meu mano, amém. Olha só, eu vou tocar um outro louvor da Juscenita Alves, da Juscenita Freitas, que chama O Senhor do Tempo, tá bom? A Juscenita Freitas vai cantar agora um

louvor que chama O Senhor do Tempo. A esposa aí do meu amigo Mauro. Aí, Romildo, agora sim, né, Romildo? Agora deu tudo certo, né? Juscelita Freitas, Senhor do Tempo, escute aí. Juscelita Freitas, Senhor do Tempo, escute aí.

Juscelita Freitas, Senhor do Tempo. Abração pro meu amigo Mauro, esposo da Juscelita. Gente, ele passou aqui o telefone para você que vai ter um congresso na igreja, precisa de uma cantora, uma adoradora de Deus. Tem o telefone deles aqui, tá bom? DDD21, tá? DDD21, aí vem o número, tá? Aí vem o número. 9-9636-8025. DDD21, aí vem o número do telefone, tá bom? Ali do meu amigo Mauro. 9-9636-8025. Esse é o número do telefone para você conversar com o irmão

0: da irmã Juscelita Freitas vir cantar no congresso aí da igreja, tá bom? Vai ser bênção de Deus mesmo, vai ser muita bênção, tá bom, gente? Bom, gente, agora eu vou com bloco de comerciais e eu já já estarei voltando para a gente finalizar a nossa programação. Vou dar um pulo agora nos comerciais.
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Eita, gente, chegamos ao final da nossa edição. Quero agradecer a sua companhia, você que ficou ligadinho com o Pastor Hudson aqui, tá bom? Muito obrigado pela sua audiência. Amanhã, na quinta-feira, a gente vai ter premiação aí, top, hein? Sou grato a Deus por você ter ficado me escutando. Quero mandar alôzão pra Ivanete. Muita gente que mandou alô que eu acabei esquecendo aqui devido às propagandas. Abração pro Milton Giovanni, pro Romildo, pra irmã Romilda, pra Verônica, pro Lírio, pra Vanessa, pra Ivanete, pra Adelina, pro Delmir Saavedra, pro meu amigo Éder, pra Clarice Cidade Nova, irmã Maria Cidade Nova também. Povo muito abençoado que sempre nos escutam. Gente, agora eu preciso ir. Tá bom? Preciso ir. Amanhã tô de volta. Amanhã eu, Pastor Hudson, com o programa Happy Day, estarei de volta. Tá bom? Abração pra vocês todos aí que ficaram sintonizados comigo. Fica com Jesus. Tenha uma excelente quarta-feira. Tchau, tchau.

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7: Glória a Deus.

vai passar em nome de Jesus. Quando o Senhor nos chama, Ele garante, né? Talvez você está em dúvida, né? Será que você foi mesmo chamado pelo Senhor? Né? Mas o Senhor garante, Ele chama, Ele capacita e Ele vai na frente. É só você se dispor que o resto o Senhor faz. É só você dar uma olhadinha lá, dar uma voltinha lá na história de Gideão. Que Gideão venceu ele e mais 300. Então, o Senhor não permitiu que ele guerreasse, né? Nesta manhã, então, o Senhor disse para você, quem te chamou foi Deus, quem te escolheu foi Deus. Amém? Eu quero aqui fazer menção dos nossos trabalhos, que nós temos ali no Templo Central, na Quintino Bocaiúva 991, na Igreja Sede da Assembleia de Deus, na direção do nosso pastor muito digno, presidente Isaías Cardoso, e da pastora Elizabeth, que estão, né, como nossos presidentes do campo, e o pastor Tiago, que é o nosso pastor local, pastor Tiago, e a pastora Thaisa, nossos muito amados pastores, que o

Senhor vos abençoe grandiosamente. Nós temos ali, nas terças-feiras, nós temos o culto de ensino. Nas quartas pela manhã, nós temos a consagração a partir das 8 até as 10h30. Uma bênção, uma bênção. Nossa, foi maravilhoso hoje o trabalho ali. Quem trouxe a palavra foi o nosso pastor Alexandre. Meu Deus, muito, muito, muito, muito especial o que nós recebemos da parte do Senhor através da vida do servo dele, pastor Alexandre, nesta manhã. A irmã Leide, que está na direção ali da consagração. E o nosso círculo de oração na quinta-feira, que começa às 17h45, né? Com 15 minutos de oração. E às 19h45. E então, às 20 horas, começa o culto do Círculo de Oração na direção da nossa amada pastora Aurora. Que o Senhor possa abençoá-la grandiosamente. E você é o nosso convidado, né, para estar conosco ali, adorando o nome do Senhor, tributando a Ele a honra, a glória, o louvor e a adoração, porque só Ele é digno. Precisamos congregar, precisamos estar no templo. Tá frio? Vamos adorar. Tá calor? Vamos adorar. Tá chovendo? Vamos adorar, né? Porque nós temos que treinar aqui na terra para morar no céu com os nossos irmãos, né? Porque se a gente não consegue congregar aqui, como que vai morar no céu, né? Como é que nós vamos chegar na casa de uma pessoa estranha com as nossas malas? E vamos falar, eu vim para ficar aqui na sua casa. Como que nós vamos morar no céu com Jesus se não temos condições de ir ao templo, né? A gente não tem tempo, né? Não tem importância para nós estarmos ali. Então, precisamos pensar nisso. Já pensou eu chegar lá na sua casa com a minha mala e falar, eu vim para ficar com você? Você vai falar assim, mas eu nem te conheço. Como? Eu nunca vi você. Como que nós vamos chegar no céu para morar com Jesus se nós não conseguimos ir ao templo, né? Então, eu sugiro a você que faça um esforço, né? E se quiser vir nos visitar também às quartas, ficaremos muito felizes, né? Lucas de Piracicaba, São Paulo, quer que tire uma palavra. E pede oração por cura e para que consiga vender a casa em São Paulo. E o louvor Madeira Torta, na paz do Senhor Jesus. Lucas, o Deus daqui é o mesmo Deus daí. Faz um propósito com o Senhor, entra em campanha. Porque olha, na minha casa nós resolvemos tudo com campanha. A gente resolve tudo, a gente faz campanha de louvor. E o Senhor brada. Faz um propósito com o Senhor, faz um voto com Deus. Eu tenho certeza que o Senhor vai abrir as portas para você. E a cura também está com Cristo, porque Paulo pediu ao Senhor por 3 vezes acerca do espinho na carne. E o Senhor Jesus falou para ele: a minha graça te basta. Então, Lucas, se o Senhor não tem cura, ele tem graça. Recebe aí graça do Senhor. Não desista da tua cura, mas o Senhor tem graça para você viver 100 anos sem ser curado. E se ele quiser te curar, ele pode te curar agora. A palavra do Senhor diz que o nome dele é Já. E eu creio assim, tá? Fica na paz do Senhor. Então vamos ouvir o louvor Madeira Torta. Amém? Que o Senhor te abençoe grandiosamente. Descansa no Senhor. Faz a tua parte, que é entregar tudo ao Senhor Jesus e confiar, porque Ele pode fazer todas as coisas. Amém? Vamos ouvir o louvor Madeira Torta.

Glória a Deus. É só Jesus mesmo. Só o Senhor Jesus. Lucas, eu vou dar uma palavra aqui para você. Em João 9:31, que diz assim: ora, nós sabemos que Deus não ouve a pecadores, mas se alguém é temente a Deus e faz a sua vontade, a esse ouve. Né? Então é só você pedir ao Senhor, clamar ao Senhor, porque a palavra do Senhor fala em João 14, né? Pedi, dar-se-vos-á, né? E o Senhor é poderoso, é só descansar nele, é no tempo dele, né? Faz a sua parte e o Senhor é fiel, né? Para abençoar, porque o Senhor tem prazer em nos abençoar. O Senhor tem muito prazer em abençoar os servos dele, né? Porque o Senhor não tem prazer no nosso sofrimento. Por quê? Porque quando nós somos abençoados pelo Senhor, nós representamos o Senhor com mais desenvoltura, né? Você pode falar bem assim: olha, daqui uns dias eu creio que você vai estar falando bem assim: olha, eu creio no poder do Senhor Jesus, porque Ele abriu as portas para eu vender a minha casa. Eu creio porque Jesus me curou. Porque o propósito do Senhor é nos abençoar para que nós sejamos representantes de Cristo na terra e que as pessoas vejam Cristo em nós. Né? As pessoas olham e falam assim: olha, eu quero Deus do Lucas, porque ele tinha algo tão difícil para ser realizado e o Deus dele abençoou ele. Né? Toma posse, Lucas, no nome de Jesus, porque o Senhor é poderoso. Amém? Deus abençoe, descansa no Senhor aí, busca Ele, faz um propósito, faz uma campanha, a sua parte você faz e a do Senhor Ele faz com certeza, porque Ele é fiel. Nós temos aqui as nossas redes sociais também, se você quiser nos acompanhar pela internet, nós temos o Facebook, o YouTube e o Instagram. É só você procurar lá, Rádio Manancial. Ou se você também quiser entrar em contato conosco, o telefone da Rádio Manancial é 3572-5993. E também o WhatsApp 998-22-1127. Você pode ficar à vontade para entrar em contato e nos seguir pelas redes sociais. Amém? Nós vamos ouvir o louvor cheiro de gratidão, né? Porque servir ao Senhor não tem preço. Amém?

glorificado é o nome do Senhor. E você pode adorar o nome do Senhor aí, dando glórias a Ele, né? Desfrutando da presença dEle aí no teu lar. Amém? Glória a Deus.

toda a minha adoração a esse Deus maravilhoso, que não tem preço servi-lo, né? Irmãos, nós temos também ali no Templo Central, nós temos na terça-feira, nós temos no templo, nós temos o culto de ensino, e no auditório nós temos o culto dos adolescentes na direção do nosso irmão Lucas e a irmã Jennifer, e o irmão Jeová e a irmã Elisângela. São uma bênção, é um trabalho maravilhoso que eles fazem com os adolescentes. Se você tem o teu adolescente em casa, traga ele para cultuar. E você vem aprender conosco no templo. Nos domingos nós temos a EBD, que

É uma bênção, muito, muito, muito boa. Os nossos professores, muito boas, nossos professores são fantásticos. Nós temos ali muitos professores altamente qualificados, né? Começando pelo nosso superintendente, que é o pastor Eliseu, né? Que faz esse trabalho com maestria, o pastor Eliseu e a pastora Terezinha. E aí temos também o irmão Vilmar, a irmã Marlene, o irmão Ângelo, a irmã Fran, que se dedicam nesse trabalho tão maravilhoso. E você é nosso convidado. Nós temos o café da manhã às 8h30, que é um café maravilhoso, um café colonial ali, de luxo, irmão. Quem não vem tá perdendo. Vou contar aqui só para você, o nosso café é muito bom. Em seguida, nós temos ali a EBD. Nós temos ali os momentos do café da manhã, um momento de comunhão muito legal, muito especial. E você é o nosso convidado. E logo mais às 17h45, nós temos o início do nosso culto da família, né? Nós temos 15 minutos de oração e a partir das 18 horas já começa o nosso culto, né? Que é uma bênção. Todos os dias Deus tem algo especial para nós. Nenhum culto é igual ao outro, né? Se você deixa de ir a um culto, ele não vai ser o outro, não será igual. Então, cada dia Deus tem uma porção para as nossas vidas. E você é o nosso convidado a compartilhar conosco dessas maravilhas de Jeová. E não só isso, nós teremos também no dia 4 de julho a conferência Chamadas, né, onde estará a nossa pastora Helena Raquel, que estará conosco no dia 4 de julho, a partir das 14 horas, e teremos ainda mais duas pastoras muito especiais que estarão trazendo a palavra, compartilhando conosco. E você é a nossa convidada. É para mulheres, é um trabalho muito especial, onde o senhor vai estar curando feridas, né? Você vem com o coração aberto e o Senhor vai curar você. O Senhor vai fazer coisas grandes nessa conferência. Venha o quanto antes, porque os convites são limitados, né? E você pode acessar ali. Você pode vir adquirir com a irmã Nelma, adquirir com a pastora Lara, né? Os ingressos para esse trabalho tão maravilhoso que vai estar sendo realizado no dia 4 de julho, no Templo Central, a partir das 14 horas. Venha compartilhar conosco, venha ter um momento de comunhão, venha para que o Senhor cure e faça coisas grandes na sua vida, porque o Senhor é fiel. Venha crendo. Abra seu coração e venha crendo que você vai receber a tua bênção, porque o Senhor é poderoso para abençoar, né? E nós agora vamos ouvir mais um louvor, né? Um louvor de extrema adoração, que é Te adorarei com o Ícaro de Jesus. E eu adoro aqui e você adora ali, tá bom? É. Glorificado é o nome do Senhor.

Glória a Deus, sempre adorarei esse Deus, só Ele é digno de toda adoração. Agora nós vamos ler a palavra do Senhor, o que o Senhor tem para nós nesta manhã, né? Nós vamos ler aqui em Filipenses 4 e 4. A partir do versículo 4 nós vamos pouquinho dos conselhos do nosso irmão Paulo, né? Paulo aqui está ensinando a gente blindar a mente, né? E vamos ouvir os conselhos dele. Fala assim: regozijai-vos sempre no Senhor. Outra vez digo, regozijai-vos. Seja a vossa equidade notória a todos os homens. Perto está o Senhor. Não estejais inquietos por coisa alguma, antes as vossas petições sejam em tudo conhecidas diante de Deus, pela oração e súplica, com ação de graças. E a paz de Deus, que excede todo o entendimento, guardará os vossos corações e os vossos sentimentos em Cristo Jesus. Quanto ao mais, irmãos, tudo

é verdadeiro, tudo que é honesto, tudo que é justo, tudo que é puro, tudo que é amável, tudo que é de boa fama, se há alguma virtude e se há algum louvor, nisso pensai. O que também aprendestes, recebestes, ouvistes e vistes em mim, isto fazei, e o Deus de paz será convosco. Paulo está aqui passando a receita do remédio que ele tomava, né, irmãos? Porque se você dá uma olhadinha no currículo de Paulo, não faz inveja para ninguém, né? Mas apesar de, ele está nos dando a receita, como é que ele conseguia passar por todas essas provações e continuar, né, firme, né, pro alvo que é o céu. Aqui no 13, no capítulo 13 e no verso 13, ele diz assim: irmãos, quanto a mim, não julgo que haja alcançado, mas uma coisa faço. E é que, esquecendo-me das coisas que atrás ficam e avançando para as que estão adiante de mim, prossigo para o alvo, para o prêmio da soberana vocação de Deus em Cristo Jesus, né? Porque Paulo, ele tinha motivo de sobra para fazer um altar para o sofrimento dele, né, irmão? Para ele levantar todo dia lá diante desse altar e chorar por tudo que esse homem passou, né? Para fazer a vontade do Senhor, para servir ao Senhor. Mas ele fala assim: eu me esqueço das coisas que para trás ficaram. Paulo está falando assim: não fique aí se martirizando com o que já passou. O que já passou, você já venceu, né? Olha para frente, blinda sua mente, seja feliz, porque o Satanás é campeão em todas as vezes que temos momentos felizes, trazer algum pensamento ruim, alguma lembrança do ruim. É, você está lá feliz da vida, sorrindo, comemorando, o diabo vem lá e fala assim: ah, mas olha só o que você passou. Olha, coitadinho de você, coitadinha de você. E o que que você faz? Você deixa de viver aquele momento de felicidade, de alegria, e você vai lá, né, cultuar no altar do sofrimento. E Paulo está falando assim: olha, gente, para mim ser feliz, eu esqueci tudo. Isso, deixei tudo para trás. Tudo para trás. Não me serve para nada. Só para trazer sofrimento e tristeza. Então, o que passou, passou. E aí ele fala aqui, no verso 4 do capítulo 4 de Filipenses, ele fala: regozijai. Regozijai significa alegrai, alegrai. Nós temos tantos motivos para nos alegrar, mas às vezes a gente vai lá no baú, lá do altar do sofrimento, e tira um motivo lá para chorar, uma coisa que aconteceu há 30, 40, 50 anos. E a gente vai lá e fica dando ênfase para aquilo, em vez da gente falar: eu vivi isso, passou, hoje eu estou vitoriosa, vitorioso, porque passou, o Senhor me deu graça e eu estou aqui na presença do Senhor. Né? Quantas coisas que a gente passa. Todos os dias nós temos um desafio. Todos os dias. E aí nós decidimos o que fazemos com esse desafio. Ou a gente enfrenta na graça do Senhor Jesus, né? Crendo que o Senhor vai nos capacitar a vencer esse desafio. Ou a gente se encolhe, né? A gente se encolhe e fala: não, eu não vou conseguir, porque eu já sofri isso lá atrás, sofri aquilo, sofri aquele outro. E aí o que que acontece? A gente fica uma pessoa limitada, limitada. Quando o Senhor prepara para nós algo, Ele já preparou a vitória. É só a gente descansar, colocar na presença do Senhor e descansar. Hoje pela manhã na consagração eu coloquei lá um louvor, um fundo musical em fervente oração. E no

musical, aí o Senhor ministrava no meu coração, né, aquela parte da letra que fala assim, quando tudo perante o Senhor estiver, coloca tudo perante o Senhor, coloca tudo perante o Senhor, coloca tudo, tudo, tudo, fala Jesus, os meus sofrimentos, as minhas lutas que eu passei, eu deixo tudo aqui nos pés da cruz, papai querido. Eu deixo aqui, Senhor. Senhor, que o Senhor venha curar o meu coração. Que eu não fique alimentando esses pensamentos. Paulo está falando assim, que é para a gente vigiar os nossos pensamentos, né? Aqui ele fala, seja a vossa equidade notória a todos os homens. Perto está o Senhor. O Senhor está pertinho de nós. Sempre, sempre o Senhor está pertinho de nós. Mesmo quando nós às vezes até desprezamos a presença do Eterno, Ele ainda está ali conosco, nos guardando, nos livrando do mal. E aí Paulo fala assim, não estejais inquietos por coisa alguma. Paulo não está falando para você não ficar inquieto por coisas grandes. Ele está falando por coisa alguma. Por coisa alguma. É para você colocar tudo nos pés da cruz, tudo, tudo. Ali você vai lá e fala assim, olha Jesus, sabe Jesus, meu feijão acabou hoje, eu queria tanto comer um feijão, e o nosso Deus é fiel. E olha lá se o Senhor não te mandar um feijão cozido já, porque o nosso Deus é maravilhoso, Ele é surpreendente, surpreendente. Aí Paulo continua falando, antes vossas petições sejam tudo conhecidas diante de Deus pela oração, súplica e ação de graça. Todas as vezes que o Senhor fala que você precisa melhorar, o Senhor vinha ministrando no meu coração pela manhã. Ele está falando que você precisa melhorar. Orar mais. Conversar mais. Né? Ter mais intimidade com o dono do mundo. Né? E aí, porque quando você for conversar com o Eterno, que é a conversa ali da melhora mesmo. Você coloca ali para o Senhor Jesus tudo o que te aflige. Paulo está falando assim, ó. Sejam as vossas petições todas, todas, sem exceção. Não importa se a sua... se o seu pensamento é... Às vezes você está lá e fala, olha Jesus, eu acho que eu vou desistir de servir esse Deus. E o Senhor está bem ali, ouvindo você. E por isso que você precisa orar. E o Senhor vai e segura na sua mão. Coloca para o Senhor essas dificuldades. Não tenha vergonha, não tenha medo, porque Deus te conhece. O Senhor te conhece desde a eternidade passada. Antes de você existir, o Senhor já te conhecia. E aí a gente fica cheio de vergonha, cheio de timidez, para colocar diante daquele que tudo sabe. As nossas vidas estão assim nos olhos do Senhor, Ele tem nós na palma da mão dEle. Então você não precisa se preocupar, ter vergonha, falar, ah, eu não vou falar disso. Né? Tem pessoas que têm vergonha de apresentar para o Senhor as suas necessidades. Tem moços que querem uma namorada, uma futura esposa, mas ele tem vergonha de pedir para Jesus, que talvez ele ache que está se sentindo impotente. Mas olha, eu vou falar uma coisa para você, se você colocar nas mãos do Senhor, confiar, você vai ter melhor do que você está pensando, tá bom? Para você, moça, que quer um esposo, apresenta ali para o Senhor. Apresenta para o Senhor. Paulo está falando que todas as nossas petições precisam ser conhecidas pelo Senhor. Não importa qual seja o seu problema, coloca nos pés do Senhor Jesus e já vai adorando. Paulo fala assim, que é para a gente colocar pela oração e súplica com ações de graça. Ações de graça já é a tua gratidão. Já é você comemorar como se você já tivesse recebido. Porque você colocou nos pés daquele que tudo pode. Não tem o que ele não possa fazer. Então você pode colocar diante dele. Que ele vai fazer. E vai

fazer melhor do que você imagina. E aí depois, porque Paulo está falando assim, você coloca ali tudo nos pés do Senhor Jesus, descansa nele, né? E já comemora ali, porque essa ação de graça aqui, quem nunca ouviu falar nos cultos de aniversário, de festa, são culto de ação de graça? De gratidão, de comemoração. Então você já vai comemorar ali, porque o Senhor Jesus já ouviu a sua petição. E aí ele fala no 7, fala, e a paz de Deus, que excede todo o entendimento, guardará os vossos corações e os vossos sentimentos em Cristo Jesus. Por quê? Porque quando nós estamos aflitos, o nosso coração, os nossos sentimentos são atingidos. E nós ficamos ali tristes, sem saber o que fazer, sem saber para onde ir, porque muitas vezes nós esquecemos que nós temos Deus. A gente recorre a um, recorre a outro. Às vezes a aflição é tão grande que você acha que você tem que ligar para alguém para desabafar. Mas o nosso Deus é tão maravilhoso que às vezes você liga e a pessoa não tem disponibilidade para te atender. Aí você procura uma amiga para conversar, ou um amigo, ou um parente. A pessoa não pode te atender. E aí, nessa hora, você fala, ninguém tem tempo para mim. Né? O meu assunto não tem importância para ninguém. E aí que você lembra que você tem um Deus Todo-Poderoso. E aí quando você coloca na presença do Eterno, Ele se compadece. E Ele atende as suas petições. E aí mesmo com tudo para você estar aflito, você tem essa paz que excede o entendimento, que vem do céu, que vem do nosso Deus. Irmão, irmã, eu não sei qual é a sua necessidade, mas eu sei que o meu Deus pode suprir todas elas, sem exceção. Descansa no Senhor Jesus, porque o nosso Deus é poderoso. Ora, busca o Senhor em oração, busca o Senhor em oração. Às vezes a gente conversa tantas coisas que fadiga a alma. A palavra de Deus diz que o muito falar fadiga a alma. E nós ficamos ali jogando conversa fora. E liga para um, e liga para outro. E passa um tempo ali na internet, quando nós poderíamos estar aliviando a nossa alma e conversando com o nosso Pai, com o Todo-Poderoso. Uma certa feita eu sou técnica de som da Igreja Central. E aí no início do culto eu estava lá, e aí começou o culto na parte da tarde, eu falei, eu vou cumprimentar as irmãs lá da porta. O Espírito Santo falou assim, por que você não fala comigo? Por que você não fala comigo? Quantas vezes o Espírito Santo está aí no teu coração? Vamos conversar, vamos falar com Deus. E você fala com um e fala com o outro. E eu não sei você, mas eu todas as vezes que eu quero tirar um tempo de qualidade com o Senhor, me aparece mil e uma coisa para fazer, para que eu não vá tirar esse tempo de qualidade. Mas é esse tempo aí que nós tiramos com o nosso Deus. Lá só você e Ele. É esse tempo que muda a nossa história. É esse tempo. O Senhor fala assim, olha lá, ela largou tudo para me adorar. Um certo dia eu estava lá na minha casa, no sábado, aí já era entre 7 e 8 horas da noite, eu não lembro certo, porque eu não olhei o horário. E aí eu louvo o Senhor. E eu coloquei os playbacks, eu falei para o meu esposo, amor, vamos sentar aqui que eu vou adorar o nome do Senhor. E aí ele ficou lá sentadinho do meu lado, eu coloquei o playback e eu comecei a me justificar para o Senhor, né? Eu falei, ai Jesus, sabe Senhor, eu faço tanta coisa no decorrer do dia e às vezes me falta tempo para te adorar. E aí o Senhor falou, mas nada.

nada que você fizer se compara à adoração. Então eu não sei como você tem visto esse tempo de qualidade, mas como você tem visto esse tempo de qualidade, mas tire um tempo de qualidade para o Senhor. Coloca tudo na presença do Senhor e se dedique a adorar esse Deus. E você será vitorioso, vitoriosa. O nosso Deus vai resolver os seus problemas. E você será uma pessoa com muita paz nessa terra. Porque é a paz de Deus que excede todo entendimento, que vai estar contigo todos os dias. Eu quero agradecer ao Senhor por este privilégio, agradecer a pastora Noemi, a pastora Aurora, por ter confiado, né, algo tão grandioso que é falar da grandeza do Eterno, né? E a você que nos acompanhou, muito obrigado, que o Senhor possa vos abençoar. Eu vou orar aqui pela vida de todos que estão na escuta, aqueles que verão depois, que o Senhor possa abençoá-los. Pai, em nome de Jesus, eu já quero te agradecer, Senhor, por esta manhã maravilhosa, por este local, por esta oportunidade, Senhor, pela vida, Senhor, dos moços que trabalham aqui, Senhor, por cada um, Senhor, pela vida do irmão Francisco e a irmã Júlia, muito obrigado, Deus, pela vida dos nossos pastores, eu te louvo, Deus Todo-Poderoso, Senhor, pela minha vida, em nome de Jesus, fica conosco, abençoa, Senhor, a cada ouvinte, Senhor, que vai ouvir, aqueles que irão assistir, Senhor, que seja para a glória do teu nome. Em nome de Jesus. Amém. Fiquem todos com Deus. Que o Senhor vos abençoe.

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0: 13:20.
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1: 14 horas e 6 minutos.

Aleluia. Tá legal aqui o microfone pra você? Isso. Tá no quilo aí?

0: 아버지, 네 얼굴 전부 하고 Irmãos, quando eu nasci, infelizmente, eu nasci com uma certa dificuldade. Nasci praticamente morto. Mas Deus soprou em mim o fôlego da vida. Amém, meu irmão? Amém, meu irmão? Eu achei alguém que me amasse. Me ouça aqui. Eu achei alguém que cuidasse de mim. Às vezes, vemos em televisões, na televisão, em rádios, em jornais, crianças sendo lançadas em rios, crianças sendo lançadas de prédio, crianças sendo abandonadas no lixo. Mas eu louvo a Deus porque a minha família me amou.
1: Ah, meu Deus!
0: A minha mãe me amou. É por isso que eu louvo a Deus pela sua vida, mãe. Porque a senhora não me jogou fora. E por isso, hoje eu estou aqui. Para a glória de Deus. Tentaram me parar porque eu já tinha.

0: Muito obrigado, Zé.
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3: Aleluia, Senhor. Restitui os sonhos e os projetos que foram roubados.

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1: 14 horas e 37 minutos.

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Senhor Jesus, estou passando aqui para avisá-los que durante esse mês não haverá a programação Hora de Buscar por motivo de doença. 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Desde já agradeço as orações de quem puder orar, e se Deus quiser, dia 1º de julho, estaremos de volta com a programação Hora de Buscar.

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4: Boa tarde, irmãos e irmãs. Paz do Senhor Jesus. Estou passando aqui para avisá-los que durante esse mês não haverá a programação Hora de Buscar por motivo de doença. Peço a todos que orem pela saúde do meu pai Raimundo, que a saúde dele venha se restaurar, para que ele volte, né, estar comigo na programação, em nome de Jesus. Desde já agradeço as orações de quem puder orar. E se Deus quiser, dia 1º de julho, estaremos de volta com a programação Hora de

irmãos e irmãs, paz do Senhor Jesus. Estou passando aqui para avisá-los que durante esse mês não haverá a programação Hora de Buscar por motivo de doença. Peço a todos que orem pela saúde do meu pai Raimundo, que a saúde dele venha se restaurar.

para que ele volte, né? Estar comigo na programação, em nome de Jesus. Desde já agradeço as orações de quem puder orar. E se Deus quiser, dia 1º de julho, estaremos de volta com a programação Hora de Buscar.

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Aleluia! Louvado seja o nome do Pai, do Filho e do Espírito Santo de Deus. Nesta tarde aqui chegamos para levar até você mais um programa Oliveira Verdadeira, Jesus Cristo é. O que Ele é para você, meu irmão? Para mim, Ele é tudo em todas. Jesus, o nosso único Salvador, a nossa única esperança que estamos esperando neste mundo é a volta do Senhor Jesus para levar os seus escolhidos, para levar os seus amigos, seus irmãos, os seus filhos, né? Eu e você estamos esperando esse grande dia, e esse grande dia vai chegar. Você que está aí do outro lado, pense bem, clame, ore, busque, seja verdadeiramente um testemunho na terra da palavra de Deus. Eu, missionária Mariquinha, e minha filha Maristela, chegamos aqui para dizer para você essas boas palavras e essa boa esperança em Cristo Jesus. Sabemos que dia a dia está se passando, dias após dias estão se passando. E a volta do Senhor Jesus cada dia mais perto. Eu imagino na minha imaginação, Ele, o Pai, o Filho e o Espírito Santo olhando para este mundo, vendo como está se passando, como está indo. Um olha para o outro e pensa, imagina. Vamos buscar o nosso povo. Mas ainda estamos suportando as coisas. Ele vem nos buscar quando não suportamos mais. Quando não podemos mais levar a nossa cruz. Quando não podemos mais levar a palavra dEle. Os quatro cantos da terra. Que estamos aqui nesta tarde. Nesse maravilhoso programa. Nessa maravilhosa rádio Melodia. Rádio Essência Gospel, né? Desculpa aí que eu errei, porque era acostumado com a melodia. Mas você aí do outro lado, quem, não sei o que você está passando. Mas nesta madrugada, irmãos, quando eu estava dormindo, não falo isso para me engrandecer, nem porque quero ser mais do que você. Escutei uma voz. Desperta, minha serva. Desperta para me buscar mais e mais. Ali dobrei o meu joelho, pedi perdão de todas as minhas fraquezas, de todas as minhas falhas diante dele e comecei a chorar, comecei a sentir algo de Deus, comecei a sentir algo do céu, comecei a sentir algo do arrebatamento do seu povo. Não estou falando isso para me engrandecer, não. Estou falando porque aconteceu. E da

E daí abri a Bíblia para tirar um versículo e saiu esse versículo para nós, assim. Aleluia. Saiu esse versículo ali, aqui no livro de Romanos, capítulo 6, e o versículo 4, que diz-nos assim: de sorte que fomos sepultado, de sorte que fomos sepultado com ele pelo batismo na morte, para que, como Cristo ressuscitou dos mortos pela glória do Pai, assim andemos nós também em novidade de vida. E daí saiu esse versículo para mim. Parece-me que não estava ali naquele lugar. Parece que eu já estava sendo transladada. Parece que eu já estava sendo tomada para a glória. Chorei bastante. Posso dizer que orei bastante, viu? E chorei bastante. Aleluia! Porque os dias são maus, os dias são de lágrimas, os dias são de dor, os dias são fracassado para aquele que não busca, para aquele que não tem esperança mais, para aquele que não recebe a fortaleza do Espírito Santo. Está se acabando a esperança. Porque se fomos plantados juntamente com Ele, na semelhança da sua morte, também seremos na sua ressurreição. Desculpa, irmãos. Na sua ressurreição. Queridos, eu sinto, porque faz anos que eu sirvo ao Senhor, mas eu sinto algo diferente. Eu sinto um fracasso tão grande. Porque no começo não era assim. No começo da nossa fé não era assim. Nós sentia a graça, nós sentia o chamado, nós sentia a responsabilidade, mas hoje tudo está ficando pouquinho, se findando. Porque se fomos plantados juntamente com Ele na semelhança da sua morte, também seremos na sua ressurreição. Ah, dia! Dia de alegria para aqueles que estão preparados, mas dia de tristeza, dia de lágrima, dia de plantamento, dia de querer se tirar sua própria vida, porque não cuidaram da sua santificação. Dizendo que tudo não tem problema, nada tem problema. Mas tudo, todas as coisas erradas têm problema, sim. Nós temos que pôr um fim na nossa liberdade. Temos que pôr um fim naquela palavra que diz: não tem problema, o que é que tem não faz mal. Sabendo isso, que o nosso homem velho foi com ele crucificado, para que o corpo do pecado seja desfeito, para que não sirvamos mais o pecado. Oh, arasukandarabatai. Jesus está voltando. Tudo está se findando. Mas ainda é começo. Você aí do outro lado, você na chácara, na fazenda, no sítio, no campo, receba esta palavra. Porque se fomos plantados juntamente com Ele, na semelhança da sua morte também, o seremos na sua ressurreição. Oh, aleluia! Oh, glória! Glorifique o Senhor! Se humilhe mais! Temos que se humilhar mais, temos que descer mais para baixo, porque sabemos que os dias

sendo contados. Todos foram contados, mas agora está correndo mais depressa. E você aí do outro lado, como é que está? Você começa a olhar para fulano, para bertano, para cicrano e não olha para você mesmo, né? Só olha para a vida dos outros, como é que está os outros, como é que está o pastor, como é que está a irmã fulana, como é que está o irmão fulano e você, como é que está? Você tem olhado para você mesmo? Não adianta nós estar só olhando para os outros e não olhar para nós, porque os dias estão se vencendo na face da terra. Sim, como já falei, como foi nos dias de Noé, será a volta de Jesus. Terá dois no campo, um será tomado e outro deixado. Se tiver dois na cama, dormindo, tomado um e o outro deixado, que não está preparado. Mas eu e você, que conhecemos a palavra, temos que cuidar de nós e orar pelos outros também. Porque não podemos cuidar de ninguém, né? Só orar. Mas de nós mesmos podemos cuidar. Muitas vezes tem coisas que nós queremos fazer,

Aleluia! E glória! Glória, glória, glória! Estamos sentindo que a volta do Senhor está muito próximo. O pranteamento da humanidade está muito próximo. A dor, o arrependimento. Mas daí vai ser tarde, tarde, tarde demais. Daí vem aquela palavra, por quê? Só vem aquela palavra, por quê? Por quê? Por quê? Por que não fiz assim? Por que não fiz de outra maneira? Aleluia. Sabendo isso, que o nosso homem velho foi com ele crucificado, para que o corpo do pecado seja desfeito, para que não servimos mais o pecado. Mas somos pecador, né? Embora que sabemos o que é certo, o que é errado, mas somos pecador. Nesta tarde, sei verdadeiramente que estou falando com alguém. Sei que estou falando pelo Espírito Santo com alguém aí do outro lado, que está aí pensando com a mão na cabeça, pensando o que vai fazer para permanecer firme e fiel na presença de Deus. Aleluia! Oh, glória! Depois que Jesus vem, arrebata os seus, o que você tem que fazer mais para ser salvo? Dá o teu pescoço de gola para poder chegar junto, atrás dos outros. Porque os limpos de coração, os puros, já subiram, já estão cantando o hino da vitória na eternidade com Jesus Cristo. Aleluia! Porque se fomos plantados juntamente com Ele na semelhança da sua morte, também seremos na sua ressurreição. Parece-me, querido irmãos, que não temos mais aquela garra, parece que não temos mais aquela fortaleza do Espírito Santo, mas temos que descer para poder subir. Oh, glória! Sabemos, eu e você sabemos que os dias estão se findando. E tem pessoas que dizem, eu não estou nem aí. Mas naquele dia vai estar aí sim, e vai ser muito tarde, tarde demais. Porque aquele que está morto está crucificado do pecado, está justificado do pecado. Ora, se já morremos com Cristo, cremos que também com Ele viveremos. Oh, glória, você que tem do outro lado, como é que você está? Como que você está vivendo? Como? Porque nós aqui neste mundo teremos aflições. Vivemos num mundo liberal, mas temos que se corrigir para não pecar, para não ficar para a grande tribulação. Que Deus te abençoe, Deus te guarde. Ligue para nós, se quiser ouvir um hino, uma palavra, ligue, que a minha filha Maristela está ali do outro lado para te atender com muito amor e carinho. Se tiver palavra para nós entregar, se tiver um versículo para nós entregar, pode entregar, que nós recebemos aqui e oramos por você. Em nome do Senhor, um abraço.

cantou no nosso programa, nosso querido cantor Ademar Pereira. Aleluia, que Deus abençoe o cantor Ademar Pereira, sua esposa, que sempre estão aí na obra de Deus. Sempre estão aí fazendo a obra de Deus. Joias preciosas para Deus, primeiramente, depois para nós, para a igreja. Que Deus te abençoe, que Deus te guarde. Quiser ouvir um hino, uma palavra, é só ligar que a minha filha está ali do outro lado para te atender. Aleluia, estamos felizes, esperando a volta do Senhor. Sabemos que aqui estaremos ainda, se estamos ainda, ou se já estaremos na eternidade. Rei Calabachuracai. Ô glória, você que está aí longe, distante de nós, distante da igreja, ouça esta palavra para o teu coração. Tenha esperança e fé que tudo chegará ao fim. Mas temos que ter cuidado com nós mesmos

e também muitas vezes cuidar do nosso irmão, do nosso próximo. Aleluia, um abraço, mais hinos para o Levo Espiritual. Eu já estou passando para minha filha Maristela atender os nossos ouvintes.

Quero saudar os amados ouvintes nesta tarde com a paz do Senhor Jesus, agradecendo a Deus aí por mais uma vez podermos estar aqui, né, irmãos? Por duas semanas não podemos estar por motivo de doença, né? Mas aqui estamos ainda um pouco meia fraca, meia gripada, mas estamos aqui, né? Fazendo o melhor para o nosso Deus, porque Ele merece toda a honra, toda a glória e toda a adoração. Estamos aí na disposição do Senhor, porque é Ele que nos concede a alegria, a paz. Tudo que pedimos é para Ele, né? Então estamos aqui na presença dEle, para fazer o melhor para Ele, né? E já estarei atendendo, né, os irmãos que estão mandando mensagem, nossos irmãos queridos, que estão aí ligadinho conosco, né, ouvindo a programação. Que Deus abençoe a cada um de vocês. Está aí ligadinha. Armandir Pereira, lá em Dourados, já está ligadinha e fala: paz do Senhor, quero oração. E mora em Campo Grande. Ela pede oração pela sua filha que mora em Campo Grande. Está aí ligadinha. Armandir é a nossa ouvinte assídua, né? Está sempre aí ligada. Sempre ela manda mensagem, fala conosco, né? Está sempre aí conectada. Deus abençoe a sua vida, Armandir Pereira, em Mato Grosso. Também a irmã Doracia Almeida, né, que está morando lá também no Mato Grosso. Daqui a pouco estaremos ouvindo aí um louvor, né, da cantora Doracia Almeida, para o livro espiritual de todos vocês, né? Ela está ligadinha também ouvindo a programação lá em Mato Grosso, Campo Grande. Deus abençoe aí a irmã Doracia Almeida, né? Também a minha prima Jane, lá em Quedas do Iguaçu, está ligadinha, né, aí ouvindo a programação. Deus abençoe aí a sua vida. Também o Lucas Gomes Ferreira, lá no Espigão Alto do Iguaçu, também está ligadinho aí, ouvindo a programação. Deus abençoe aí toda a família Dias, né, que está conectada com a programação. Manda saudação para todos os ouvintes. E o próximo louvor já oferece aí para todos que estão ligadinho na programação. Então vamos ouvir um louvor e já voltamos aí atendendo mais irmãos, né, que estão aí ligadinho, né. A irmã Lindaura, né, está ligadinha também aí, ouvindo a programação. Ela fala, manda um hino para a Sônia, também está ouvindo. A irmã Sônia também está ligadinha. Deus abençoe a irmã Lindau, a irmã Sônia. Toda a família aí, que essa família abençoada que a gente conhece e ama, né? Que Deus tenha abençoado grandemente essa família, né? Nós fomos vizinhas ali na Vila Porto, né? Vamos dizer assim que somos, né? Fomos. A irmã Lindau é uma grande serva do Senhor, né? Sua família toda serve ao Senhor. E a gente agradece a Deus porque o Senhor fez aí na vida deles, né? Estão sempre aí conectados também aí, ouvindo a programação. Deus abençoe a irmã Lindaura, a irmã Sônia, toda a sua família. Então já vamos aí ouvir o próximo louvor já estendido aí pra vocês. E agradecemos aí pela participação, né? Deus abençoe aí a irmã Lindaura e a irmã Sônia, que estão aí ouvindo a programação. Ela já mandou uma foto, que estão aí ouvindo. Deus abençoe, um abraço. A irmã Mariquinha também manda um abraço para vocês. Estamos aguardando a visita de vocês, tá? Fiquem com Deus. Um abração. Obrigada pela audiência. E vamos prosseguindo, então, ouvindo o próximo louvor.

Almeida, né? E ela está ligadinha lá em Mato Grosso, ouvindo a programação. Que Deus abençoe a cantora, irmã Doracy Almeida. Deus abençoe a sua vida grandemente. A Carmen também lá na Vila Porte está ligadinha, pede uma palavra. Que Deus abençoe a vida da Carmen, né? Que está sempre também conectada conosco, ouvindo a programação. Vou mandar para você aí um salmo bem conhecido, né? Que todo mundo já sabe de cor, né? Salmo 23. O Senhor é o meu pastor e nada me faltará. Medite nessa palavra e leia completamente o salmo aí, o que Deus tem para falar para você, né? E ele manda eu te dizer: leia o Salmo 23. O Senhor é o meu pastor e nada me faltará. Então, o Senhor é o nosso pastor e ele está dizendo que nada vai nos faltar, né? Só que nós temos que pedir, buscar, estar firme, né? Porque o Senhor tem coisas grandes, maravilhosas para nós. E às vezes nós não recebemos por falha nossa mesma, né? Às vezes nós ficamos querendo que o Senhor faça o que nós desejamos, mas não é do nosso jeito. Não é do nosso querer. Não é da nossa vontade. É da vontade dele. Muitas coisas não acontecem na nossa vida porque nós queremos do nosso jeito. E não é do nosso jeito. É do jeito do Senhor. Então, clame a Ele, procure estar firme na presença dEle, buscando a Ele, pedindo a Ele que Ele faz, né? Muitas coisas Ele faz, tudo Ele faz, tudo Ele pode, pois Ele é o dono de tudo, né? O dono do ouro, o dono da prata, o dono da vida. Ele dá, Ele tira. Ele faz coisas tremendas, né? Só falta nós estarmos conectados com Ele, na presença dEle, né? Para podermos receber as bênçãos que o Senhor tem. O Senhor tem muitas bênçãos, muitos milagres, muitas coisas boas para nós. E às vezes a falha está em nós, né? Então vamos ficar firme, buscar a Ele mais, estar na presença dEle, porque o mais Ele se encarrega de fazer. Né, irmãos? E vamos aí prosseguindo, né? A irmã Jocelina, também lá em Rondônia, está ligadinha aí, ouvindo a programação. Também é nossa ouvinte assídua, não perde o programa. Deus abençoe aí a vida da irmã Jocelina. A gente às vezes se fala, né? Passamos receita uma para outra e estamos aí sempre conectada. Também a irmã Olinda, né? Que é nossa amiga de muitos anos, está morando aí no Paraguai, mas hoje ela está aqui no Brasil, né? Ela falou que está ligadinha ouvindo a programação aí na casa da sua mãe. Deus abençoe a irmã Olinda lá em Cascavel, né? Está ligadinha ouvindo a programação. Que o Senhor abençoe a vida da irmã Olinda, também é uma amiga querida nossa de muitos anos, né? Está sempre também ligadinha. Deus abençoe aí a vida da irmã Olinda. Que o Senhor venha fazer o que ela está pedindo, né? Pedindo grandes milagres, né? E o Senhor pode fazer. Deus abençoe a irmã Olinda. A irmã Verinha também lá em Mandaí, Santa Catarina. Também é ouvinte assíduo a nossa, está ligadinho, manda uma saudação para todos os ouvintes e o próximo louvor já para quem está ligadinho. Deus abençoe aí a vida da irmã Verinha, também que é nossa amigona, nossa querida irmã Verinha, sua família, né? Não lembro agora o nome da mãe dela e do pai dela, mas é amiga nossa, né? Amiga familiar. Também a minha prima Estela Mares, né? Está lá em Guaratuba. Está ligadinha ouvindo a programação. Deus abençoe Estela Mares. Que o Senhor abençoe a sua vida, né? Grandemente. Prazer estar aí ligadinha conosco, né? Deus abençoe a sua vida. Também o meu irmão Eugênio Júnior, né? De Lima, está lá em Florianópolis trabalhando e está aí ligadinho ouvindo a programação. Deus abençoe a sua vida, meu irmão. Receba o nosso abraço e o nosso carinho. Deus conceda a você tudo que você está pedindo e esperando. Também o Sandro, né? O Sandro, meu sobrinho, lá em Caxias do Sul, também está ligadinho aí ouvindo a programação. Está de férias. Estou de férias, estou aqui curtindo vocês. Deus abençoe a vida do Sandro, né? Meu sobrinho querido. A avó também está mandando um abraço para você. Deus abençoe vocês. Vamos ouvir mais um louvor? Já voltamos atendendo mais irmãos, mais ouvintes que estão aí mandando mensagem, né? Vamos já ir de louvor, então. Já voltamos.

Aleluia, louvado seja o nome do nosso Deus, né? O Senhor, Ele faz mudança na nossa vida, basta nós abrir a porta do nosso coração. Ele entra e limpa e faz o que Ele quer fazer, limpeza, né? Vamos prosseguindo aí, atendendo os nossos irmãos, nossos ouvintes que estão ligadinho, né? Agradecemos aí a Deus pela tua audiência. Me deu uma crise de tosse aqui, irmãos. Me desculpa aí, viu? Se eu gaguejar aqui, porque estou muito gripada e estou com minha garganta muito irritada. Então é isso. Mas Deus está no controle da situação. Vamos aí prosseguindo, então, atendendo os nossos irmãos. Também quero mandar uma saudação para o meu sobrinho Maico, né? Que também está ligadinho, ouvindo a programação. Deus abençoe o Maico lá em Caxias do Sul também. Está ligadinho, né? Deus abençoe a vida de cada um de vocês. Também a Maria lá em Curitiba.

Curitiba está ligadinha, Maria Mota. Deus abençoe a sua vida. O Sérgio lá em Camboriú também está ligadinho. Deus abençoe a vida do Sérgio, sua família. Estão aí conectados, ouvindo a programação. A irmã Tayla também está ligadinha. A irmã Bruna lá do Hotel Carimã está trabalhando e está ligadinha. Deus abençoe a irmã Bruna. Também a irmã Celina aí está ligadinha, ouvindo a programação. Manda o próximo louvor para nós. Estaremos aí já atendendo você. A Patrícia também lá do Tamburi está ligadinha, ouvindo a programação. Deus abençoe os nossos irmãos, nossos ouvintes aí que estão conectados, né? Ouvindo a programação. Nós temos só que agradecer a Deus por tudo que Deus tem feito para nós, né? Ainda que somos falhos, fracos, mas o Senhor é poderoso. A irmã Jéssica também está ligadinha. A irmã Márcia também está aí ligadinha, ouvindo a programação. Deus abençoe aí a todos os nossos ouvintes. A irmã Genilda, ali no Jardim São Paulo, também está ligadinha, ouvindo a programação. Deus abençoe a irmã Genilda. Também a irmã Marilene, lá no Jardim São Paulo, também está ligadinha. Deus abençoe a sua vida. A irmã Marica, que são nossas grandes amigas. Deus abençoe aí a vida de vocês. A irmã Vera, lá de Curitiba, também está ligadinha. Manda saudação para todos os ouvintes. Então vamos de louvor. Vamos ouvir mais um louvor para o level espiritual de todos vocês. Vai mandando aí mensagem, vai pedindo louvor, quer palavra, quer ligar diretamente aqui na rádio. O nosso telefone aqui da rádio é 045-3025-5200. Se você quiser falar comigo, também pode ligar aí, mandando. Meu WhatsApp é 998-384007. Esse é o meu WhatsApp, né? Você pode falar diretamente comigo. Então vamos ouvir mais um louvor, já voltamos aí atendendo mais irmãos, se der tempo, né?

0: Pena, chegamos aí ao finalzinho do programa, não deu para ouvir todo o hino, mas agradecemos a Deus aí pela tua participação. Você que ficou aí, eu fiquei devendo para você o próximo louvor. Na próxima quarta-feira estaremos aqui, se o Senhor permite. Minha mãe estará orando aí para finalizarmos. E agradecemos a Deus aí por tudo que o Senhor tem feito. E obrigado aí pela tua audiência. Irmã Mariquinha estará orando.
1: Senhor nosso Deus, nosso Pai que estás no céu. Muito obrigado, Senhor, por esse maravilhoso programa que tem entrado nos lares, naquele lar, Senhor, que está precisando de uma palavra. Abençoa cada família, abençoa, Jesus amado, cada um, Senhor, nesta tarde. Abençoa nosso país brasileiro, Paraguai, Argentina. Ó, Deus, também os proprietários dessa emissora. Nós te pedimos uma bênção, nós te pedimos graça, saúde e paz. É o que nós te agradecemos em nome de Jesus. Amém. Até quarta-feira que chegaremos novamente para falar com você. Deus te abençoe e ore por nós. Amém.
0: Paz do Senhor Jesus. Até quarta-feira que vem, querendo Deus.

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Graças a Deus, aqui estamos nesta tarde maravilhosa, na mais linda cidade do estado do Paraná, que é a nossa querida Foz do Iguaçu, para mais um programa Conexão Gospel.

Um conto interativo para você que está interagindo conosco através dessa live e para você que está ouvindo esta programação através das ondas da Essência Gospel FM 96.7. O meu muito obrigado. Obrigado a você que nos dá uma carona no seu veículo. Obrigado a você que está na sua casa, no seu trabalho. Você que está no conforto da sua residência, aí sintonizando esta programação, olha, muito obrigado. Deus abençoe abundantemente a sua vida, a vida de toda a sua família, em nome do Senhor Jesus de Nazaré. Aqui na apresentação, o pastor Juvenal, nesta linda programação, Conexão Gospel, de todas as quartas, das 17 horas até as 19 horas, aqui com palavra, com hinos, com adoração ao Deus Todo-Poderoso. Esta programação é de responsabilidade, é uma produção da 10ª Igreja do Evangelho Quadrangular, aqui na cidade de Foz do Iguaçu, que tem como presidente o pastor-chefe, o pastor Mauri Conte e a sua esposa Nilceia Conte, a quem eu mando um abraço e um alô todo especial para esse casal lindo de pastores. Aleluias! Glória a Deus! Louvado e exaltado sejas para sempre! E eu quero, para início de programação, quero trazer aqui uma palavra para nós meditarmos, para nós refletirmos no poder de Deus, na bondade do Senhor, no seu amor para com todos nós. Salmo 116, versículo 12, que diz assim: o que darei ao Senhor por todos os seus benefícios para comigo? Só essa palavra. Meus queridos, eu quero fazer uma pergunta a você que está me ouvindo aí do outro lado. Você tem percebido diariamente os benefícios do Senhor na sua vida? Você tem agradecido a Deus por tudo que você tem recebido gratuitamente do Deus Todo-Poderoso? Olha, se você tem agradecido, continue agradecendo. E se você ainda não percebeu, perceba e agradeça a Deus, porque o Senhor é muito bom. Deus é quem nos dá a liberdade, a saúde para o nosso corpo funcionar, a nossa mente, o nosso raciocínio. Deus é que nos dá saúde para a nossa alma e o nosso intelecto processar, né, raciocinar e executar o planejamento do raciocínio. O Senhor é que nos dá a água que nós bebemos todos os dias. O Senhor é quem nos dá o ar para respirarmos. A atmosfera, ela é composta de vários gases, mas o principal que alimenta o homem a cada segundo é o oxigênio, que está nos quatro cantos, em toda a circunferência da Terra, em volta da Terra. Toda a atmosfera, ela é composta de nitrogênio, oxigênio e outros gases. E o oxigênio é que nos dá vida, e vida com abundância, porque sem o oxigênio você também perece, você não sobrevive. Deus é que nos dá a paz, a proteção, a segurança, a moradia, a condução. Deus é quem nos dá a família. O Senhor é quem realiza nossos sonhos, nos capacita a realizar um desejo, há uma conquista. E se você ainda não percebia, se você ainda não estava antenado para esse detalhe, se ligue nessa palavra.

Deus é o provedor de todas as nossas necessidades. Todos os dias, todas as horas, todos os minutos e todos os segundos, o Senhor está nos amando. A sua bondade é sem limite, sem igual. Se o Senhor não guardar a cidade, já diz o outro salmo, em vão vigia a sentinela, em vão vigia as forças de segurança pública da cidade. Se o Senhor não edificar a casa, em vão trabalham o mestre de obra, os pedreiros, os que nela edificam. É importante que nós percebemos, que nós vejamos toda a bondade do Senhor. Tudo que o Senhor tem nos dado, isso mostra o seu grande amor para conosco. Isso mostra a sua bondade. Isso mostra verdadeiramente que nós somos a imagem e a semelhança do Senhor. Porque Deus, Ele nos abençoa a cada instante. Perceba que a luz do sol que clareia parte da terra, um lado, né? Porque todo instante um lado da terra está claro pelo sol e todo instante um outro lado também está na sombra da própria terra, que é a noite. E durante as 12 horas do dia, o Senhor estende a luz do sol, eu e você para se fazer um deslocamento na rua, fora de casa, no local onde não tem a luz artificial. Você não precisa de iluminação, porque Deus já dá para todos, para você, para o homem de bem, para o homem do mal. Deus nos ama sem limite, sem igual. Fica esta palavra a você e a todos nossos queridos ouvintes e internautas. O que darei ao Senhor por todos os seus benefícios para comigo, para conosco, para com a minha família? Davi, homem segundo o coração de Deus, ele percebia isso como ninguém. Foi ele que escreveu este salmo e ele se expressa dessa forma perante o Senhor. O que darei ao Senhor por todos os seus benefícios para conosco? Em gratidão ao Senhor por tudo que Ele tem nos dado, por tudo que Ele está nos dando e provendo em nossas vidas, a minha adoração, a minha honra ao Senhor, a minha reverência, é o mínimo que eu devo apresentar, é o mínimo que eu devo ter para o Senhor em gratidão a tudo que Ele tem nos dado. Deus é muito bom. Exaltado e glorificado sejas para sempre, em nome do Senhor Jesus de Nazaré. Fica essa palavra, guarde ela no seu coração.

Graças a Deus, você está ouvindo o Conexão Gospel, uma produção da 10ª Igreja do Evangelho Quadrangular, uma programação para abençoar a sua vida com a palavra direto do trono de Deus, com uma interação maravilhosa. Daqui a pouco estaremos interagindo com os nossos ouvintes e com os nossos internautas que estão ligados na nossa live aqui pelo Facebook. Aleluias! Louvado e exaltado seja o nome do Deus Todo-Poderoso. Nós servimos um Deus que pode todas as coisas, como Ele mesmo fala na sua palavra: o que é impossível para o homem é possível para Deus, e tudo é possível para você que crê no Senhor. Aleluias! Glória a Deus, louvado seja o nome do Deus Todo-Poderoso, nosso Senhor, nosso Salvador, aquele que entregou a sua vida para salvar a minha, a sua. Ele que morreu a nossa morte e derramou seu sangue precioso para me justificar, para me purificar e para me dar o direito da vida eterna. Isso tem que ser visto e nós temos que ser grato constantemente, dia e noite, todos os dias. Temos que expressar a nossa gratidão ao Senhor, porque aqui na terra não havia um que pudesse fazer essa

Essa missão, esse plano de salvação, é certo que Deus olhou lá do céu para a terra à procura de um homem para fazer essa missão que o Senhor Jesus fez, mas ele não viu um sequer, porque todos eram pecadores e destituídos estavam da glória de Deus, sendo necessário ele entregar essa missão para o Senhor Jesus, como nós sabemos, né? Ele que é o Verbo, e o Verbo se fez carne e habitou no meio de nós, cheio de graça e cheio de verdade, cumpriu a sua missão, deixou uma igreja, e a igreja está até hoje colhendo os frutos para o reino dos céus. E bem-aventurado é você, e bem-aventurado é aquele que faz parte da igreja do Senhor Jesus, porque a igreja do Senhor Jesus, ela é a noiva, e a noiva está aguardando o noivo, que é Cristo Jesus. Está prestes a acontecer esse encontro do noivo com a noiva, e será maravilha, será. Olha, será festas. Olha, nós não temos palavra para definir o quão maravilhoso será esse encontro da noiva de Cristo, a igreja aqui na terra, com o noivo Jesus. E a Bíblia diz que esse encontro ele será nos ares, será entre nuvens, assim no abrir e piscar de olhos, pelo poder sobrenatural do Senhor. Amém e graças a Deus. Louvado seja o nome do Senhor. Graças a Deus. Olha, queremos aqui abrir a nossa sessão de interação com os nossos queridos ouvintes e internautas que estão ligados nesta programação. Eu quero aqui mandar um alô todo especial para a nossa irmã Roseli Schmidt, ela que está acompanhando a nossa programação, mulher de Deus, serva do Senhor, né? Esposa do Marcos Pinheiro, nosso irmão e amigo. Olha, Roseli, tudo de bom para você. Deus continue abençoando a sua vida. Quero mandar um alô todo especial também para o nosso irmão, homem de Deus, Valmor Rosa do Amaral. Ele que é diácono, servo do Senhor, e também tem uma programação semelhante à nossa, aqui numa emissora próxima. Inclusive hoje, às 21 horas, não perca essa programação, né? Edificando Vidas é o nome do programa, né, que o Valmor e o pastor Emerson apresentam aqui numa emissora próxima, pelo Facebook, em nome do Senhor Jesus de Nazaré. Um abraço, Valmor. Deus continua abençoando a sua vida, sua esposa, Márcia, seus filhos, enfim. Quero mandar um alô todo especial também para a Gorete Rosa Osório, ela que é assídua aqui na nossa programação, não perde um programa, sempre está conectada, sempre está interagindo conosco. Ô, Gorete, Deus abençoe a sua vida. Abençoe o Antônio Carlos, seu esposo, o Osório, em nome do Senhor Jesus de Nazaré. Nosso abraço agora vai para o Wagner Rodrigues. Ele pede oração para ele e para sua família, né? E ele agradece pela atenção, né? Que Deus abençoe a todos. Obrigado, meu querido Wagner Rodrigues, estaremos orando por você e pela sua família. Nós temos um caderno aqui onde nós colocamos o nome de todos os participantes e nós dobramos nosso joelho e oramos pelas pessoas que participam do nosso programa. Aleluias! Um abraço, Deus continue abençoando a sua vida, meu querido Wagner Rodrigues. Nossa irmã Cícera Saraiva. A Cícera Saraiva, que é uma intercessora nossa, né? Sempre participando das orações, das intercessões, e sempre participando aqui conosco na nossa programação, sempre
está ligada no Conexão Gospel. Ô Cícera, Deus abençoe você, a sua casa, seu ministério, e Deus lhe encha de

de muita unção, de muita paz, alegria e felicidade, em nome do Senhor Jesus de Nazaré. De muita paz, alegria e felicidade, em nome do Senhor Jesus de Nazaré. Glória a Deus, louvado seja o nome do Senhor. Quero mandar um alô todo especial para meu amigo, servo de Deus, o pastor Valdir Bock. Ele que é pastor titular da 14ª Igreja do Evangelho Quadrangular aqui em Foz do Iguaçu, né? Aqui na região do Murumbi. Olha, obrigado, pastor. Deus abençoe. Deus abençoe o seu ministério. Deus abençoe com ricas bênçãos todo o corpo de Cristo da 14ª Igreja do Evangelho Quadrangular. Louvado seja Deus pela sua vida, em nome do Senhor Jesus de Nazaré. Queremos também mandar um alô todo especial para a nossa irmã intercessora da 10ª Igreja do Evangelho Quadrangular, a nossa irmã Evanira Alves, mais conhecida como Vânia, né? Obrigado, minha querida irmã. Deus abençoe a sua vida, seu ministério. Deus abençoe seu esposo, o Aparecido, né? Sua família, sua casa como toda. Seja ricamente abençoada. Obrigado pela sua audiência e obrigado pela audiência de todos vocês que estão conectados aqui conosco, interagindo. Isso aqui é uma comunhão e Deus se agrada, né? Comum e suave é que os irmãos vivam em comunhão, em união. Obrigado. Deus abençoe a todos em nome do Senhor Jesus. E muito obrigado a você que está ligado no rádio aí, na sua casa, no seu carro, no seu veículo, aqui na vizinhança, em torno de Foz do Iguaçu, nossos irmãos argentinos. Deus abençoe vocês aí que estão ligados nesta programação. E os nossos irmãos paraguaios. Deus abençoe abundantemente, em nome do Senhor Jesus de Nazaré. Vamos ouvir mais um hino, mais um louvor a Deus. E eu ofereço para todos vocês que estão ligados nesta programação, quer no rádio e quer na nossa live pelo Facebook. Em nome do Senhor Jesus.

Aleluias! Glória a Deus! Louvado seja o nome do Senhor, que é luz no deserto, que é luz nos nossos caminhos, que é luz na nossa vida, em todas as áreas do nosso ser. Deus, o Espírito Santo, outro Consolador enviado do Pai, ele é luz para todos nós. Temos que reconhecer isso e por isso nós somos muito gratos ao Deus Todo-Poderoso. Quero mandar um alô e um agradecimento ao meu querido pastor Walter Rodrigues, né? Ele está ligado na programação, aqui na live, no Conexão Gospel. Walter, muito obrigado, meu querido. Deus continue abençoando a sua vida. Olha, o Walter que é líder com a sua esposa, né? Do grupo missionário de juniores de crianças ali da nossa igreja e faz um trabalho belíssimo com a sua esposa, a pastora Lisiane. Deus abençoe, meu querido Walter, em nome do Senhor Jesus de Nazaré. Aleluias! Agora nós queremos falar da programação da nossa igreja. A 10ª Igreja do Evangelho Quadrangular é uma igreja que está em movimento. É semelhante águas em movimento, água em corredeira. Está viva, está eficaz, está útil, está servível. Então, a programação da 10ª Igreja. Amanhã, quinta-feira, nós temos um excepcional

0: culto.
1: Culto da Vitória, a Quinta da Vitória. E ainda nós temos uma campanha em curso, né? Nessa quinta, a campanha Portas Abertas, né? Quem não quer portas abertas para você fluir, crescer e ser bem-sucedido, né? Triunfar na vida. Todos nós queremos que as portas da paz, da saúde, da prosperidade, das conquistas, das realizações, se abram para todos nós. E Deus é quem nos dá essa força. Olha, a oportunidade que você tem, que nós temos amanhã, quinta-feira, ali na 10ª Igreja do Evangelho Quadrangular, na Rua Paranapanema, número 714, no campus do Iguaçu, bem no coração da nossa cidade de Foz. Você que ainda não nos visitou, olha, nos faça essa surpresa agradável. Vá nos visitar, você será bem recepcionado, você receberá um presente pela sua visita. E além da bênção de Deus, você vai sair cheio do poder de Deus. Em o nome do Senhor Jesus de Nazaré. No sábado, nós temos uma programação jovem. Nós temos um casal de pastores que vem fazendo um trabalho belíssimo com o jovem. Uma programação típica de jovem, dentro de uma metodologia para jovens. Olha, os jovens da nossa igreja se regozijam muito nesse culto, né? Nessas reuniões dos sábados, do Aviva Jovem. Você que é jovem, que ainda não conhece, ainda não nos visitou, nos visite, você vai se enturmar, você vai ganhar amigos e vai pertencer a um grupo abençoado por Deus, em nome do Senhor Jesus de Nazaré. Isso é no sábado. E no domingo, o culto principal, o culto da família, o culto do amigo, o culto do visitante. Nos visite. Domingo, o culto começa mais cedo. Ele começa às 19 horas pontualmente. O culto de amanhã, quinta, ele começa às 20 horas. E dos jovens, no sábado, às 19 horas e 30 minutos. E no domingo, às 19 horas, pontualmente. Não perca esse culto. É culto abençoado para todos nós. Olha, é bênção, não perca. Rua Paranapanema, número 714, Campos do Iguaçu, na nossa querida cidade de Foz. Aleluias. Louvado seja o nome do Senhor. E na próxima terça, temos um culto excepcional do grupo ministerial das mulheres, das varoas da nossa igreja. Um culto organizado pelas mulheres, vai ser bênção, você não pode perder esse culto. Ele acontece às 20 horas pontualmente, em nome do Senhor Jesus de Nazaré. Agora, aquela vinheta, porque eu quero trazer uma palavra do trono do coração de Deus, do trono do Senhor para o seu coração. Claro, é uma palavra do coração de Deus também para todos nós. Em nome de Jesus.
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Graças a Deus. A minha eterna gratidão ao Deus vivo, ao Senhor Todo-Poderoso, por mais esta rica oportunidade que Ele me concede de transmitir a palavra de Deus que é fiel, que é pura e que é verdadeira, de falar das boas novas da salvação, que é o Evangelho de Cristo,

Porque Jesus salva, cura, batiza e voltará para buscar a igreja salva, curada e revestida de poder. E nesta oportunidade eu quero trazer aqui uma história de um homem jovem que se encontrou com Jesus naquela época, enquanto o Senhor Jesus pregava no seu ministério terreno aqui na terra. E esta passagem bíblica está em Mateus, capítulo 19, versículos 16 em diante, que diz assim, Mateus 19, verso 16 em diante. E naquela época, eis que alguém, um homem jovem, aproximando-se de Jesus, lhe perguntou: Mestre, que farei de bom para alcançar a vida eterna? E Jesus respondeu: Por que você me pergunta a respeito do que é bom? Bom só existe um, que é Deus. Mas se você quer entrar na vida eterna, guarde os mandamentos. E o jovem replicou, dizendo: Quais? Quais mandamentos, Senhor? Quais? E Jesus acrescentou, prosseguiu dizendo: Olha, não mate, não cometa adultério, não cometa furto, não dê falso testemunho, honre seu pai e honre a sua mãe. E ame o seu próximo como a si mesmo. E o jovem acrescentou dizendo: Tudo isso eu tenho observado. O que falta-me ainda? E Jesus respondeu e disse: Olha, ainda lhe falta uma coisa. Se você quer ser perfeito, vá, venda os seus bens, dê o dinheiro aos pobres e você terá um tesouro nos céus. E depois, venha e siga-me. Mas o homem jovem, ouvindo esta palavra, retirou-se triste, porque ele era dono de muitas propriedades, ou seja, ele era muito rico. Meus queridos e meus amados, que nos honram com as suas presenças nesta tarde, nesta oportunidade maravilhosa. Deus Todo-Poderoso está de braços abertos 24 horas para nos salvar. Vinde a mim todos que estáis cansados, fracos e sobrecarregados, que eu vos aliviarei. Tomai sobre vós o meu jugo e aprendei de mim, porque sou manso e humilde de coração. E aí acharei descanso para a vossa alma, porque o meu jugo é suave, o meu fardo é leve. Meus queridos, o Senhor Jesus, o desejo dele é que todo homem seja salvo e que todo homem tenha o pleno conhecimento da verdade, porque no dia em que ele conhecer a verdade vai lhe libertar, em nome do Senhor Jesus de Nazaré. E nesta tarde, nesta oportunidade, o Espírito Santo nos leva a refletir sobre este caso do homem jovem. Um homem jovem naquela época, do ministério terreno do Senhor Jesus, que passava por aldeias e povoados e cidades daquela época. E numa certa vez, um homem jovem, disse: Mestre, primeiro ele disse: Bom mestre, o que devo fazer para herdar a vida eterna? E o Senhor já advertiu ele, dizendo: Por que me chamas de bom? Bom só um,
que é Deus que está no céu, porque Jesus falava como homem, Jesus falava como homem, como nós, e ele não recebeu essa qualidade de bom. Ele disse: bom não, eu não sou bom só Deus,

o Pai que estás no céu. E, meus amados, aí o jovem fez essa pergunta para o Senhor, e o Senhor disse: olha, você, para ter uma vida eterna, você deve cumprir os mandamentos do Senhor. E o Senhor Jesus citou alguns dos mandamentos. Ele disse: olha, você não mate, não furte, não cometa adultério, honre seu pai e sua mãe, ame o seu próximo como a si mesmo. E o jovem disse: mas Senhor, desde a minha infância eu tenho observado todas essas coisas. E o Senhor, percebendo o coração daquele homem que não estava em Deus, que o coração dele estava nas riquezas deste mundo, ele disse: olha, para que você seja perfeito, ainda te basta uma coisa: vende os teus bens, vende o teu patrimônio e divide o valor para os pobres, e aí você terá um tesouro no céu, onde a traça, a ferrugem, né, não deprecia e não desgasta. E ele, ouvindo esta palavra, ficou muito triste e desconfiado, saiu de fininho ali da presença do Senhor, porque ele era dono de muitas propriedades, ele era rico e ele não queria se desfazer da sua riqueza. Ele amava a riqueza, ele amava mais a riqueza do que a Deus, ele amava mais a riqueza do que o seu próximo. E por isso Deus, Jesus, naquela época, falou dessa forma: vende aquilo que atrapalha a tua comunhão com Deus, apesar de que você cumpre os mandamentos, mas ainda tem algo que está te atrapalhando, ainda tem algo que pode atrapalhar a sua salvação. E certamente esse jovem, ele não foi salvo porque ele não largou, não cumpriu, não obedeceu a viva voz em loco ali do Senhor, do Salvador, o Senhor Jesus. Meus amados, nós que caminhamos com o Senhor Jesus, nós, obreiros, pastores, homens e mulheres de Deus, que fazemos parte do corpo de Cristo, muitos de nós, às vezes, a gente, olhando para dentro de si, diz: eu estou bem porque eu não falto um culto, eu estou bem porque eu cumpro com os mandamentos do Senhor, eu faço isso, eu faço aquilo, e tudo isso é agradável aos olhos do Senhor. Mas, meus amados, o Senhor, uma certa vez, disse para os seus discípulos: orai e vigiai, para não cair em tentação. Meus amados, há uma necessidade de nós vigiarmos, há uma necessidade de nós fazermos uma autoanálise. Olhai para dentro de si, olhe para dentro de você, eu olho para dentro de mim, olhemos todos para dentro de nós, para vermos se tem alguma coisa que desagrada ao Senhor, há tempo para fazermos correção, para fazermos reparo. Nós precisamos estar preparados para a volta do Senhor Jesus de Nazaré e ser salvo. A salvação é o maior bem que o homem aqui na terra pode adquirir. E quem dá essa salvação é o Senhor. E ele já deu. A salvação veio. E eu tenho que abraçar. Eu tenho que cumprir os mandamentos do Senhor. Eu tenho que amar a Deus sobre todas as coisas. Deus tem que ocupar o centro do meu coração. Porque o centro do coração desse jovem da leitura não estava ali Deus, mas sim todo o seu patrimônio. E ele amava, botava em primeiro lugar o seu patrimônio. Isso desagradou ao Senhor. E Deus, Jesus, né, falou para ele mudar essa atitude e amar a ele. Né? Se ele desfizesse da sua riqueza, ele era um homem salvo, teria um tesouro nos céus, algo que nos foge palavra para definir como será. Mas olha,

Deus quer salvar a vida de todos nós. Agora nós temos que fazer a nossa parte, nós temos que estar, em outras palavras, coberto e alinhado, pronto, obediência pronta ao Senhor para recebermos os galardões que Deus tem preparado para aqueles que o amam, o Senhor. Pronto, obediência pronta ao Senhor para recebermos os galardões que Deus tem preparado para aqueles que o amam, o Senhor. Ame o Senhor sobre todas as coisas, ame o próximo como a si mesmo e guarde esta palavra no seu coração, em nome do Senhor Jesus de Nazaré. Meus queridos, nós estamos chegando ao final de mais uma programação, de mais um Conexão Gospel, uma produção da 10ª Igreja do Evangelho Quadrangular, na responsabilidade do nosso pastor presidente, pastor Mauri Conte, e da sua esposa Nilceia Conte. Olha, o nosso pastor que está ligado aqui conosco neste momento, quero mandar um alô todo especial para ele. Obrigado, meu pastor Mauri Conte, né, pela audiência, por estar aqui conectado conosco nessa live pelo Facebook. Deus continue abençoando todo o ministério, a 10ª Igreja do Evangelho Quadrangular, e faça dali um povo que alegre o coração de Deus, um povo animado, um povo salvo, liberto, aguardando a volta de Jesus, que deve ser em breve, não sabemos o dia nem a hora, mas pelos sinais, a volta do Senhor Jesus está muito próxima. Nosso agradecimento também à minha querida irmã de sangue, irmã em Cristo Jesus, a Josefa Zélia de Araújo Correia, lá de Rio Branco, extremo oeste do país, lá na capital do estado do Acre. Obrigado, minha querida irmã Josefa Zélia. Deus abençoe a sua vida abundantemente. E Deus abençoe toda a Irmandade da 10ª Igreja do Evangelho Quadrangular. Estamos finalizando o nosso tempo por aqui. Acabou. E na próxima quarta-feira estaremos de volta com esta programação para abençoar a sua vida e para transmitir as boas novas da salvação, que é o Evangelho de Cristo. Amém. Graças a Deus. E até lá. Em nome do Senhor Jesus de Nazaré.

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1: É, estamos em cadeia aqui pela Rádio União Web TV, pela Rádio Essência Gospel. Também estamos aqui por outras emissoras, né? Por várias emissoras. Daqui a pouquinho, ao decorrer do programa, nós vamos falando o nome das emissoras, tá? Fica com a gente, vamos fazer um programa gostoso de ouvir? Vamos junto? Me ajuda? Posso contar com você? Eita, bom demais! Então vai ser um programa alegre, um programa missionário, feito pra você, tá bom? Um programa missionário, feito pra você.

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É o amor de Cristo por mim e por você. Estamos aí levando programas de DEN até você, né? Fazendo missões. Muito obrigado aí pelo teu carinho. Obrigado pela sua companhia. Obrigado por você estar do outro lado, né? Fazendo missões e evangelismo junto com a gente, tá bom? Que Deus possa te abençoar de uma maneira por excelência, tá bom? Estou vendo aqui as pessoas já compartilhando o nosso programa. São várias pessoas compartilhando o programa. Meu, muito obrigado, tá? Você está aí compartilhando esse programa missionário, você está aí fazendo com que esse programa chegue para mais pessoas. Meu, muito obrigado mesmo. Não deixa aí de compartilhar para que pessoas mais possam ouvir e possam receber a porção da palavra de Deus através do programa Gideon. Gideões em missões para as nações, tá bom? Quero louvar a Deus aqui pela vida da minha mãe, que está na cidade de Medianeira, já acompanhando o programa. Muito obrigado, mamãe. Muito obrigado aí por estar na cidade de Medianeira, já acompanhando o programa. Ei, coisa boa! Deixa eu ver mais quem aqui. O irmão Clemente está acompanhando o programa ali no bairro Vila Yolanda. Muito obrigado, irmão Clemente, pelo carinho, pela companhia que está aí acompanhando o programa. Que o Senhor Jesus lhe abençoa de uma maneira por excelência, de um jeito especial, por dar aí ênfase, né, ao programa Gideon, que está aí acompanhando. Eita, coisa boa! Deixa eu ver mais quem está aqui. O seu Miguel, né? Seu Miguel está aqui no bairro Três Lagoa. Ele diz, seu Claudecir, toca um hino da harpa cristã. Vamos ver aqui um hino da harpa cristã. Daqui a pouquinho já vamos colocar aqui para o senhor, tá bom, seu Miguel? Muito obrigado. Seu Miguel não é evangélico, mas é uma pessoa que tem uma admiração muito grande por nós, né? Ele tem um carinho especial por nós. Diz ele que gosta do nosso jeito, né?

o jeito que somos, o jeito que vivemos, o jeito que nós trabalhamos. Muito obrigado, seu Miguel. Deus te abençoe. E o nosso dever aqui é falar do amor de Cristo Jesus, tá bom? Deus venha lhe abençoar por excelência, tá bom, seu Miguel? E eu quero também agradecer aqui, ó, a dona Ana. Ana, como é que é? Corali. Ela é a irmã Ana, ela é de Puerto Iguaçu, da Argentina, né? Ela está ouvindo o programa, né? Muito obrigado, irmã Ana, que Deus lhe abençoe. Obrigado por esse carinho, né? Obrigado por estar aí fazendo parte, né, do andamento deste programa. Tá bom, irmã Ana? Deus lhe abençoe. Muito obrigado mesmo. E nós vamos aqui nos estúdios da Rádio da Rádio União Web TV, na verdade, né? Essência Gospel. Estamos nos estúdios da União Web TV e retransmitindo o programa para as demais emissoras. Quero ver aqui quem mandou mensagem agora, mais gente, e eu já vou para um louvor daí. Deixa eu ver aqui, a Rádio Essência também está com a live, né? Transmitindo o nosso programa. Vamos ver se tem alguém aqui acompanhando pela Essência, a live, né, da Essência. Vamos ver aqui. Está abrindo o meu aplicativo pela Essência Gospel. Sonoplasta Diogo, muito obrigado e obrigado pelo carinho que está aí, ó, nos estúdios da Rádio Essência Gospel. Então estamos por 5 emissoras, né? Por 5 emissoras. Muito obrigado aí aos diretores das emissoras. Muito obrigado aí também aos programadores de todas elas. E que o Senhor Jesus nos abençoe. Trago com vocês meu amigo Ademar Pereira, cantando na íntegra mais um louvor. Programa Gideões em Missões para as Nações.

0: Este é meu amigo Ademar Pereira. Cantou bonito pra Jesus. Ademar Pereira, meu, muito obrigado por esse carinho. Sempre está aí acompanhando a nossa programação. Ele também é programador da União Web TV. Parabéns aí pro seu programa. Se não estou equivocado, também programador da Rádio Essência Gospel, né? Também. Deus lhe abençoe, Valdemar. Também a irmã Vera Lúcia Oliveira, ela diz a paz do Senhor Jesus Cristo. Ô, irmã Vera Lúcia, está ouvindo nós da onde, mulher? Hã? Porto Meira, Foz do Iguaçu, Brasil, diz a tua cidade, teu estado. Fala, irmã Vera Lúcia, obrigado pelo carinho da audiência. Irmã Miriam Thomas está acompanhando o programa e compartilhando. Muito obrigado, irmã Miriam. Muito obrigado aí. Irmã Miriam, após o programa eu passo a retirar as mercadorias que vamos enviar para o país do Paraguai, tá bom? Após o programa, encerra aqui às 21 horas, eu passo aí para retirar a mercadoria, tá? Só me dá uma ligadinha, partindo uns 3 minutos, 5 minutos, eu acabo às vezes me esquecendo. É uma correria na minha vida que é só Deus para ter cuidado de mim. Eita! Conceição Rocha, olha a Conceição Rocha diz... A paz do Senhor Jesus, ore por mim. Ô Conceição Rocha, tá ouvindo nós desde onde? Conta tudo pra nós aí. Eita, bom demais, ó. Alcenir de Moura, ele diz a paz do Senhor Jesus, estamos na escuta. Alcenir de Moura está nos ouvindo na cidade de Medianeira, Paraná. Muito obrigado. Lafayette Moreira Santos, ele diz a paz do Senhor, pastor Claudecir de Moura. Estamos ouvindo a programação, Deus abençoe grandemente esta obra. O irmão Lafayette, ele está na cidade ali em Curitiba, né? Me esqueci o nome da cidade, mas ele está lá em Curitiba acompanhando nós, na cidade de Pinhais, né? É isso mesmo, irmão Lafayette? Está em Pinhais, Curitiba? Deus abençoe. Olha, Lídia Mello. Lídia Mello está na cidade de Medianeira acompanhando o programa. Muito obrigado. Essa é a minha mamãe. Essa é a minha mamãe, Lídia Mello. Muito obrigado aí pelo carinho acompanhando este programa missionário. Olha, a irmã Conceição, ela está na cidade de Inácio Martins. Eita, cidade de Inácio Martins. É bastante gente acompanhando este programa, né? E eu tenho muita mensagem aqui no meu WhatsApp também, né? O pessoal está nos ouvindo em Novo Hamburgo. Novo Hamburgo, Rio Grande do Sul. Quem está ouvindo nós lá? Hã? Ô, irmã Osmarina! Muitíssimo obrigado, irmã Osmarina. Está acompanhando em Novo Hamburgo. Tem mais gente ouvindo lá também, em Novo Hamburgo. Deus abençoe. Olha, o irmão Antônio Monteiro, acompanhando o programa no norte, no nortão do país do Paraguai. Ele diz, boa noite, a paz do Senhor, estamos em sintonia do programa. Olha aqui o pastor Antônio Coelho também acompanhando nós em Cascavel, no estado do Paraná. Pastor Antônio Coelho, a paz do Senhor. Vamos ouvir o pastor Antônio Coelho? Pastor Antônio Coelho foi meu companheiro de rádio aqui uns 4 anos, né, pastor Antônio? Hã? Vamos ouvir ele falar?
1: Pastor Claudecir de Moura, boa noite, a paz do Senhor. Tudo tranquilo com o irmão?
0: Opa, deixa aí, eu coloquei outro microfone aqui, né? Deixa eu trocar de base aqui, já achei. Então vamos ouvir o pastor Antônio falar aqui para vocês ouvir. Vamos lá.
1: Pastor Claudecir de Moura, boa noite, a paz do Senhor. Tudo tranquilo com o irmão, tudo na santa paz do nosso Senhor e Salvador Jesus Cristo.
0: Esse é o pastor Antônio, mas não deu, né? Eu troquei o microfone da base e ninguém pôde ouvir nada.
1: Pastor Claudecir de Moura, boa noite, a paz do Senhor. Tudo tranquilo com o irmão, tudo na santa paz do nosso Senhor e Salvador Jesus Cristo.
0: Obrigado, pastor Antônio.

Oi, temos sim, tá tudo na Santa Paz. Olha, pessoal aqui acompanhando nós na cidade, olha, em Santa Catarina, já estamos ouvindo a programação pela televisão, 1000 polegadas. Pessoal, estão ouvindo nós, eu só não lembro o nome da cidade ali, rapaz. Mas é a irmã Rosane Borges, o irmão Valdecir, né? Estão acompanhando o programa. Eu me esqueci o nome da cidade de vocês aí. É em Santa Catarina. Muito obrigado, irmão Valdecir. Muito obrigado, irmã Rosane, pelo carinho acompanhando a nossa programação. Também em Fazenda Rio Grande, né? Fazenda Rio Grande se chama uma parte ali de Curitiba, né? Uma cidade metropolitana de Curitiba. Está ali o seu Derli Moura. E ele está dizendo, temos na escuta. Muito obrigado, Erli Moura, aí em Almirante, tá, em Fazenda Rio Grande, Curitiba, tá bom? Obrigado pelo carinho, acompanhando o nosso programa, tá bom? Em Foz do Iguaçu está a irmã Johnny Antunes. A irmã Johnny Antunes, ela diz a paz do Senhor, Claudecir de Moura. Ô, irmã Johnny, quantos anos está no rádio já? Fale para nós. Escuta só, quantos anos faz que a irmã Johnny está no rádio? Hã? Você vai escutar quantos anos faz que ela está no rádio? Pode mandar um áudio, aí eu coloco no ar, tá? Se quiser escrever, tudo bem. Se quiser mandar um áudio, melhor. Quando eu abri meus programas de rádio, lá nas décadas, vamos falar uma palavra mais expressiva, nas décadas passadas, a irmã Ivone Olegine e a irmã Johnny Antunes foi as minhas primeiras contribuintes do programa de rádio. Elas nem sabiam o que era rádio. Elas nem entendiam muito o que era rádio, nem tampouco eu. Mas elas começaram a investir no meus programas de rádio. Na época eu pagava $600, né, de programa de rádio. Caro, virado, muito caro. E sabe quanto tempo era? Só 25 minutos no ar. $600 hoje dá o quê? R$3.000, né? 25 minutos de programa de rádio. Eu fazia de segunda a sexta-feira. Mas Deus levanta essas colunas, né? Como a irmã Johnny, levanta aí a irmã Ivone Olegine, e essas mulheres começaram a manter o meu programa de rádio, me ajudando, contribuindo, fazendo com que o programa fosse pro ar. De repente, esse desejo, essa vocação que elas tinham, impregnou na vida delas, entrou dentro do coração e da alma delas. A irmã Johnny acaba de escrever aqui, ó, já estou há 2 décadas e 4 anos no ar. Sabe quantos anos é isso? 24 anos no ar. E o esposo dela, se não me engano, ia na igreja Deus de Amor. É alguma coisa que a gente pode estar equivocado, né? E ela ia na Assembleia de Deus, Assembleiana, Canela de Fogo, né? Mas eles faziam aquelas propostas, levantavam aquelas ofertas especial. E é o que fazia com que o programa se mantinha no ar, entendeu? É o que fazia com que o programa conseguisse sobreviver. Era muito caro o programa de rádio, muito caro. Hoje em dia não, o programa de rádio de hoje em dia é barato. Mas antes era muito caro. Então eu louvo a Deus por pessoas como essa. Aí há 24 anos no ar e foi uma das primeiras mantenedoras dos nossos programas. Deus te abençoe. Moacir Figueiredo, ele diz, uma boa noite, pastor Claudecir de Moura. A paz do Senhor. Ô Moacir Figueiredo, Deus te abençoe, meu amigo, meu irmão. Aonde você estiver acompanhando o programa, receba a bênção de Deus. Cantora Ademar Pereira, entrou agora no ar? É isso mesmo, Ademar? Já tocamos de dois e não teu aqui, que foi de sair fumaça. Givanildo Lucas da Silva, ele diz, saudade, meu amigo, a paz do Senhor Jesus Cristo. Givanildo, acompanhando o nosso programa diretamente de Brasília, Distrito Federal. Ô, Givanildo, entra no meu privado, lá no meu WhatsApp, manda um áudio, participa aí do programa, deixa uma mensagem registrada aí, ó, de uns 2, 3 minutos aí no ar. Beleza, pastor Givanildo? Meu amigão, Deus lhe abençoe aí no Distrito Federal em Curitiba. Ah, não, Distrito Federal Brasília, né? Isso, agora deu certo. Valientes de Davi estão em sintonia com nós, Deus de Norte de Paraguai. Bendicione. Eu quero ver se eu falo com os valientes de Davi. Daqui a pouquinho, vou chamar eles aqui, tá? Daqui a pouquinho vou chamar os valientes de Davi para estar falando com a gente aqui, tá bom?
Ei, coisa boa!

0: rapaz, isso é muito bom, né? É muito bom. É disso que eu me refiro, né? É disso que eu me refiro. Esse louvor que realmente fala o coração da gente, né? Fala na alma da gente. Eita glória. Deus é maravilhoso, né? Olha, eu estava falando aqui com o pastor Genivaldo, estava acompanhando o programa nós lá em Distrito Federal, Brasília. É, rapaz, e ele está mesmo. Ó, escuta a voz do meu amigão. Escuta a voz dele aqui, ó. Por favor.
1: Distrito Federal. Tive o prazer de conhecer o senhor aí pessoalmente, fora do Iguaçu, né? Algumas semanas atrás. E não vejo a hora de estar aí com o senhor pessoalmente novamente, viu? Muito grato aí ao senhor, à sua família, à igreja, né? Que nos recebeu aí. Estivemos aí pregando a palavra de Deus. Obra missionária muito valorosa, viu? Aí na sua pessoa. E é isso. Saudades mesmo, de coração, viu?
0: Aô, meu amigão! Rapaz, isso daqui é um doce de pessoa. Um obreiro, balizado, temente a Deus. É isso aí que o mundo precisa, tá bom, irmão Genivaldo? Deus te abençoe. Obrigado pelo carinho. Olha a irmã que eu falei que estava ouvindo lá em Santa Catarina e o esposo dela. É a irmã Rosane. Eles moram na cidade de Timbó,

Santa Catarina. Como é que eu vou lembrar o nome desse? Agora ela escreveu aqui, muito obrigado, tá bom? Cidade de Timbó, Santa Catarina. Eita coisa boa! Isso é bom demais! Cidade de Timbó, Santa Catarina. Eita coisa boa! Isso é bom demais!

0: olha o grito dos missionários lá no campo missionário, irmãos. Lá no campo missionário. Tem missionário gritando, pedindo ajuda. Ele já pediu esses dias atrás, até nós colocamos aqui o pedido dele. Colocamos o pedido dele aqui. E não chegou o valor necessário. Não entrou o valor necessário que ele precisa. E ele precisa de um colchão, de uma coberta. Até eu acho que eu tenho aqui a imagem para me colocar no ar para vocês verem. A imagem aqui é muito doloroso, sabe? E eu não consegui. Aqui, ó. Dá uma olhada na tua televisão. Dá uma olhada aí na sua televisão. É essa imagem. E você me diz alguma coisa. Dá uma olhada nessa imagem. O colchão do missionário. Ele trabalha na obra de Deus. É uma esteirinha de capim bem fininha. Bem fininha. E ele deu uma cobertinha, chegou o frio lá. E ele escreveu agora aqui, ó. A paz do Senhor, meu pastor. Claudecir de Moura. Eu estou a acompanhar a programação. Eu preciso de uma ajuda de todos os irmãos para me ajudar, por favor. Eu preciso de uma coberta. Eu vou colocar a imagem aí. Eu falei que eu preciso de um valor aí, de uns R$500, R$550. E não entrou. Não entrou. Eu já coloquemos essa imagem no ar. Infelizmente, não conseguimos. Mas você dá uma olhada aí na tela do teu celular. Olha aqui, ó.
1: É, graças a Deus.
0: Olha o colchão. Olha o colchão dele. Aqui é esterilinho de capim, toda arrebentada.
1: Muito, muito grande.
0: Olha a coberta que ele tem. Só aquela cobertinha.
1: Eu vou pedir ao pai que você demora para me ajudar. Com o colchão e um cobertor.
0: Olha que dó. Ali é terra, tá bom? Não é piso embaixo, é terra mesmo.
1: No meu cobertório. E aqui que onde que eu passo noite, todos os dias. Estou aqui para pedir ao pai que você demora para me ajudar, né? E não é fácil.
0: É doloroso.
1: Na verdade, tem uma dificuldade muito grande. Então, eu gostaria que o pai me ajudasse.
0: Eu preciso de R$550 para nós comprar o colchão e a cama para ele. E a coberta. Eu vou pôr a conta Pix aí para você na tela. Você dá uma olhada. Enquanto você olha a conta Pix, eu vou colocar o louvor do Gidem, tá? Eu vou colocar o louvor do Gidem. Olha, tá aí a conta Pix. Olha aí, ó, na tela do teu celular. Olha aí na tela do teu celular. A conta Pix, olha aí na tua televisão. A conta Pix é CNPJ, tá? A conta Pix...

CNPJ. E o número é 60 477 8 53 00 01 40. É CNPJ, tá bom? Mais uma vez, olha a conta Pix. É CNPJ, é do Gidem, Gideões Emissões para as Nações. Você só vai marcar esse número aqui, mais nada, só o número, lá para fazer o Pix. 60 477 8 53 00 01 40. Tá bom? Vai me ajudar? Posso contar com a tua oferta? Vocês viram a situação ali, né? Escute seu louvor. É o tema do nosso programa. Eu conto com a sua socorro.

0: tela do teu celular? Viro tanta criança aí, hã? Viro, meu Deus do céu. Estão vendo aí também essa pessoa que está na tela aí do teu celular aí, da tua televisão? Isso é o evangelista Nilton Giovanni. Paz do Senhor, pastor Nilton.
1: Paz do Senhor, pastor Cláudio Cid de Moura, graças a Deus, estamos aqui. Deus preparou este momento para estarmos aqui juntamente com você. Muitos dias queria estar nos programas de rádio, né? E não acabamos não nos encontrando. E aprove a Deus hoje estarmos aqui juntamente no programa Gidem. Então, louvo a Deus. Estava vindo do hospital agora, meu pai está internado com problemas de saúde, né? São 87 anos já, meu velhinho. E estávamos aí, fomos aí ficar um pouco com ele, fazer uma oração. Fizemos a unção com óleo aí. E o velho estava um pouco agitado, né, devido à sua saúde. E oramos ali juntamente com minha cunhada Sara, Cláudia de Moura. E vimos o poder de Deus ali acalmar o coração dele. Então, louvo a Deus. Falei, minha cunhada mora 2 quadras daqui. Eu falei, vou estar ali com Cláudio Cid de Moura. Então, um abraço, minha cunhada Sara. Tem sido uma das intercessoras aí pelo nosso ministério e é uma abençoadora desta obra do Gidei também.
0: Glória a Deus. Irmã Sara, se estiver nos ouvindo, Deus vos abençoe. E a presença aqui do irmão Nilton Giovanni é de grande importância, né? E ele chegou aí e falou: eu quero abençoar a vida do missionário. E ele já fez um depósito aqui de R$ 100. Mas eu gostaria de chegar aí uns 550, R$ 600 para nós comprar o que nós precisamos lá para o missionário, para atender essa grande necessidade. Eu quero trazer um resultado que nós acabamos de comprar. Segunda-feira agora, mais uma propriedade. Segunda-feira agora compramos mais uma propriedade para construir mais uma casa de apoio, mais uma casa de abrigo. Acompanhe comigo as imagens.
2: Vamos fazer aqui o pagamento do espaço. Nós queremos construir a base missionária aqui na comunidade. Agradecer ao pastor Cláudio de Moura, ao grupo Gidem. Este é o proprietário do espaço. Estamos aqui com o membro de governo. E estamos aqui com os irmãos também. Então, queremos expressar apoio por vocês para ajudarmos nossas pessoas aqui. Muito obrigado, pastor Cláudio de Moura, pela oferta e tudo mais. Deus abençoe a todos vocês.
0: Maravilha de Deus, nós vimos aí o irmão Messias, junto com o departamento do governo, né? Pagando a propriedade, né? Que nós enviamos o recurso, mais uma base missionária vai ser construída. Agora ele, com mais um grupo de obreiros, estão em cima da propriedade já, conversando conosco, dizendo que dia que nós já vamos começar a limpar a propriedade.
2: Saudações, meus irmãos, mais uma vez. Hoje, dia 15 de junho de 2026, estamos aqui na comunidade Tese. Quero aqui apresentar a vocês o grupo Gigante de Onze Missões das Nações, da pessoa do pastor Cláudio de Moura. O valor que nós fomos enviado para a compra de espaço para a última parceria, já fizemos já o pagamento. Este aqui é o documento. Este documento foi declarado perante os membros do governo, o proprietário do espaço e tanto como nós, irmãos, que somos membros da igreja. A partir de agora, hoje é 15 de 2026, o espaço é esse aqui, até lá, já pertence a nós mesmos. É aqui onde nós queremos construir a base missionária. Sendo assim, meus irmãos, quero expressar a profunda gratidão a todos vocês pelo apoio que vocês fizeram para nós adquirir esse espaço. Aqui, onde vai começar o sonho desta comunidade, das crianças. Queremos construir algo sólido, duradouro, para que nós possamos, nos últimos dias ou próximos dias, a gente começarmos a fazer atividade com as crianças aqui. Aqui será um lugar de refúgio, lugar de esperança e transformação de muitas crianças e de aprendizagem, porque aqui na comunidade muitas crianças são órfãos, são carentes, e eles não têm esse privilégio, o governo não se esquece deste povo. E nós, como membros do Corpo de Cristo, aceitamos essa responsabilidade. Por isso queremos contar a vocês que nos ajude para que os próximos dias possamos já a construir algo aqui sólido para ajudar o nosso povo aqui, África, Moçambique, são muito carentes. Quero, mais uma vez, irmãos, pedir a vocês que nos ajudem para que nós possamos, na verdade, ajudar as nossas criançadas de África, Moçambique. Gente, nós estamos muito felizes por isso e por isso queremos abraçar.

0: um forte mesmo a vocês por este carinho, amor que vocês têm conosco. Espaço disso todo aqui, começando aqui, até lá. E nos próximos dias, nossos irmãos têm que começar já a fazer a limpeza. Deixa eu abençoar todos vocês. Um forte abraço.
1: Glória a Deus. Projeto Gidem, irmão, não para. Essa oferta é a sua oferta. É a sua oferta, tá bom? Nós estamos nesse momento agora pedindo socorro aqui para o missionário Micheque, né? Mas também a sua oferta chega e nós vamos distribuindo diante das necessidades. Vocês acabaram de assistir esse vídeo aí, a nossa alegria, né? Nossa alegria, comprar mais uma propriedade. E eu acabo de receber uma mensagem aqui diretamente do país do Paraguai, da Rádio Resandeiro. A Rádio Resandeiro está em cadena com nós desde Ibicuí, Paraguai. Deus bendiga aos irmãos de Ibicuí, la Rádio Resandeiro, mi pastor Francisco Fonseca. Daqui a pouquinho, mi pastor, vou chamar a ustedes, está bien? Bendição. Donde este está cerca de la rádio, está la rádio. Nós estamos muito contentos acá, está bien? Vamos falar aí também do andamento da obra de Deus. Glória! Rádio Resandeiro também cadena conosco. Mais uma emissora aí retransmitindo o nosso programa. E o pastor Nilton Giovanni, rapaz, que coisa boa, né? Deixa eu falar um negócio. Eu estava vendo aquela tua publicidade ali da carga de Bíblias que chegou para o presídio, né? Quantos exemplar bíblico chegou agora para o presídio em Foz do Iguaçu?
2: Bíblias, nossos irmãos aí da Igreja Adventista.
1: Glória a Deus, que passo, né?
2: Foram os canal de bênção usado por Deus para estar levando essas Bíblias, né? É, inclusive em um lugar de muita dificuldade, que é a Penitenciária 2, tem em torno de quase 1000 internos, né, hoje, pessoas privadas da sua liberdade. E graças a Deus, Deus usa a nossa irmandade aí, levando essas Bíblias, quer dizer que eles já vão ter um direcionamento, né? Estão tendo aí esse...
1: Tá vendo uma interferência aqui do telefone do irmão Nilton?
2: Esse direcionamento.
1: Ele vai ver o que consegue resolver aí, para bem de nós continuar aqui.
2: Tá bom, já vamos aí.
1: Irmão Nilton, a verdade, o trabalho do presídio ali não é uma igreja que passa. Ali são um pequeno grupo de homens voluntários, né?
2: Isso, hoje
1: que são... se dispõe para fazer e tem vários ministérios. Você consegue dizer para nós quantos ministérios tem a média ali?
2: Hoje nós temos, são 10 igrejas, né, aproximadamente, que fazem esse trabalho, né? São várias denominações evangélicas. Dentro da nossa cidade de Foz do Iguaçu, são voluntários, né? Tem a sua igreja cadastrada, ali, o seu CNPJ, e através do CNPJ tem um grupo de pessoas voluntárias que fazem esse trabalho. São 12 pessoas, né? São várias denominações, igrejas fortes, né? Dentro da nossa cidade, que hoje fazem esse trabalho aí tão maravilhoso, tão especial, e que tem trazido um grande resultado para a obra de Deus. Hoje são aproximadamente, se não estou enganado, são aproximadamente 1000 internos hoje batizados.
1: Batizado no presídio.
2: Isso, nos três, são 4 penitenciárias masculinas.
1: Complexo, né?
2: Isso, são 4 penitenciárias, né? E mais uma penitenciária feminina e mais a cadeia pública Laudemir Neves.
1: Então, já foram batizados, nesses últimos tempos, mais de 1000 detentos. Isso. Nós temos um número razoável entre todos os presídios ali. Quantos detentos temos ali?
2: Estive fazendo essa contabilidade junto ao serviço social. Agora tivemos poucos dias junto à parte administrativa social. E somando todos... entre as penitenciárias e mais a cadeia pública, são 4.200 pessoas privadas.

0: Privados da liberdade, né? Ele falou
1: privado da liberdade.
0: Pessoas privadas
1: da liberdade. Quando você fala pessoa privada da liberdade, não é que você está dizendo que o bandido, o assassino, o traficante, ele deve de sair em liberdade. Então, o senhor está dizendo privado, quer dizer que essas pessoas são detidas, né? Estão presas lá. Mas ali nós criamos caminhos, né, para que o evangelho chegue até eles, né?
0: Isso. Hoje o evangelho tem um histórico na cidade de Foz do Iguaçu desde 1970 e 1980, Claudio de Moura. Tem pessoas fazendo esse trabalho. É, nós temos relatórios aí da quando tínhamos a cadeia pública, que era na Avenida Paraná. Não tínhamos ainda cadeia...
1: É Laudenir Neves.
0: Então, desde o tempo da Avenida Paraná ali, onde tinha aquele sistema de cadeias, né? Ali digamos, a Assembleia de Deus, missão ao qual nós pertencemos, né? Aqui na cidade de Foz do Iguaçu. Temos como presidente o pastor Isaías Cardoso, hoje, mas desde dessa época já tinha pessoas fazendo esse trabalho. Então nós só demos um segmento de um trabalho que já vinha sendo realizado há muitos anos.
1: Vamos bater numa tecla aqui, esse programa que é missionário.
0: Amém.
1: Programa missionário. Olha, o que acontece? Fizemos muito trabalho de ar livre, você é uma pessoa que trabalha junto com a gente, sempre quando pode estar envolvido. Nós vamos para essas comunidades, né?
0: Certo.
1: Não temos sido, assim, retido de fazer o evangelho. Eles não proíbem, né? Mas também eles não param para nós ouvir quando estamos lá.
0: Verdade.
1: Eles falam assim, vai aí, irmãozão. Vai de boa. Fica aí. Qualquer coisa, conta com a gente. Mas eles não param para ouvir. Agora, lá, eles gritam por socorro, é isso? Eles pedem para que a gente vá, né?
0: Nós temos visto, Claudio de Moura, que o sistema, a cadeia, é o fim da estrada, né? Ele chegou ali no seu limite, né? Teve toda a sua vida aqui fora, digamos, muitos... vamos falar assim, as pessoas que acham que a vida do crime compensa, né? A palavra de Deus fala que o salário do pecado é a morte. Então muitos, segundo as misericórdias do nosso Deus, ainda a gente costuma falar que eles estão ali guardados por Deus. Estão ali numa olaria e Deus está tratando com eles, né? Porque se eles estão ali hoje presos, é porque estão guardados, livre de um mal pior que seria a morte, né? Então, quer dizer, nesse tempo que nós pregamos a palavra de Deus, quantos que nós pregamos ali e não valorizaram a palavra de Deus, não valorizaram o evangelho, a mensagem de salvação, de libertação, saíram daquele lugar e acabaram tombando aqui, fora, né, em combate com a polícia, às vezes até mesmo entre eles, né? Então, quer dizer, resumindo, que a palavra de Deus é poder de Deus para mudar a vida do homem, do ser humano, né? O evangelho. E a palavra de Deus fala no livro de São João 3,16 que Deus amou o mundo de tal maneira que deu seu Filho unigênito para que todo aquele que nele crer não pereça, mas tenha vida eterna. Então, quer dizer que Deus não quer que nós pereçamos nos nossos pecados, nas nossas iniquidades, nos nossos atos e ações erradas. Então foi por isso que Jesus veio.
1: Irmão Nilton Giovanni, eu faço esse trabalho no presídio muitos anos. Isso lá desde os anos 90.
0: Sim.
1: Eu te conheci no final dos anos 90, eu acho, começo ali 2001, 2002. Você também ia lá fazer esse trabalho naquela cadeia Laudenir Neves. Depois que veio esse complexo grande, né?
0: Sim.
1: E você hoje ainda permanece à frente desse trabalho ali, né? Dando esse apoio tremendo para nós, levando, representando a igreja. Nós fizemos trabalho no presídio do Paraguai, estivemos lá fazendo alguns batismos, estive junto com você, né?
0: Sim.
1: Levando algumas necessidades básicas, né, para alguns presos. E o ouvinte aqui quer saber

0: se Deus ainda fala com esses homens que são condenados, o homem vai para lá porque chegou no fim da linha.
1: É o limite.
0: Deus fala com eles lá dentro? Conta para nós alguma experiência.
1: Eu vou te contar essa última experiência, Claudine Moura, a qual nós tivemos agora na PEF-2. Nós adentramos numa galeria ali pregando o Evangelho e aproximadamente naquele espaço tinha 40 homens pregando o Evangelho. E aproximadamente naquele espaço tinha 40 homens detidos, né? E estávamos pregando a palavra de Deus. E no momento eles vêm até a grade e nos chamam, pedem oração, querem falar conosco, né? Muitos querem expressar a sua problemática. E nós ali estamos para pregar a palavra de Deus. Nós estamos ali para conversar, dialogar. Nós estamos ali para orar e ministrar a palavra de Deus. E estávamos...
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Aleluia, glória seja o nome santo do Senhor Jesus, amém? Estamos ao vivo hoje aqui na Rádio Essência Gospel FM 96.7. Quem está falando agora é o diácono Givanildo Reis e estamos na programação Herdeiros do Rei, né? Aqui na Rádio Essência Gospel FM. Vamos orar, meus irmãos. Senhor, querido Deus, querido Pai, estamos aqui, Senhor, louvando a Ti, na Tua presença, Pai, para que possamos, Senhor, entender todas as palavras que Tu tem no nosso coração e no coração daquelas pessoas ouvintes que estão ouvindo a programação de rádio no seu celular e no seu radinho, na sua casa, no seu carro, aonde essa pessoa estiver, meu Pai. Em nome do Senhor Jesus Cristo, abençoa cada um para que possa ouvir a Tua palavra, em nome de Jesus, amém. Meus queridos irmãos, estamos aqui na Rádio Essência Gospel FM falando a palavra santa de Deus, que para nós possamos estar entendendo o que Deus quer falar diante do nosso coração, para que nós possamos, Senhor, entender todas as palavras que Tu tens nas nossas vidas, para que nós podemos entender também o significado do poder do Espírito Santo de Deus em nossas vidas. Aquelas pessoas que estão num leito de hospital, a pessoa que está enferma, se entregue para Jesus para que possa Deus fazer a obra na sua casa. Nós possamos entender que também Deus é misericordioso. Deus, Ele está fazendo a maravilha dentro do seu lar, dentro do nosso, onde você estiver no teu trabalho. Amém, glória, aleluia, santo é o nome do Senhor Jesus Cristo. Quero mandar um abraço aqui para o nosso pastor, pastor Max. Ele é vigilante noturno, né, ali do Hotel Wish Foz do Iguaçu. E eu quero mandar um abraço para ele, porque hoje de manhã eu encontrei com ele e falei que tem a programação de rádio hoje 96.7, né? E ele falou que vai estar ouvindo. Por isso que eu quero mandar um abraço para o nosso querido pastor Max, amém? E para o nosso caro pastor também Astúrio Rosa da Silva também, né? Que ali do, da igreja, que trabalha comigo também no Wish Foz do Iguaçu. Pedro Sueli também, né? Pastor Pedro Sueli, ele também trabalha conosco ali no Wish Foz do Iguaçu também, que é nosso jardineiro. Para todas as pessoas que trabalham ali conosco ali no Wish Foz do Iguaçu, né? Que nós possamos estar sempre levando a palavra de Deus aonde nós estivermos, porque nós somos a imagem e semelhança de Cristo, né? Para onde que nós passamos, nós temos que ser o espelho, porque não pode dar mau exemplo, nós temos que ser o exemplo para que possamos levar o amor de Cristo aos corações humildes, amém? Glória a Deus, aleluia, santo é o teu nome. Jesus disse, Deus, Ele amou o mundo, né? De tal maneira, Ele deu o seu Filho unigênito para que todos aquele que nele crê não pereça, mas tenha uma vida eterna, né? Que está lá em João 3,16. Para que nós possamos, meus queridos irmãos, ver como que Deus é maravilhoso. Ele deu o único filho que Ele tinha para

0: de Deus através desse louvor. Amém? Glória a Deus.
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Aleluia! Glória a Deus, né? Você é o espelho que reflete a imagem de Deus. Amém? Você ouça sempre essa palavra. Você é um espelho que reflete a imagem do Senhor. Porque nós estamos aqui.

aqui na Terra só para nós somos emprestados aqui na Terra, porque nosso lugar é sentado ao trono de Deus, né? Junto com Deus lá, que onde que Deus está preparando morada no cantinho lá no céu. Amém? Glória, aleluia, santo é o nome, porque nós estamos aqui na Terra para cumprir missão da palavra de Deus, para que nós possamos levar o evangelho para toda a criatura. Glória a Deus, aleluia. Porque Deus sempre fala assim lá em Apocalipse 3:20, né? Eis que estou à porta e bato. Se alguém ouvir a minha voz, eu entrarei em sua casa. Cearei com ele e ele comigo. Porque Deus está te convidando, meu querido irmão. Deus está te convidando para que você possa estar preparado para ouvir o evangelho. Porque ele está batendo na sua porta, que a porta é o seu coração. Se você realmente tem a obediência, você ouve a palavra de Deus, escute a palavra de Deus, depois você se abre com ele e fala: Senhor, eu estou aqui preparado para te ouvir. Eu quero abrir meu coração para que você possa entrar, fazer morada dentro da minha casa. Amém? Porque você tem que dizer assim: eu e minha casa serviremos ao Senhor. Porque nós não pode estarmos, meus queridos irmãos, com a parte em cima do muro, com a parte no mundo, com a parte na obra de Deus. Você tem que estar na casa de Deus, amém? Porque nós temos que estar preparado para ouvir o que Cristo tem para dizer ao nosso coração, amém? Glória a Deus. Um abraço aí para o meu primo Lorival, né? Meu primo Louro, minha prima Creuza, toda a minha família, a minha esposa Ivonete, né, que tá ouvindo lá em casa também, glória a Deus, aleluia, toda a minha família aí, meus irmãos, Giovanni, Juari, Almir, eles também têm que estar na bênção de Deus, aleluia, glória a Deus, pastor Leopoldo também, né, tá, eu quero mandar um abraço para ele também, né, que sempre tá aqui no rádio, me dão auxiliando, mas Deus abençoe a vida do casal, né, do seu Leopoldo e de sua senhora, amém, glória a Deus, aleluia, santo é o nome do Senhor Jesus Cristo. Vamos de mais um louvor, meus queridos irmãos. Espírito Santo com Fernanda Brum. Aleluia.

Maravilha de Deus, né? Aleluia. Tem uma palavra de Deus aqui para um irmão. Eu quero ver uma palavra de Deus aqui para o irmão Wagner Rodrigues, né? Ele está pedindo assim, por gentileza, né? Peço oração para a minha família e obrigado pela atenção, amém? Eu quero ler uma palavra de Deus para ele aqui, ó. Bem-aventurados, limpos de coração, porque eles verão a Deus. Bem-aventurados, pacificadores, porque eles serão chamados filhos de Deus. Bem-aventurados que sofrem perseguições, mas por causa da justiça, porque deles é o reino dos céus. Amém? Glória a Deus. Irmãos, nós temos que estar bem-aventurança, porque nós temos que sentir o que Deus está falando com você. Porque eles falam, bem-aventurados, né? Os limpos de coração, porque serão chamados filhos de Deus. Porque vocês, meus queridos irmãos, são filhos de Deus. Vocês são chamados para fazer a obra de Deus. O Wagner Rodrigues, ele está pedindo oração para a sua família, para toda a sua família, pelo teu trabalho. Nós temos que orar um pelos outros. Nós temos que sentir a presença de Deus para que possa orar um pelos outros. Porque nós precisamos, meus queridos irmãos, sentir a presença de Deus e a presença do Espírito Santo na nossa vida. Porque cada irmão que está orando, cada irmão que está clamando, cada irmão que está pedindo, está orando ali, Deus está tocando no coração para orar um pelos outros. Amém? Aleluia. Natanael Machado, né? A família ali da Igreja Nova Aliança do Parque da Lagoa, né? Glória a Deus. Ele está dizendo, Diácono Givanildo, Deus abençoe você e sua família. Deus abençoe a programação, amém? Glória a Deus, a família da Igreja Nova Aliança Parque da Lagoa. Glória a Deus, aleluia. Pastor Natanael Machado, a Miriam Reis, né? Todos os irmãos ali da Igreja Nova Aliança Parque da Lagoa, aleluia. Santo é o nome do Senhor Jesus Cristo. Alan Lutosa também, né? Eu quero mandar um abraço para ele também, né? Ele era meu parceiro ali do posto Fórmula Foz, né? Hoje ele tá trabalhando de segurança hoje, né? De segurança ali na Uniamérica do centro, do Vila Holanda, né? Glória a Deus, aleluia. Deus abençoe a sua vida, irmão Alan Lutosa e sua família, amém? Santo é o nome do Senhor Jesus Cristo. Irmão Wagner, daqui a pouco nós vamos estar orando por você, né? Amém? Vamos então ouvir José Reis, então, Igreja do Sertão, amém? Glória a Deus.

Glória a Deus, aleluia. Aqui o Natanael da Machado, né? Da Nova Aliança ali, do Parque da Lagoa, tá falando, coloca um louvor para nós ouvir, né? Homem e a Tempestade, do cantor Chagas Sobrinho. Nós vamos ouvir sim, meu querido irmão Natanael, nós vamos ouvir. Tá oferecendo para todos os irmãos ali da Igreja Nova Aliança, Parque da Lagoa. Aleluia, glória a Deus. Porque nós estamos aqui para ouvir a palavra de Deus e compartilhar aqui o que Deus está dizendo a nós, amém? Glória a Deus, aleluia. Meus queridos irmãos, essas palavras que nós estamos fazendo hoje aqui, vamos compartilhar essa programação para ver aonde que a palavra de Deus pode chegar, né? Porque nós precisamos de fazer o evangelismo através da nossa programação Herdeiros do Rei, né? Para que nós possamos estar ouvindo o que Deus está tocando no coração daquelas pessoas que ouvem a programação, que Deus está tocando no coração daquelas pessoas, amém? Glória a Deus, aleluia. Então vamos ouvir então Homens de Tempestade, com o cantor Chagas Sobrinho, a pedido do pastor Natanael Machado, na Igreja Nova Aliança, Parque da Lagoa. Amém? Glória a Deus.

Às vezes, as lutas da vida nos levam a esquecer de quem está conosco no barco. Mas saibam que no barco que Jesus está, jamais vai afundar.

Glória a Deus, aleluia, né? Jesus está no barco, nunca vai deixar o barco afundar, porque a tempestade vem, mas Jesus acalma a tempestade, amém? Porque se o homem está com medo da tempestade, mas Jesus vem acalmar, amém? Glória a Deus, vamos na palavra de Deus, meus queridos irmãos. 20 horas e 30 minutos, vamos ouvir o que Deus está falando ao coração de cada irmão, amém? Glória a Deus, aleluia, santo é o teu nome. Vamos então ouvir Mateus capítulo 5, verso 33, amém? Mateus 5, verso 33, está escrito assim: outro sim, ouviste que foi dito aos antigos: não perjurarás, mas cumprirás teus juramentos ao Senhor. Amém? Glória a Deus, aleluia. No geral, meus irmãos, os cristãos verdadeiros não precisam jurar. Isso porque eles obedecem a Jesus, que disse: deixai simplesmente que a vossa palavra sim signifique sim. Ele quis dizer que é preciso

sido ser uma pessoa de palavra, onde Jesus que introduziu este mandamento, dizendo: não jurareis absolutamente. Ele condenava o costume que muitos têm de na conversas de dizendo: não jurareis absolutamente. Ele condenava o costume que muitos têm de na conversas diárias jurar por qualquer coisa sem sequer ter a intenção de cumprir o que dizem, por irem além de um simples sim ou não, para declarar suas intenções, que tais pessoas talvez se revelem indignamente de confiança, estando, portanto, sobre a influência do inimigo. Aleluia. Que tá em Salmo, em Mateus 5:33, né? Não pode jurar, não pode jurar. Será que essas palavras, que as palavras que Jesus diz, significam que é sempre errado? Fazer juramento, não. Como vimos no antigo anterior, Jesus, né, que é Deus, e o servo justo Abraão juraram em ocasiões importantes. Além disso, a lei de Deus exigia um juramento para resolver certas disputas. Também pode ser necessário o cristão jurar dizer a verdade ao testemunhar num tribunal, ou em raras ocasiões, o cristão talvez ache necessário jurar para que outros tenham certeza de suas intenções, ou para ajudar a resolver um assunto de fato. Quando o próprio Jesus foi posto sobre juramento pelo sumo sacerdote, em vez de objetar a isto, ele falou a verdade, ou sinédrio judaico, ao sinédrio judaico, né? Jesus falou a verdade, mas ele não tinha necessidade de jurar a quem quer que fosse, mas assim para enfatizar a confiabilidade de suas mensagens. Mas muitas vezes iniciava sua declaração deste mundo peculiar: eu vos digo em toda a verdade, de modo literal, verdadeiramente notável, né? Vejamos o que mais podemos aprender com o exemplo de Jesus, Paulo e outros cujo sim significava sim. Como Jesus, que é o melhor exemplo. Como ele diz lá em Hebreus 10:7, eis aqui, vim para fazer a tua vontade, ó Deus. Né? Essas importantes palavras, Jesus se apresentou a Deus para cumprir tudo o que havia sido predito a respeito dos descendentes prometidos, incluindo ele ser machucado no calcanhar por Satanás. Nenhum outro humano se ofereceu para cuidar de uma responsabilidade tão grande assim desde o céu. Deus expressou sua completa confiança em seu filho amado, embora não pedisse que Jesus jurasse manter a palavra.
Jesus sempre praticava o que pregava por deixar que seu sim significasse um sim. Ele não permitiu que nada o desviasse da desigualdade que havia recebido de seu pai, que de pregar as boas novas do reino de Deus a fazer discípulos de todos aqueles que Deus atraía por Jesus. A Bíblia descreve o quanto Jesus era confiável nessas famosas palavras: não importa quantas sejam as promessas de Deus, elas se tornaram sim por meio dele. De fato, Jesus é o melhor exemplo de alguém que cumpriu o que prometeu a Deus. Veja agora um exemplo de uma pessoa que foi o máximo para imitar Jesus. Quem é? Paulo, um homem de palavra. Paulo diz: o que devo fazer, Senhor? Né? É um exemplo que Paulo deu. O que devo fazer, Senhor? Que está lá em Atos 22, 10. Foi assim que Paulo, então conhecido como Saulo, reagiu com sinceridade à orientação do glorificado Senhor Jesus, que lhe havia aparecido numa visão que impediu de continuar perseguindo os discípulos de Cristo. Em resultado desse encontro, Saulo se arrependeu humildemente de suas ações anteriores. Foi batizado e aceito a designação especial de dar testemunho às nações a respeito de Jesus. A partir daí, Paulo continuou a se referir a Jesus como seu Senhor, obedecendo-o até o fim de sua vida terrestre. Paulo não era o como outro, de quem Jesus disse: porque então me chamais de Senhor, Senhor, mas não fazeis o que eu digo. Jesus espera que todos os que afirmam aceitá-lo como Senhor hajam de acordo com isso, como faz o apóstolo Paulo. Aleluia! Paulo pregou a mensagem do reino zelosamente em várias partes da Ásia Menor até a Europa, estabelecendo muitas congregações e voltando a visitá-la. Às vezes ele achava necessário jurar a respeito da veracidade que ele escrevia. Quando alguns em Coríntios acusaram Paulo de não ser confiável, ele escreveu em sua defesa, ele escreveu em sua defesa: pode se confiar em Deus, que é a nossa palavra dirigida a vós, não é sim, e ainda sim, não. Assim não. Quando ele escreveu isso, Paulo havia saído de Éfeso e ele estava viajando pela Macedônia a caminho de Corinto. De início, ele havia planejado voltar a Corinto antes de ir para a Macedônia. Mas assim como acontece com os atuais superintendentes viajantes, às vezes ele é preciso mudar o roteiro de visitas. Isso não é feito à toa ou por motivos egoístas, mas sim por causa de algumas emergências.
No caso de Paulo, ele

adiou a visita que havia planejado a Corinto, pensando no próprio bem da congregação. Como assim? Alguns tempo depois de planejar a viagem, Paulo recebeu notícias preocupantes de que se tolerava desunião e imoralidade na congregação de Corinto. Para corrigir a situação, ele deu fortes conselhos em sua primeira carta ao Coríntios. Daí, em vez de ir direto de Éfeso a Corinto, Paulo decidiu dar a seus irmãos tempo para aplicarem em seu conselho, para que quando chegasse ali, a sua visita pudesse ser mais animadora, para lhe assegurar que de seus bons motivos para mudar os planos, né? Paulo escreveu na sua segunda carta: chamo a Deus por testemunha contra a minha própria alma, né? Contra a própria minha alma, de que é para vós poupar que ainda não foi a Corinto. Nunca vejamos como os criticavam Paulo. Em vez disso, mostremos nosso profundo respeito pelo designado para tomar a dianteira entre nós. Imitaremos Paulo, assim como ele imitou a Cristo. Aleluia, glória a Deus. Outro exemplo excelente, como é que é? Que exemplo Rebeca nos deu? Estou disposta a ir. Gênesis 24:58. Com essas palavras simples, Rebeca recebeu a sua mãe e seu irmão, que estava disposta a deixar seu lar naquele mesmo dia e viajar com um estranho mais de 800 quilômetros para se tornar esposa de Isaac, filho de Abraão. O sim de Rebeca significou sim. Ela provou ser uma esposa fiel e temente a Deus. Viveu em tendas como estrangeira na terra. Prometida pelo resto da vida, ela foi recompensada por sua fidelidade ao se tornar uma antepassada do descendente prometido por Cristo. Mas não mais voltaremos contigo ao teu povo. Ruth 1:10. Que foi isso o que as viúvas moabitas Ruth e Orpa disseram à sua sogra enviuvada Noemi, que voltava de Moabe para Belém. Por fim, de tanto Noemi insistir, Orpa voltou para o seu país de origem, mas não de Ruth. Mas o não de Ruth significou não. Ela realmente ficou com Noemi, abandonando para sempre sua família e a religião falsa de Moabe. Onde ele perseverou como adoradora fiel de Deus. E foi recompensada por se tornar uma das apenas 5 mulheres mencionada por Mateus e genealogia de Cristo. Aleluia, glória a Deus. Por que Isaías foi um bom exemplo para nós?

Eis-me aqui, envia-me. Isaías 6:8. Isaías disse que isso, depois de ter uma visão gloriosa de Deus sentado em seu trono, durante essa notável visão, Isaías ouviu Deus dizer: a quem enviarei e quem irá por nós? Era um convite para alguém se tornar a porta-voz de Deus em declarar a mensagem de Deus a seu povo desobediente. Isaías mostrou ser fiel à sua palavra. Seu sim significou sim, porque mais de 46 anos serviu fielmente como profeta, fazendo fortes denúncias e declarando maravilhas e promessas que restaurou a adoração verdadeira. Porque Deus foi registrar esses exemplos na sua palavra, e porque é importante deixar que nosso sim significasse um sim. A Bíblia nos dá aviso claro de que os que não cumprem as promessas que fazem, então entre os que merecem morrer. A Bíblia fácil de ler, né? Faraó do Egito, o rei Zedequias de Judá e Ananias, Safira, então, estão entre os maus exemplos que a Bíblia mencionou na pessoa cujo sim não significou sim. Nenhum deles foi tão bem sucedido do que serve para alerta por nós. Nesses últimos dias, estamos cercados de pessoas desleais, que têm uma forma de devoção piedosa, mostrando-se, porém, falsas testemunhas para com o seu poder, né, que é contra o poder de Deus. Na medida possível, não devemos nos associar com esse tipo de pessoas. Em vez disso, devemos nos reunir regularmente com os que sempre procuram fazer o bem. Significa fazer o sim. Aleluia! O sim mais importante da sua vida. Qual é o sim mais importante para um seguidor de Cristo? A promessa mais importante que uma pessoa pode fazer tem a ver com sua dedicação a Deus. Em três ocasiões, os que querem negar a si mesmo se tornar discípulo de Jesus têm a oportunidade de responder sim. E pergunta sobre essas decisões. Quando alguém quer se tornar um publicador não batizado, dois anciãos se reúnem como que ele perguntasse: deseja realmente tornar-se testemunha de Jeová? Mais tarde, quando a pessoa progride espiritualmente e deseja ser batizada, os anciões se reúnem com essa pessoa e lhe perguntam: você já fez sua decisão pessoal a Deus em oração? Por fim, no dia do batismo, pergunta aos seus candidatos à base dos sacrifício

que Deus faz por ele. Arrependeu-se dos pecados e dedicou-se a Deus para fazer a sua vontade. Assim, diante de tanta testemunha, eles dizem sim, confirmando a presença de servir a Deus para sempre. Aleluia, glória a Deus. Quer que seja recém-batizado, né? Que sirva a Deus por décadas. Aleluia, glória a Deus. Quero que os irmãos leiam também em 2 Coríntios 13, 5, né? Onde Coríntios cite algum campo de vida em que é importante que seu sim significasse um sim. Aleluia, glória a Deus. Onde Deus nos ajuda, né? Para ser o nosso sumo sacerdote e rei. Se falharem ao cumprir nossas palavras, o que devemos fazer? A Bíblia declara que, como humano imperfeito, todos nós tropeçamos muitas vezes, especialmente no falar. O que devemos fazer se percebemos que não mantivemos nossas palavras na lei de Deus a Israel? Havia uma previsão misericordiosa para quem fosse culpado de falar irrefletivamente com os seus lábios. Para que os cristãos que cometem esse tipo de pecado, também há uma previsão amorosa. Se confessarmos esse pecado específico a Deus, ele de modo misericordioso nos perdoará por meio de nosso sumo sacerdote, Jesus Cristo. Mas para não perder o favor de Deus, temos de nos arrepender. O que significa não fazer desse pecado uma prática e dar o nosso melhor para reparar qualquer dano causado por falarmos sem pensar? Naturalmente, é muito melhor pensar com cuidado antes de prometer algo que não podemos cumprir. Que maravilhoso, né? Futuros aguarda todos os adoradores de Deus que esforçam para que seu sim significasse um sim. Para os 144 mil ungidos, isso significará vida imortal no céu, onde participarão com Deus no seu reino e o reinarão com ele durante os 1000 anos. Para incontáveis outros milhões, isso significará, né, se beneficiar do governo do reino de Cristo num paraíso terrestre, onde serão ajudados a atingir a perfeição física e mental. Glória a Deus, aleluia. Se formos fiéis no teste final, no fim do reino milenar de Jesus, nunca mais teremos motivos para duvidar da palavra de alguém. Todo sim significava sim, e todo não significa um não. Pois os que estão vivendo imitarão com perfeição nosso amoroso Pai Celestial, Deus. O Deus da verdade. Aleluia, glória a Deus. Meus irmãos, chegamos ao fim com essa palavra. E agradeço muito a Deus por esta oportunidade, né, que estou aqui.

0: e oro. Vamos orar até o final, amém? Glória a Deus. Chegamos, passamos de mais um minuto. Vamos orar. Senhor Deus Todo-Poderoso, te agradeço por essa palavra que tu me deu, Pai, para que possamos orarmos e significarmos o que Deus tem nos dado até aqui, nos ajudado sempre que precisamos orarmos. Porque nós, o nosso sim significava um sim para nós orarmos. Porque nós, o nosso sim significava um sim para nós entendermos o próximo que Deus nos dá a sabedoria. Amém? Glória a Deus. Aleluia. Meus queridos irmãos, obrigado por mais essa oportunidade. Que Deus abençoe a todos os ouvintes da nossa rádio Essência Gospel FM, da Herdeiros do Rei. Amém? Até a próxima quarta-feira. Amém? Deus abençoe a todos.
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